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0: 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As notícias do governo federal que movimentaram o país no dia de hoje.
1: Olá, boa noite.
2: Boa noite para você que nos acompanha em todo o país.
1: Quarta-feira, 8 de julho de 2026.
2: Vamos ao destaque do dia na Voz do Brasil.
1: Vacinação infantil.
2: Pneumo 20 contra pneumonia e meningite está disponível nas unidades básicas de saúde. Gabriela Noronha.
3: A Pneumo 20 é indicada para bebês no primeiro ano de vida e crianças menores de 5 anos que ainda não completaram o esquema de vacinação recomendado.
1: Proteção às mulheres.
2: Ligue 180 registra denúncias de violência e funciona 24 horas todos os dias da semana. Pablo Mundim.
4: O Ligue 180 também orienta familiares, amigos, vizinhos e qualquer pessoa que queira saber como agir diante de uma situação de risco.
1: E vamos falar hoje sobre a Rede Nacional de Proteção e Defesa dos Direitos Humanos das Pessoas Idosas.
2: Quem vai explicar para a gente mais sobre o tema é o Secretário Nacional dos Direitos da Pessoa Idosa, Alexandre da Silva.
5: São todas aquelas pessoas, aquelas instituições, aqueles órgãos que atuam no segmento da pessoa idosa e que garantam a defesa, a promoção, a mitigação de violações e violências e a garantia de mais direitos.
1: Hoje na apresentação da Voz do Brasil, eu, Mariana Jungmann e Luciano Seixas.
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1: Crianças menores de 5 anos e grupos prioritários já podem procurar o posto de vacinação mais próximo para se protegerem com a Pneumo 20.
2: O imunizante previne contra 20 sorotipos da bactéria causadora de doenças graves, como pneumonia e meningite.
1: A ideia é diminuir as hospitalizações, sequelas e óbitos em função das doenças.
3: A vacina Pneumo 20 está disponível nas unidades básicas de saúde e demais pontos de vacinação em todo o país. Éder Gatti, diretor do Programa Nacional de Imunização do Ministério da Saúde, explica que o imunizante vai substituir gradualmente a Pneumo 10 contra a bactéria causadora de doenças, como pneumonia e meningite.
6: O Ministério já tinha uma vacina no SUS, que era a Pneumo 10, é uma vacina que cobria contra 10 tipos da bactéria pneumococo, só que agora nós estamos atualizando para uma vacina que cobre contra 20 tipos de pneumococo, ou seja, é um número maior de tipos de bactéria que a vacina protege. E com isso, a gente espera diminuir ainda mais a ocorrência de meningite e pneumonias em crianças.
3: A Pneumo 20 é indicada para bebês no primeiro ano de vida e crianças menores de 5 anos que ainda não completaram o esquema de vacinação recomendado. Segundo Eduardo Jorge da Fonseca, presidente do Departamento de Imunizações da Sociedade Brasileira de Pediatria, a imunização nesta faixa etária é fundamental para prevenir internações e reduzir mortes associadas às infecções pneumocócicas.
7: Então, as crianças menores de 2 anos, as que mais internam e as que mais morrem, ou seja, tem maior incidência e maior letalidade. Então, esse é o grupo mais importante, é um grupo prioritário para a prevenção das doenças pneumocócicas invasivas, como a gente chama.
3: A Pneumo 20 também é indicada para indígenas com mais de 5 anos, sem histórico vacinal, idosos com 60 anos ou mais que estejam acamados ou institucionalizados e pessoas com condições clínicas especiais. O histórico de vacinação pode ser acompanhado pela caderneta digital de saúde da criança, disponível no aplicativo Meu SUS Digital. Reportagem Gabriela Noronha.
2: A doença de Chagas é transmitida principalmente por um inseto conhecido como barbeiro e pode levar à morte, especialmente em populações vulneráveis.
1: Isso porque a infecção pode evoluir de forma silenciosa por anos e, quando não tratada, pode levar a graves complicações cardíacas e digestivas.
2: Para tratar a doença, a Anvisa publicou o registro de um novo medicamento voltado a pacientes menores de 18 anos.
1: É o Lampti, feito de substâncias que danificam o parasita e que levam à sua eliminação do organismo.
8: A Agência Nacional de Vigilância Sanitária, Anvisa, aprovou o registro do medicamento Lampti, indicado para o tratamento da doença de Chagas em pacientes pediátricos. O produto pode ser utilizado desde recém-nascidos com peso mínimo de 2,5 kg até adolescentes menores de 18 anos. A doença de Chagas é causada pelo protozoário Trypanosoma cruzi e está entre as principais doenças negligenciadas no Brasil. a infecção pode permanecer sem sintomas por muitos anos e, quando não tratada, provocar complicações graves, principalmente no coração e no sistema digestivo. O Lampit é um medicamento antiparasitário que atua na eliminação do parasita responsável pela doença. A aprovação do registro foi publicada pela Anvisa no Diário Oficial da União, com a Resolução 2631 de 2026. Claudimário Carvalho, para a Voz do Brasil.
2: Buscar ajuda pode ser o primeiro passo para interromper um ciclo de violência contra as mulheres.
1: O Ligue 180 funciona gratuitamente, 24 horas por dia, e também pode ser acessado por canais digitais como WhatsApp.
2: Os atendentes são especializados para oferecer ajuda imediata, indicando os caminhos para a solução do problema.
4: É por meio do Ligue 180 que milhares de mulheres encontram acolhimento, orientação e encaminhamento para a rede de proteção em todo o país. Cada atendimento começa por uma escuta qualificada e humanizada. O serviço funciona 24 horas por dia, todos os dias da semana, e pode ser acionado pela própria vítima ou por qualquer pessoa que queira denunciar uma situação de violência contra a mulher. A coordenadora de atendimento da central do Ligue 180, Juliana Costa, explica como funciona o atendimento.
9: A denúncia é registrada pelas nossas atendentes. Posteriormente a isso, nós temos uma equipe também especializada que faz a análise dessa denúncia. Então, entrando em contato com o Ligue 180, a pessoa que nos contatar vai ter ali um atendimento especializado e essa atendente ela vai identificar qual é a necessidade dessa pessoa.
4: Segundo o Anuário Brasileiro de Segurança Pública, em 2025 foram registrados cerca de 1.470 feminicídios. O maior número desde que o crime passou a ser tipificado em 2015. Apenas no primeiro trimestre deste ano, já foram contabilizadas 399 mortes. Também cresceram os casos de violência no ambiente digital, como ameaças, perseguição nas redes sociais, invasão de contas e divulgação não autorizada de imagens íntimas. Nos cinco primeiros meses de 2026, o Ligue 180 registrou mais de 16 mil ocorrências desse tipo de violência. A coordenadora de atendimento do Ligue 180 do Ministério da Saúde, Nery Araújo, alerta que o combate ao feminicídio é responsabilidade de todos.
10: É importante que o Brasil inteiro, a sociedade inteira, todo mundo, igrejas, feiras, times de futebol, escolas, templos religiosos, todo mundo seja envolvido. Por quê? Porque não é um problema só da mulher, é um problema de todos nós.
4: Além de atender mulheres em situação de violência, o Ligue 180 também orienta familiares, amigos, vizinhos e qualquer pessoa que queira saber como agir diante de uma situação de risco. O atendimento é sigiloso e pode ser feito de qualquer lugar do mundo. Além dos 180, denúncias e informações podem ser feitas pelo WhatsApp no telefone DDD 61 9610 0180. Reportagem Pablo Mundim.
1: O Cidadão conta com uma nova plataforma do programa Luz para Todos.
2: O aplicativo permite registrar e acompanhar solicitações de atendimento, facilitando a identificação de famílias que ainda vivem sem acesso à energia elétrica.
11: O aplicativo do programa Luz para Todos permite a cidadãos, lideranças comunitárias e instituições registrarem e acompanharem as solicitações de instalação de energia elétrica. A iniciativa é voltada para o público que mora em áreas rurais e regiões remotas do país. Segundo André Dias, diretor do Departamento de Universalização e Políticas Sociais de Energia Elétrica do Ministério de Minas e Energia, o aplicativo permite acompanhar as solicitações feitas ao programa e se existem subnotificações.
12: Hoje, nós estimamos que há no Brasil cerca de 220 mil unidades consumidoras, famílias sem acesso à energia, mas a gente entende que esse número pode estar subnotificado, possa ser maior, e aí o aplicativo vai nos dar justamente esse conhecimento.
11: O aplicativo Luz para Todos está disponível nas lojas de aplicativos para celulares e pode ser baixado por qualquer pessoa de forma gratuita. Ao abrir o pedido para instalação de energia elétrica, o cidadão deverá tirar foto da unidade a ser atendida. Por meio do georreferenciamento, o Ministério de Minas e Energia vai localizar o endereço e encaminhar a solicitação para a concessionária de energia elétrica responsável pela região. Não será preciso acesso à internet para registrar o pedido. Reportagem Luana Car.

0: sociais.
1: O ato habilita oficialmente os diplomatas diante do chefe de Estado do país onde vai atuar.
0: As cartas foram assinadas pelo presidente da República perante o governo anfitrião e dão início à missão diplomática.
1: Ao todo, 14 embaixadores não residentes no país foram oficialmente credenciados.
0: Um espaço para que as mulheres idosas participem da construção de políticas públicas voltadas a elas.
1: O Fórum Nacional pelo Protagonismo e Mobilização das Mulheres Idosas reúne organizações, movimentos sociais e representantes do poder público.
0: Entre os desafios tratados no fórum estão a saúde mental dos idosos, autonomia econômica e combate ao preconceito etário.
1: A secretária nacional de Autonomia Econômica e Política de Cuidados, Joana Célia dos Passos, fala mais sobre o fórum.
2: Esse fórum, ele tem a duração de 2 anos e uma das competências dele é promover iniciativas para o fortalecimento das organizações de participação social de mulheres idosas, para que a gente possa ampliar a capacidade de mobilização, o protagonismo, a autonomia e a incidência no debate sobre as políticas para esse grupo de mulheres idosas.
0: Segundo o IBGE, o Brasil possui 32 milhões de pessoas com 60 anos ou mais, sendo 55% mulheres.
1: E vamos falar agora da Rede Nacional de Proteção e Defesa dos Direitos Humanos da Pessoa Idosa, RENAPID.
0: Ela tem como objetivo garantir uma articulação entre os órgãos públicos que atendem essa população.
1: Nós conversamos com o secretário nacional dos Direitos da Pessoa Idosa, do Ministério dos Direitos Humanos e da Cidadania, Alexandre da Silva, sobre como vai funcionar essa colaboração. Acompanhe. Boa noite, secretário. Explica pra gente o que é essa rede de proteção às pessoas idosas. Que entidades formam essa rede?
3: A RENAPID é a Rede Nacional de Proteção e Defesa dos Direitos Humanos das Pessoas Idosas. É uma rede que vem sendo pensada e solicitada pela participação social desde a nossa conferência, do primeira conferência de 2006, e que agora, em 2026, ela se realiza. São convidados todos os entes federativos, todas as pessoas que atuam no parlamento, no sistema de justiça, entidades privadas, entidades públicas, ONGs, universidades, enfim, são todas aquelas pessoas, aquelas instituições, aqueles órgãos que atuam no segmento da pessoa idosa e que garantam a defesa, a promoção, a mitigação de violações e violências e a garantia de mais direitos.
0: Agora, secretário, essa rede ela funciona para um acompanhamento mais próximo, por exemplo, de idosos que estejam em situações vulneráveis, vamos supor, idosos que vivam sozinhos, precisem desse acompanhamento, essa rede atua assim também?
3: Esse é um dos focos, mas eu vou dizer que o foco central dessa RENAPID é a intersetorialidade. Para quem não está acostumado com esse termo, é dizer que algumas soluções para as pessoas idosas, ou para outros grupos também, elas precisam sempre de uma articulação com mais de um setor. Um exemplo, pode acontecer uma dificuldade da pessoa idosa em acessar um serviço de saúde. Isso pode ser decorrente do transporte, isso pode ser decorrente da dificuldade dela em ler, então ela não consegue muitas vezes pegar um ônibus ou chamar um táxi porque ela não consegue ler. E aí pode ser um outro problema, o transporte em si, que pode estar disponível ou dificultoso naquela região. Então a resposta intersetorial é o ponto central. E sim, é o objetivo também da gente, o quanto antes, enquanto sociedade, detectarmos que uma pessoa idosa está numa condição de violência ou de violação e que isso gera um risco para ela de vida, que o quanto antes ela possa ser retirada dessa situação ou que o agente causal ou a situação também possa ser o mais rápido possível eliminada ou eliminado.
1: E como é que os próprios idosos, os familiares ou amigos podem acionar essa rede?
3: A RENAPID, ela vai ter uma estrutura que precisará funcionar tanto no âmbito municipal, estadual e federal. Então, vejamos, se o problema for municipal, nós vamos criar essa rede no município para que essas entidades, esses órgãos, a gestão municipal, uma secretaria específica, consiga dar a resposta o quanto antes, mas por vezes um problema que envolva, por exemplo, uma questão de uma estrada estadual. Eu já teria que procurar a instância estadual.

0: estadual para dar essa resposta, ou muitas vezes é uma questão ministerial, alguma ação que possa ser garantida por um ministério. Então, essa pessoa idosa ou familiar, quando perceba uma situação como essa, ela vai procurar algum desses agentes, dessas entidades, desses órgãos que estão vinculados a essa rede para poder acionar a resposta mais efetiva. Cabe lembrar aqui que o Brasil já tem, dentro do seu estado, a experiência de alguns municípios e alguns estados que já fazem uma rede. Então, nós não estamos partindo do zero, esse é um ponto positivo. A ideia nossa agora é entender o que nós podemos construir coletivamente, e já houve até uma oficina para começar a conversar com essas pessoas que já estão envolvidas em alguma rede, seja ela municipal ou estadual, e perceber como essa rede pode ser construída do que nós chamamos tanto de baixo para cima, ou seja, a partir das experiências e realidade dos municípios e o quanto os governos estaduais, distrital e a União precisam se organizar para concluir as boas respostas, ou também o contrário, o quanto a União vai também construir essa rede dialogando com os estados e o Distrito Federal para poder alcançar os municípios ou, no caso do DF, as regiões administrativas também.
1: Para a gente tentar deixar um pouquinho mais claro, secretário, sendo um caso como o senhor mencionou, né, um problema que o idoso tenha com o transporte, ele deve, nesse caso, por exemplo, procurar a prefeitura da cidade dele, e aí a prefeitura também vai estar, os órgãos da prefeitura vão estar ativos nessa rede, e aí caso se identifique outras necessidades desse idoso, a rede toda pode ser acionada? É assim que funciona?
0: Isso, um bom exemplo, exatamente isso. Então, se for uma questão de transporte, a pessoa idosa que consiga alcançar a prefeitura e a secretaria específica pode fazer da forma como você explicou mesmo, ou muitas vezes a gente pode ter uma liderança comunitária, você pode ter, às vezes, um agente, um pessoal da saúde ou da assistência que frequenta aquela casa e vai levar para algum órgão específico, seja o conselho municipal, caso exista na região, para poder muitas vezes chegar também a um órgão responsável, ou muitas vezes até se tiver uma empresa privada de ônibus que esteja vinculada nessa rede para querer de fato, já sabendo que muitas vezes isso já aconteceu, que ela também tenha uma resposta mais efetiva, ou muitas vezes até a prefeitura que vai pensar um ponto de ônibus. É um bom exemplo. Então, são vários caminhos que nós queremos criar justamente para que a pessoa, tanto aquela que tenha mais autonomia, independência e conhecimento, buscar a prefeitura, ou muitas vezes ver quem são os atores que vão circular naquele território que possam captar essa denúncia e poder encaminhar para um órgão mais específico.
2: Secretária, a rede também prevê a realização de diagnósticos sobre o envelhecimento populacional. De que forma isso pode se converter em políticas públicas posteriormente?
0: Esse diagnóstico, ele é fundamental, é ele que vai balizar muito do que nós já fazemos. No âmbito, né, nacional, tanto União, Estados, DF, municípios, para ver quais são as demandas atuais. Então, hoje, quando falamos de envelhecimento de pessoas idosas, é muito importante que as ações sejam centradas a partir das demandas das pessoas idosas. E hoje nós temos uma série de informações que possam vir tanto das gestões municipais, com os dados obtidos por meio de suas secretarias. Pode ser também a partir dos institutos de pesquisa que nós temos, geração de dados que nós temos no nosso país, e também a partir daquilo que é conduzido e pensado no âmbito governamental e também federal. Então, esse diagnóstico ajuda muitas vezes a criar programas que são feitos no âmbito federal. Existem alguns criados já, também no âmbito estadual, e também pela pactuação que a gente pode fazer entre esses três entes, municípios, estados e governo. Então, é fundamental que os diagnósticos aconteçam e, mais do que fundamental para a gestão, que isso fique sempre à disposição da participação social da sociedade como um todo. Então, a transparência, a divulgação, a linguagem simples desses diagnósticos também faz parte da RENADPI de disseminar cada vez mais o conhecimento, porque esse também é um ponto bastante preocupante. Quando falamos de pessoas idosas, muitas vezes existe uma certa invisibilização de alguns dados. E a Renadip vem justamente para poder colocar isso mais à disposição da sociedade, de conselhos, de entidades, movimentos sociais que também estão atuando na defesa dos direitos para as pessoas idosas.
1: Agora, secretário, a gente tem só mais alguns segundinhos, mas o senhor mencionou aí que lideranças comunitárias, por exemplo, né, ou organizações da sociedade civil também podem compor a rede, assim como as prefeituras. E aí, quem quer fazer parte dessa rede, essa pessoa deve proceder como, né, ou esse organismo? Eles precisam procurar a Secretaria Nacional dos Direitos da Pessoa Idosa?
0: Sim, exatamente. Nós estamos agora, no próximo mês, mais ou menos, nós vamos concluir a instrução normativa que vai dar os melhores caminhos para qualquer entidade, qualquer segmento que queira aderir à nossa rede. Então, haverá a classificação, a possibilidade de ser um integrante de fato para a rede ou de ser um colaborador com papéis distintos. Então, isso é aguardar agora, que nas próximas semanas nós vamos divulgar essa instrução normativa que está dentro do tempo proposto, dentro da portaria que criou a RENADIP.
2: Muito bem, nós conversamos com o secretário nacional dos Direitos da Pessoa Idosa, Alexandre da Silva. Muito obrigado, secretário, pela entrevista à Voz do Brasil.
0: Obrigado a vocês, a todos os ouvintes e as ouvintes. Uma boa noite.
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1: Quem for fazer o Exame Nacional de Desempenho dos Estudantes ainda tem tempo para solicitar atendimento especializado.
2: Saiba mais com Thaís Araújo.
4: Está aberto o prazo de solicitação de atendimento especializado e para o requerimento de tratamento pelo nome social para os participantes do Exame Nacional de Desempenho dos Estudantes, o ENAD 2026. Os interessados têm até o dia 24 de julho para fazer essa solicitação em relação ao ENAD de bacharelados e cursos superiores de tecnologia. O pedido deve ser realizado diretamente pelo estudante por meio do sistema ENAD e o resultado será divulgado no dia 31 de julho. Em caso de negativa, os estudantes terão prazo para recurso entre os dias 3 e 7 de agosto. A prova está marcada para o dia 29 de novembro. O Exame Nacional de Desempenho dos Estudantes é aplicado a todos que estão concluindo o ensino superior. Thaís de Araújo, para a Voz do Brasil.
1: Forças Integradas de Combate ao Crime Organizado realizam nesta quarta-feira operações em 16 estados em investigações envolvendo organizações criminosas.
2: As medidas incluem 181 mandados de busca e apreensão, 93 mandados de prisão e outras medidas cautelares determinadas pela Justiça.
1: Estão sendo apurados indícios de crimes como tráfico de drogas, de armas e também lavagem de dinheiro.
2: As Forças Integradas reúnem instituições federais e estaduais para atuação conjunta.
1: Essas foram as notícias do governo federal.
2: Uma realização da Secretaria de Comunicação Social da Presidência da República.
1: Com produção da empresa Brasil de Comunicação.
2: Fique agora com o Minuto do TCU. Em seguida, as notícias do Poder Judiciário e do Congresso Nacional. Boa noite.
1: Boa noite. Até amanhã.
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7: O Tribunal de Contas da União avaliou a política de autoprodução de energia elétrica, usada por empresas e outros consumidores que geram energia para consumo próprio. A auditoria identificou que as regras atuais dão incentivos econômicos aos autoprodutores, mas podem aumentar custos para os demais consumidores. O tribunal constatou que os autoprodutores usam a infraestrutura do sistema elétrico, mas não contribuem de forma suficiente para manter a estabilidade do serviço. O TCU também apontou o baixo nível de maturidade no desenho, na institucionalização e no monitoramento da política pública. O tribunal recomendou que o Ministério de Minas e Energia formalize diretrizes, objetivos, metas, indicadores e estrutura de acompanhamento para a política. 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
6: 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Você vai ouvir agora notícias do Poder Judiciário.
8: Presidente do STF do CNJ participa da instalação de varas especializadas no combate ao crime organizado em São Paulo.
9: STJ reconhece dano moral coletivo por demora na demarcação de território quilombola em Sergipe.
8: Desembargador pernambucano é indicado para ocupar vaga de ministro do TST.
9: Boa noite, eu sou o Arthur Filho.
8: E eu sou Walter Lima.
9: O presidente do Supremo Tribunal Federal e do Conselho Nacional de Justiça, ministro Edson Fachin, afirmou nesta quarta-feira que a criação de varas especializadas no combate ao crime organizado representa uma resposta concreta do judiciário ao avanço das facções criminosas no país.
8: O ministro participou da solenidade de instalação das novas varas estaduais especializadas em organizações criminosas e lavagem de bens, direitos e valores do Tribunal de Justiça de São Paulo. Marta Ferreira.
10: O enfrentamento ao crime organizado tem sido uma das prioridades da gestão do ministro Edson Fachin. Durante a cerimônia, ele afirmou que o crime organizado não é apenas um problema de segurança pública, mas uma ameaça ao próprio Estado de Direito Democrático. Fachin também ressaltou que o judiciário tem ampliado a atuação para combater novos mecanismos utilizados pelo crime organizado, como o uso de plataformas clandestinas de apostas eletrônicas e de empresas aparentemente lícitas para lavagem de dinheiro.
11: Não estou, é claro, a me referir ao mercado regulado, mas estou a me referir, sim, às plataformas clandestinas e também às empresas que têm sido utilizadas como instrumentos de organizações criminosas.
10: A instalação das novas varas está alinhada aos projetos conduzidos pelo Conselho Nacional de Justiça para ampliar a especialização judicial no enfrentamento ao crime organizado em todo o país.
9: A União e o INCRA terão de indenizar um quilombo em Sergipe.
8: O STJ reconheceu danos morais coletivos devido à demora na demarcação do território. Fátima Uchoa.
12: A comunidade Catuabo foi reconhecida como remanescente quilombola em 2006 e o território identificado e delimitado em 2017, mas até hoje não saiu o decreto de desapropriação para a continuidade da regularização territorial. O Ministério Público Federal ajuizou ação civil pública contra a União e o INCRA, pedindo a conclusão do procedimento e indenização por danos morais coletivos. O juízo de primeiro grau e o TRF5 determinaram a finalização do procedimento, mas não reconheceram dano moral coletivo. Já a primeira turma do STJ considerou que a demora injustificada do poder estatal em efetivar um direito constitucional gera dano moral presumido, que não exige prova de abalo psicológico. O relator foi o ministro Paulo Sérgio Domingues.
9: Presidente Lula indica desembargador para ministro do TST.
8: O pernambucano Sérgio Torres precisa ainda passar por sabatina no Senado. Marla Lacerda.
13: O desembargador do Tribunal Regional do Trabalho da 6ª Região foi indicado pelo presidente da República para ocupar a vaga aberta com a aposentadoria da ministra Dora Maria da Costa. Magistrado de carreira, Sérgio Torres já atuou no TST como desembargador convocado e, recentemente, foi eleito presidente da Academia Brasileira de Direito do Trabalho. Se aprovado na sabatina da Comissão de Constituição e Justiça do Senado Federal, tem ainda a votação no plenário da Casa.
9: Justiça Federal determina que a União formule plano para tornar acessíveis todos os sites da administração federal.
8: A decisão atendeu a pedido do MPF. Vanessa Pereira.
14: O aperfeiçoamento dos sites da administração pública federal é apenas um dos pedidos da ação, que busca garantir a autonomia de pessoas com deficiência no uso de plataformas digitais públicas e privadas. Ao final do processo, o MPF pretende que a Justiça Federal determine à União a regulamentação do artigo 63 da Lei Brasileira de Inclusão, que torna obrigatória a acessibilidade digital.
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9: A você uma boa noite.
8: E até amanhã.
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17: Eu sou Paula Groba.
18: E eu sou Humberto Pinheiro.
17: E estes são os destaques de hoje do Jornal do Senado, que começa agora.
18: Senado aprova transferência automática de pensão alimentícia.
17: Chanceler Mauro Vieira será convidado a explicar alerta sobre intervenção militar no Brasil pelos Estados Unidos.
18: Crédito de 15 bilhões para exportadores vai à sanção após aprovação do Senado.
17: Boa noite.
18: Boa noite.
17: Quem depende de pensão alimentícia poderá ter mais segurança para receber o benefício em dia. O Senado aprovou um projeto que cria a transferência automática dos valores, o que pode reduzir atrasos e facilitar o pagamento.
18: Para isso, o beneficiário deverá pedir à Justiça que determine o repasse mensal, com a transferência automática do valor da conta do devedor para a conta de quem tem direito à pensão, na data fixada pelo juiz. A proposta, conhecida como Pix Pensão, segue agora para a sanção presidencial. Repórter Douglas Castilho.
19: O projeto, que teve origem na Câmara dos Deputados, visa garantir a pontualidade dos pagamentos e oferecer mais segurança jurídica às famílias envolvidas. A relatora da proposta, a senadora Ana Paula Lobato, do PSB do Maranhão, ressaltou a importância da aprovação.
20: Enfrenta problema recorrente nas execuções de alimentos. A necessidade de sucessivas provocações judiciais diante de inadimplementos mensais. Trata-se de solução simples, objetiva e compatível com a natureza urgente da obrigação alimentar.
19: Uma das formas de garantir que os repasses ocorram na prática é a possibilidade de indisponibilização automática dos ativos financeiros do devedor, se ele não possuir saldo bancário suficiente para o pagamento. Para evitar abusos ou erros, o projeto também prevê que esse procedimento deve seguir as regras do Código de Processo Civil, que asseguram um controle por parte do juiz, a intimação do devedor e a correção ou cancelamento de bloqueios excessivos. A operacionalização do processo de transferências será gerida por sistema eletrônico sob responsabilidade do Banco Central.
17: E a senadora Roberta Accioli, do Republicanos de Roraima, apresentou um projeto que torna mais flexível a concessão do benefício da prestação continuada, o BPC. A proposta evita a perda automática do benefício quando houver pequeno aumento na renda familiar ou o ingresso de um integrante no mercado de trabalho.
18: O texto também prevê um período de transição de até 12 meses. Segundo a senadora, a medida permite que os beneficiários melhorem de vida sem o risco imediato de perder o auxílio. O projeto será analisado pelas comissões do Senado.
21: O projeto garante que o ingresso no mercado de trabalho não resulte na perda automática do benefício. Além disso, prevê um período de transição com reavaliação social para que essa mudança ocorra de forma gradual e segura, oferecendo mais segurança às famílias nesse momento de conquista e de reorganização de vida.
17: Já o senador Cleitinho, do Republicanos de Minas Gerais, defendeu o endurecimento de regras para as apostas online e cobrou a votação de projetos que restringem a publicidade das bets. O parlamentar alertou que o avanço desse mercado tem impactos na saúde mental, compromete a renda das famílias e aumenta os gastos públicos com saúde.
18: Segundo Cleitinho, os prejuízos causados pelas apostas exigem uma ação conjunta do Congresso e do governo federal, acima de diferenças partidárias.
22: Se literalmente agora é uma época de Copa do Mundo, que a gente está vendo aqui 35% de aumento na questão dos jogos, é momento agora da gente refletir. Hoje, infelizmente, o Brasil é o Brasil das bets. Então, espero que todos os senadores da República, como eu aqui, possam combater de uma vez por todas essa porcaria de jogo online.
17: A Comissão de Direitos Humanos aprovou um projeto que cria categorias diferentes para os casos de desaparecimento de pessoas no Brasil.
18: O objetivo da proposta é aprimorar as investigações e as buscas de acordo com cada situação. Repórter Patrícia Oliveira.
23: A proposta classifica os casos de pessoas desaparecidas em três categorias. O desaparecimento voluntário é quando um adulto decide romper contato com familiares por vontade própria. O involuntário inclui situações como acidentes, desastres, problemas de saúde mental e o sumiço de crianças e adolescentes. Já o desaparecimento forçado envolve casos relacionados à violência, coação, sequestro ou abuso de poder. Atualmente, a legislação adota uma definição única para todos os casos. Para a relatora, senadora Damaris Alves, do Republicanos do Distrito Federal, a mudança pode contribuir na atuação das autoridades pela busca, identificação e localização dos desaparecidos.
0: Os dados mais recentes demonstram que o desaparecimento de pessoas permanece como desafio grave e crescente para o poder público.
23: Em 2025, foram registrados mais de 85 mil desaparecimentos no Brasil, cerca de um caso a cada 6 minutos. O projeto segue para análise da Comissão de Constituição e Justiça.
17: A Comissão de Direitos Humanos também aprovou um projeto que endurece a punição para agressões praticadas contra mulheres por razões de gênero. A proposta transforma esse tipo de violência em crime autônomo, que hoje é tratado apenas como agravante da lesão corporal, e também aumenta as penas nos casos mais graves. O texto segue agora para a Comissão de Constituição e Justiça.
18: E o plenário aprovou o projeto que torna obrigatória a divulgação do Ligue 180, canal nacional de denúncia e orientação para mulheres em situação de violência. A proposta determina que o serviço seja divulgado em meios de comunicação e em locais públicos e privados de grande circulação para ampliar o acesso às denúncias e às informações sobre a rede de proteção. O texto segue para a sanção presidencial.
17: O chanceler Mauro Vieira será convidado para esclarecer no Senado as recentes afirmações apontando risco de intervenção militar norte-americana no Brasil. O convite foi aprovado pela Comissão de Relações Exteriores.
18: O risco teria sido apontado a partir da classificação como terroristas de facções do crime organizado que atuam em nosso país. Repórter César Mendes.
2: A Comissão de Relações Exteriores aprovou o convite para que o ministro das Relações Exteriores, Mauro Vieira, esclareça aos senadores declarações recentes dadas por ele de que a classificação do Comando Vermelho e do Primeiro Comando da Capital como organizações terroristas pelos Estados Unidos traria o risco de uma eventual atuação de forças militares norte-americanas no Brasil. Autor do convite, o senador Hamilton Mourão, do Republicanos do Rio Grande do Sul, quer que Mauro Vieira explique melhor de onde tirou os dados que o levaram a fazer essa afirmação, que, na opinião de Mourão, tem uma certa gravidade.
3: Apesar dos Estados Unidos recentemente vinha exercendo de forma unilateral o seu poder militar, tanto no caso recente aí da captura do então presidente da Venezuela, o ditador Maduro, como também no ataque feito ao Irã, apesar de ser um conflito que se arrasta há 46, 47 anos entre esses dois países, não é? Mas me chama a atenção, face à relação que nós temos com os Estados Unidos da América, inclusive na área militar, não é? Onde combatemos juntos na Segunda Guerra Mundial, e ver por parte de uma autoridade como o ministro Mauro Vieira, uma afirmação nessa natureza. Então eu gostaria de ouvir isso aqui do ministro.
2: A declaração de Mauro Vieira foi dada no dia 1º de julho em resposta oficial do Itamaraty a questionamentos feitos pela Câmara dos Deputados. O comparecimento do ministro em reunião da Comissão de Relações Exteriores ainda não tem data agendada.
17: E empresas brasileiras que exportam produtos para o exterior já podem contar com uma nova linha de crédito para enfrentar os efeitos das barreiras comerciais impostas por outros países.
18: O Senado aprovou a medida provisória que libera até 15 bilhões de reais para financiar exportações por meio do Plano Brasil Soberano. Repórter Douglas Castilho.
4: A medida surge como resposta ao que ficou conhecido como tarifaços impostos pelos Estados Unidos, que elevaram as tarifas de importação daquele país a patamares de até 50%. O senador Randolfe Rodrigues, do PT do Amapá, que solicitou a inclusão da votação na pauta, comemorou a aprovação e explicou a sua importância diante da instabilidade do contexto internacional.
24: Brasil soberano é o significado de como um governo deve agir. Um governo, mesmo agredido por uma potência estrangeira, não deve ficar lamentando. Deve buscar superar a agressão, que o que ocorreu no fato do tarifaço é uma agressão ao Brasil e ao seu povo, e buscar soluções, sobretudo para suas empresas. A Brasil soberano vem para isso, para socorrer.
4: Além das tarifas alfandegárias, a MP apresenta uma resposta às chamadas barreiras sanitárias, que ocorrem por por restrições à entrada de produtos não pelo aumento dos tributos, mas com argumentos como o utilizado pela União Europeia este ano. O bloco proibiu a entrada de carne bovina brasileira sob a acusação do uso indiscriminado de antibióticos por parte do setor pecuário brasileiro. O texto segue para a sanção presidencial.
18: Com edição de Paula Grova e trabalhos técnicos de João Lira, o Jornal do Senado fica por aqui. Acompanhe agora as notícias da Câmara dos Deputados. Boa noite.
17: Boa noite e até amanhã.
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1: Parlamentares aprovam sistema para enfrentar a violência de gênero.
5: Câmara amplia acesso das Santas Casas a linhas de crédito do FGTS.
1: Comissão de Orçamento aprova recursos contra a guerra e desastres.
6: Boa noite. A Comissão Mista de Orçamento aprovou despesas extras de 12 bilhões e 300 mil reais no orçamento de 2026. A repórter Silvia Munhato acompanhou a votação.
7: A Comissão Mista de Orçamento aprovou 8 medidas provisórias com despesas extras no orçamento de 2026, no valor de 12,3 bilhões de reais. Um total de 10,3 bilhões estão sendo utilizados para minimizar os efeitos da guerra no Oriente Médio nos preços dos combustíveis e gás de cozinha, e outros 2 bilhões de reais foram destinados para auxiliar os atingidos por desastres climáticos este ano. Os parlamentares deixaram para esta quarta-feira a análise de um projeto que pretende abrir um crédito novo no orçamento de 13,3 bilhões de reais. O texto original veio com apenas 1,3 milhão de reais para uma contribuição voluntária do país à Comissão Econômica para a América Latina e o Caribe. Mas o governo modificou a proposta para incluir recursos para financiamentos agrícolas e para o programa Desenrola Adimplentes. O deputado Domingos Sávio, do PL de Minas Gerais, e outros parlamentares pediram mais tempo para analisar a proposta.
11: Por outro lado, nos preocupa, e aí por isso é necessário esse tipo de análise, de reflexão. Nos preocupa, por exemplo, que o recurso que está sendo tirado, cancelado, é dentro do Ministério da Cidade, e na primeira análise que a minha assessoria fez seria justamente do Minha Casa e Minha Vida, que também é um programa tão importante e que nós temos preocupação em que a gente continue garantindo alternativa de moradia no país.
7: O deputado Igor Timo, do União de Minas Gerais, relator da medida provisória que destina recursos para os municípios de Minas Gerais atingidos por fortes chuvas este ano, ressaltou a importância do repasse.
25: Entre fevereiro e março deste ano, a nossa Zona da Mata enfrentou um período mais chuvoso da sua história, com um acumulado de 584 milímetros, 4 vezes mais acima da média acumulada. E o resultado foi trágico. Famílias desabrigadas, serviços públicos essenciais interrompidos e comprometidos, o comércio local severamente castigado.
7: As medidas provisórias aprovadas serão agora analisadas pelos plenários da Câmara e do Senado. Da Rádio Câmara de Brasília, Silvia Munhato.
15: Ciência e tecnologia.
26: Merlon Solano, do PT do Piauí, defende a revisão das regras para o funcionamento das apostas esportivas e dos jogos online no Brasil. Para o deputado, a regulamentação atual é insuficiente diante do endividamento crescente das famílias e dos impactos do vício em jogos.
6: Merlon Solano sugere discutir medidas como o aumento da tributação sobre empresas do setor, a restrição da publicidade e até a proibição de determinados jogos. Ele afirma que o país precisa enfrentar o tema como uma questão de saúde pública e proteção financeira.
26: Luiz Lima, do Novo do Rio de Janeiro, defende a regulamentação das apostas esportivas para impedir que a atividade se torne parte permanente da rotina do esporte nacional. O congressista argumenta que a publicidade excessiva estimula a ilusão de ganho fácil.
6: Luiz Lima adverte que a propaganda abusiva das apostas pode comprometer o orçamento de famílias brasileiras. Ele sugere restrições aos anúncios do setor nos mesmos moldes das proibições aplicadas ao mercado de cigarro.
15: Trabalho.
26: Paulão, do PT, manifesta solidariedade aos trabalhadores da Companhia de Abastecimento e Saneamento de Alagoas em paralisação pela falta de proposta da direção. ele critica o adiamento da negociação para janeiro por considerar que a medida desrespeita a anualidade da convenção coletiva.
8: Paulão aponta falhas no serviço prestado por empresas privadas de saneamento, com tarifas altas e comunidades rurais que ficam meses sem abastecimento regular. O parlamentar levou o caso ao Ministério Público e à Defensoria Pública de Alagoas.
26: Tadeu Venere, do PT do Paraná, cita dados de pesquisa feita por 16 organizações da sociedade civil, segundo os quais quase 64 milhões de brasileiros com 15 anos ou mais não terminaram o estudo básico para defender o fim da escala 6x1 e as jornadas exaustivas de trabalho.
8: Na opinião de Tadeu Venere, reduzir a carga laboral semanal vai devolver ao trabalhador a oportunidade de desenvolvimento pessoal e o direito de estudar. O legislador conclama a sociedade civil a enfrentar o debate e pede que...

0: todos os dias e gostaria, antes de promover a leitura do parecer por parte da deputada Jandira Fegali, pedir um minuto de silêncio em favor da senhora recentemente assassinada, a qual foi encontrada com seu filho amamentando enquanto agonizava nos seus últimos momentos.
1: Foi com um minuto de silêncio por uma vítima de feminicídio que o presidente da Câmara, Hugo Mota, iniciou a votação do projeto que cria o Sistema Nacional de Enfrentamento da Violência contra Meninas e Mulheres e prevê recursos para ações de combate ao feminicídio e de proteção à vida de meninas e mulheres. Nesta semana, em Cataguases, Minas Gerais, uma mulher foi encontrada morta em casa, enquanto seu filho de 2 anos dormia em um quarto e uma bebê de 1 ano ainda mamava em seu peito. O marido foi preso, acusado de feminicídio. Pelo texto aprovado, o sistema de enfrentamento será organizado pelo Ministério das Mulheres, em colaboração com estados e municípios. O dinheiro para financiar as ações virá principalmente do PROPAG, o Programa de Pleno Pagamento de Dívidas dos Estados, que permite aos estados renegociarem dívidas com a União, em troca de compromissos, como a realização de investimentos. No mínimo 10% desses recursos deverão ser aplicados no Plano de Ação de Enfrentamento da Violência contra Meninas e Mulheres. A relatora da proposta, deputada Jandira Fegali, do PCdoB do Rio de Janeiro, destacou que esse financiamento garantirá recursos por 10 anos.
2: E nós estamos agora colocando 1,5 bilhão de recursos existentes por ano por 10 anos. São recursos que estarão inseridos no PROPAG, como também no Fundo de Segurança Pública, para que a gente possa fazer com que os estados e os municípios, em ação integrada, possam agir na prevenção e também na responsabilização dos homens violentos deste país, que não conseguem compreender que essa relação é de igualdade, não de submissão.
1: A deputada Soraya Santos, do PL do Rio de Janeiro, também celebrou a garantia de recursos financeiros.
3: E quero chamar mais uma vez a atenção para a virtude desse projeto, que garante recursos. Não há política pública, não basta dizer que eu sou a favor do combate ao feminicídio, se não tiver dinheiro.
1: Para os demais estados que não estiverem no PROPAG, poderão ser usados outros recursos já destinados a ações de combate à violência contra a mulher. Os recursos poderão ser aplicados em ações de prevenção e enfrentamento da violência, fortalecimento da rede de atendimento às mulheres e políticas de educação para combater a cultura de violência contra meninas e mulheres, especialmente voltadas para homens e meninos. O texto também prevê medidas de enfrentamento à violência digital. O projeto que cria o Sistema Nacional de Enfrentamento da Violência contra Meninas e Mulheres, com verbas garantidas para as ações, agora será analisado no Senado. Da Rádio Câmara de Brasília, Daniele Lessa.
4: Segurança Pública.
5: Roberto Fraga, do PL do Distrito Federal, critica a demora do Senado em analisar propostas aprovadas pela Câmara, como a redução da maioridade penal. Segundo o deputado, a falta de votação dessas matérias prejudica o combate ao crime organizado.
6: Na visão de Roberto Fraga, a redução da maioridade penal é fundamental para o enfrentamento da criminalidade. Ele sustenta que o tema é um anseio antigo da população.
5: Sérgio Turra, do PP do Rio Grande do Sul, critica a decisão que autorizou a busca e apreensão na residência de Jair Bolsonaro. Na avaliação do deputado, a medida foi desnecessária, desproporcional e representa perseguição política e abuso de poder.
6: Sérgio Turra também questiona a imparcialidade do ministro responsável pelo caso, Alexandre de Moraes, afirmando que não deveria conduzir processos relacionados aos atos de 8 de janeiro. O deputado manifesta ainda solidariedade ao ex-presidente e defende limites à atuação do judiciário.
5: Alfredo Gaspar, do PL de Alagoas, critica o andamento das investigações sobre fraudes no INSS. O deputado afirma que pessoas ligadas ao governo deveriam ser investigadas com o mesmo rigor aplicado a outros casos que envolvem agentes públicos da oposição.
6: Alfredo Gaspar também contesta o mandado de busca e apreensão realizado hoje na casa do ex-presidente Jair Bolsonaro. Na avaliação do parlamentar, há tratamento desigual por parte das instituições responsáveis pelas investigações e pelo judiciário. Homenagem.
5: Coronel Assis, do PL de Mato Grosso, condena as declarações de uma promotora de justiça sobre manifestações religiosas em um evento público. De acordo com o deputado, a liberdade de professar a fé é garantida pela Constituição e não pode ser restringida por agentes públicos.
6: O parlamentar

0: lembra que o Estado brasileiro é laico, mas não antirreligioso, e defende o respeito às manifestações de fé da população. Coronel Assis também pede uma moção de repúdio à promotora e cobra a preservação da liberdade religiosa no país.
1: Termina agora o Jornal Câmara dos Deputados, produzido pela Rádio Câmara, com trabalhos técnicos de Everson Urani e apresentação de José Carlos Andrade e Márcio Aquilissardi. Uma boa noite para você.
0: Uma ótima noite. A Voz do Brasil volta amanhã.
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Opa. Muito bem, chegamos com o Pijama na Atlântida, Rádio das Nossas Vidas, nesta noite de quarta, 8 de julho de 2026. A identificação P-I-J-A-M-A Show, Pijama Show na Atlântida, com Everton Cunha, Your Simple and the Best, Mr. Piri Pijama, 10 e 7. Noite fria, óbvio, e nós vamos aquecer com boas canções, como é o caso da primeira. Tudo começa com ele. Mestre Sir Elton John, Sad Songs.

0: Sam Smith no pijama. Antes, Daddy Howe, John Waltz, Mana One, Bad U2. Ainda tivemos sete sons, Elton John, e seguimos.
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0: Para Lamas.

0: primeira meia hora do Pijama encerra por aqui com The Police e Brasil Take. Clássica, clássica, clássica. Intervalo. E voltamos em seguida. 28 para as 11. Calma aí, calma aí, calma aí.
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1: 26 para as 11. Vamos seguir por aqui. Na próxima meia hora teremos, entre outras, Talking Heads, teremos Whitesnake, teremos Legião. E tudo vai começar com Titãs.

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0: Opa, vamos muito bem nessa primeira hora. Intervalo e segue a noite.
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1: Muito bem, nesta noite de quarta-feira, a identificação oficial e tradicional do programa que está no ar para toda a Santa Catarina. Ou para o mundo em qualquer parte que você possa estar ouvindo. Ao toque do cuco, a identificação. Opa! Sim. Opa! P-I-J-A-M-A Show. Pijama Show na Atlântida com Everton Cunha, Simple the Best, Mr. Piri Pijama. Vai ali no Instagram, por favor. Não se trata apenas de me seguir, mas também aproveitar o direct ali e me mandar pedidos, entendeu? Para que eu possa montar essa próxima hora dessa noite da quarta-feira de uma forma que contemple os anseios de todos nós. Queremos saber também o seu gosto musical. Claro que se está aqui é porque temos afinidade, mas sabe-se lá se eu estou pensando em alguma e você ainda não, e vice-versa, você pode estar querendo uma música que eu ainda não sei. Então, por favor, ok? Ficamos assim combinados e vamos com uma nova sequência por aqui, só de clássicas na Atlântida, com o Pijama.

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1: Ok, a meia hora, das 11 até agora. Muito bem, intervalo aqui na Atlântida e já voltamos.
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Agora surge a meia hora final do Pijama na Atlântida. Vamos até meia-noite. Vamos nos deliciar com as classes.

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E por hoje ficamos assim, nesta noite de quarta-feira. Encerramos o pijama, encerramos a programação de 24 horas da Rede Atlântida. Boa sequência, boa madrugada e uma boa quinta-feira. Saudações, voltamos amanhã. Aí está.

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3: Hoje a maior competição de futebol do planeta mobiliza torcedores em todos os continentes e atrai a atenção de bilhões de pessoas. Mas o início foi bem mais modesto. A primeira edição, realizada em 1930, no Uruguai, contou com a participação de apenas 13 seleções. Na época, viajar entre os continentes era um desafio. Muitas equipes europeias precisavam enfrentar longas jornadas de navio e outras decidiram nem participar. Mesmo assim, o torneio marcou o início de uma tradição que se transformaria em um dos maiores eventos esportivos do mundo. Uma história que começou pequena e ganhou dimensões gigantescas ao longo das décadas. 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
10: 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Palhoça será a capital do skate catarinense nos dias 1 e 2 de agosto, com a realização da segunda etapa do Circuito Skate SC Park. O evento acontece no Skate Park da Barra do Aririú e vai reunir atletas de diversas regiões do estado em uma competição homologada pela Federação Catarinense de Skateboarding. As disputas envolvem as categorias Mirim, Iniciante, Amador, Para Skate e Old School, nos naipes feminino e masculino, prometendo muita técnica, velocidade e manobras de alto nível. 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
3: O inverno em Santa Catarina transforma o estado em um destino cheio de experiências. Nas serras, as temperaturas baixas convidam para aproveitar o clima, os cafés, os vinhos e a gastronomia típica. Já no litoral, os dias ensolarados e as praias mais tranquilas são perfeitos para caminhar, praticar esportes ou simplesmente relaxar. Também é uma ótima época para conhecer cidades históricas, curtir festas típicas, fazer trilhas, visitar vinícolas, apreciar os mirantes e explorar paisagens naturais com um charme diferente. Seja para quem busca frio intenso ou dias agradáveis perto do mar, o inverno catarinense oferece opções para todos os estilos de viagem. Santa Catarina mostra que a estação mais fria do ano também pode ser uma das mais acolhedoras, convidando moradores e visitantes a descobrirem novos destinos e viverem momentos especiais. 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
0: Essa é a programação aqui da Atlântida, essa é a rádio das nossas vidas, na melhor vibe do FM. Hoje é quinta-feira, já estamos na quinta, 9 de julho de 2026. Eu não sei pra você, cara, mas tá voando, tá passando rápido a semana, os dias, o ano. Que loucura, então você tá aproveitando, tá vivendo? Vamos juntos, Celo Menezes, tô chegando por aqui pra gente tocar juntos. Amanhã aqui da Atlântida, a gente abre sempre com o nosso cafezão totalmente interativo. E às 9 da manhã a gente vai junto aqui nessa boa parceria. Eu tô te aguardando desde agora, você já pode chegar e já estão chegando aqui, ó, pelo nosso WhatsApp interativo e premiado, que é o 48, é o código de área, tá? 48 991881009. Você fica à vontade comigo ali pra pedir música, pra participar das promoções, os presentes, temos vários. A galera já sabe, daqui a pouquinho eu vou abrir o programa aqui, já vou estar falando quais são os presentes, mas a turma já sabe. A gente vai reforçar, você que não sabe, então não descola, não sai da Atlântida. Pra você que tá pelo 100.9, tá nos levando nessa carona aí, obrigado pelo carinho, pela preferência, pela sintonia. Trânsito já tá pegando fogo, tô sabendo. Então daqui a pouquinho a gente também vai atualizar o trânsito aqui, vai pegar as informações. Você pode me ajudar, obviamente, compartilhando da onde você tá ouvindo a Atlântida, como é que tá o trânsito no teu bairro, tua cidade. Manda aí, só não faça isso dirigindo. A gente pede atenção no trânsito. 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É a galera que tá com a gente aqui na primeira hora do nosso cafezão na Atlântida. Eu já tô abrindo com um clássico do Ahá. You are the one. Pra você cantar junto, pra você vir junto. Floripa 11 graus nesse momento. Lindo dia de quinta-feira. Bom dia!

0: Essa música é bonitinha, né, cara? Murshiba! Rambo wasn't built in a day. Vira um cafezão na Atlântida.
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0: Tá aquela atualizada no tempo agora para essa manhã de quinta-feira, tá? A gente segue com o tempo firme aqui na Grande Floripa, tá? O sol vai aparecer durante boa parte do dia de hoje, poucas nuvens e o melhor, não se tem previsão de chuva para hoje, tá? O amanhecer segue daquele jeito, ainda frio, mínimas entre 7 e 9 graus, nesse momento 11 aqui na Grande Floripa, onde estamos aqui no estúdio da Atlântida, no Morro da Cruz, então vale aí aquele casaco. Já pela manhã cedinho, já pra tarde, as temperaturas vão estar subindo um pouco de forma agradável, vão ficar aí entre 18 e 20 graus, que garante aquele dia perfeito para quem vai curtir o dia ao ar livre. Vento sopra fraco a moderado, não tem grandes transtornos ali, o mar segue em condições mais tranquilas em relação aos últimos dias. Aquele resumão então, hoje é uma quinta-feira de céu aberto, aquele friozinho pela manhã, temperatura confortável à tarde, nada de chuva, então dá pra aproveitar aí. Esse inverno deu aquela trégua, aquela chuvarada, e dá pra fazer aquele dia bem bonito aqui na Grande Florianópolis. É a previsão pra essa quinta-feira, 7h23. Agora tem Green Day.

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0: Forte e quente, cheio de presente pra você que se liga, 489-9188-1009. Essa é a Atlântida, essa é a rádio das nossas vidas. Coisa boa, obrigado pela tua audiência. Obrigado pela tua sintonia nessa quinta-feira. Tá frio, tá geladinho. 11 graus é a temperatura nesse momento, tem um sol brilhando. Tá frio, bota um casaco. Tá friozinho, vai esquentar depois? Vai, mas leva o casaco aí, tá friozinho, beleza? Galera toda que participa aqui, que chama. Tem presente pra turma, tem caneca do cafezão, tem travesseiro. E tem também ainda par de ingresso pra Barão Vermelho que eu falei agora, tá? Barão Vermelho que a gente acabou de ouvir pra fechar esse bloco agora. É a atração confirmada na Arena Opus. 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Menos de um mês, esse grande evento, mais um evento que vai estar nos levando aí a este grande local, essa grande casa, essa grande parceria com a Arena Opus. Promoção exclusiva aqui na Rádio da Sua Vida, temos ingressos, tá? Então chama aí, manda aquele salve, convence nós e vamos pra cima. 489-9188-1009. 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
0: 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Bom dia.
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9: Esses dias assisti um vídeo onde a pessoa explicava a ascensão dos novos canais de transmissão ao vivo de esportes, como o YouTube, por exemplo. Ela dizia que o sucesso deles não era a nova plataforma criada mais perto do público jovem, mas que a linguagem usada conectava muito mais o público com o conteúdo. Aí me veio algo bem importante, né? Quando você quer passar uma mensagem ou conselho a alguém, use a linguagem que essa pessoa usa e não tente complicar o assunto. Afinal, o seu objetivo é passar a mensagem e não tirar 10 numa prova de oração, né? Quanto mais objetivo, mais resultado você tem. Então vamos embora praticar, né? Aloha!
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0: Estamos de volta com o Cafezão aqui na Atlântida. Essa é a rádio das nossas vidas. 20 para as 8, 11 graus em Floripa. Obrigado pela tua audiência. Para ter uma Offspring.

0: Mas era legal do Cardigans. My Favorite Game. Pra vencer. Primeira hora do programa. O cafezão aqui da Atlântida.
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0: É aqui da Rádio das Nossas Vidas. A melhor vibe da FM fechando. Foi pra conta. 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Foi pra conta. Galera chamando aqui no 489-9188-1009. Já vou mandar abraço aqui, porque antes tá aquele recado de um dos parceiros que tá entregando presente pra galera todo dia. 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

0: 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São aqui os parceiros do nosso cafezão na Atlântida. Eu prometi aqui, ó. Manda abraço rapidinho aqui, ó. 489-9188-1009. Bom dia, Celo. Playlist hoje tá show, hein? Obrigado, tamo junto aqui. Playlist pensada em várias mãos aqui, né? PT Trevisol, galera da Atlântida, este amigo aqui, obviamente com a audiência. Tamo junto, mandou aqui a tia Si. Adestramento e passeios. Aí, tia Si, adestrando os bichinhos, né? Não sei se é só cachorro, se é cachorrinho e gato. Gato é mais difícil de adestrar, né? Mas tem também. Então, tamo junto. Obrigado pelo carinho aí, tá? Bom dia, Celo. Mandou uma fotinha aqui com a caneca do cafezão. Quem mandou? Aqui, a Pamela mandou a foto. Aí, tá no trabalho, tá com a caneca do cafezão. Obrigado pela audiência. Luciana Michels. E mais, ó. Elis. Bom dia, Celo. Quero ingresso pro Barão Vermelho. Meu marido quer ir junto. Tá bom. Tá concorrendo, tá, Elis? E que mais aqui, ó? Maurício Vidal, bom dia, Celo. Tô procurando contato aqui, o Newton Marx, o parceiro que mandou. Oi, bom dia. Equipe da Atlântida quer ingresso pro Barão Vermelho. A era deu Ctrl-C, Ctrl-V em várias mensagens aqui, hein? Ai, ai, ai. Karine Pereira, valeu, Karine. Tem mais? É isso, cara. Uma galera participando aqui, tá? Então, obrigado. Tem caneca do cafezão, tem travesseiro da Altenburg, tem par de ingresso pra Barão Vermelho.
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0: Aê, se liga na hora, hora certa do nosso cafezão aqui. 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
20: Aí, estamos de volta com o nosso cafezão aqui na Atlântida. Essa é a rádio das nossas vidas. Melhor vibe do FM. Quinta-feira, 9 de julho de 2026, nesse momento. 11 graus é a temperatura. Obrigado pela tua parceria, sintonia. 100.9 no rádio do carro. Muito movimento, muito trânsito. Como é que tá o trânsito aí? Fala pra mim aqui. Diz aí, onde é que você tá? Como é que tá o deslocamento? Como é que tá o bicho pegando, como sempre? Sim, eu sei que sim, mas manda aí. Vamos ver o que a gente pode compartilhar aqui para a nossa audiência. Chama no 48, que é o código diário, 991881009. Vamos junto com a segunda hora do programa por aqui. 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Valendo aqui a caneca do cafezão, travesseiro da Altenburg. Vem na parte de ingresso para Barão Vermelho. Agora eu vou trazer a trilha do dia.
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20: É isso, é a trilha do dia, é a trilha do programa. Que vem hoje aqui com esta banda clássica brasileira. Falando de Titãs. Aluga-se na trilha do dia de hoje. Hoje é aniversário do ex-batera da banda, Charles Gavin. Vamos ouvir o Titãs aí.

0: Aí o som do Titãs, aqui na trilha do dia de hoje. Aniversário do ex-batera, Charles Gavin. 67 anos de idade. Som da trilha do dia de hoje, Aluga-se. Que veio como sugestão da galera aqui no 489-9188-1009. 8h14. É o cafezão aqui na Atlântida.
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2: Aqui na Atlântida é a rádio das nossas vidas, a melhor vibe da FM, reforçado de música boa, Sublime com What I Got, Nitive Gilson, Steve Dido, The Pest Mode, Titãs. Uma sonzeira legal, galera, vem sugerindo aqui no 489-9188-1009. Valendo presente pra galera, tem a caneca do cafezão, tem travesseiro do Altenburg e tem par de ingresso para Barão Vermelho, galera toda que participa por aqui, tá? Você sabia aí que os provedores regionais já dominam mais de 70% do mercado de internet aqui em Santa Catarina? É que eles chegam onde grandes operadoras não alcançam. É nesse cenário aí que a WeUp, ela se destaca aqui na Grande Floripa. Ela tem um peso aí de 20 anos de experiência do grupo Wii, que é a empresa que entrega internet fibra ótica de alta performance, por exemplo, de 300 mega a 1 giga. 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Então chama aí 489-9188-1009, tem presente, manda alô. Um pouquinho eu vou mandar mais abraço e no final do programa contemplar a galera que vai se criar com presente.
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2: Aí se liga na hora agora, 8h29. 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
1: Música nova do Green Day. Os integrantes do Green Day decidiram abrir o baú de memórias e presentear os fãs com o lançamento oficial de uma música inédita gravada há quase 30 anos. A faixa se chama I'm Never Gonna R.I.P. e foi registrada pelo trio originalmente em 1997, durante as sessões de estúdio do quinto álbum da banda Nimrod. Essa canção já pode ser ouvida nas plataformas digitais e faz parte de uma edição especial comemorativa que celebra o legado histórico do grupo. Essa novidade resgata a energia clássica que Green Day apresentava no final dos anos 90. Naquela época, eles escreviam dezenas de composições, só que essa música acabou ficando de fora. 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
4: É isso, estamos de volta com o nosso cafezão aqui na Atlântida. Essa é a rádio das nossas vidas, é a melhor vibe do FM. Quinta-feira, 9 de julho de 2026. Celo Menezes por aqui. Grande parceria, obrigado pela tua audiência, obrigado pela sintonia. 100.9 no rádio do carro, trânsito pegando. Vamos junto, através da música, deixar teu dia um pouquinho mais leve, um pouquinho mais tranquilo. E aí vamos junto nessa parceria. 489-9188-1009. Dá tempo aqui você pedir a sua música e ainda tentar aquele presentinho legal aqui, só por participar, mandar um salve. Tá concorrendo, tem caneca do cafezão, tem travesseiro e tem par de ingresso para Barão Vermelho no próximo dia 8 de agosto na Arena Opus, com promoção exclusiva da Atlântida. Antes da gente soltar aqui o cafezão duplo, a gente sempre faz esse horário agora, a gente lembra a galera toda que acabamos de escutar aqui no nosso show do intervalo, que tem diferença entre fazer o cabelo e viver uma experiência. 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
4: 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Aí a gente vai trazer eles, os Stones, Rolling Stones, aqui na trilha do dia, pra ouvir trilha do dia não, no cafezão duplo, tá? Pra ouvir duas. 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
1: 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Aí, duas com os Stones e a parceria do Duplo aqui pra Unisul. Pra celebrar o seu futuro vai ser a Unisul. 15 pras 9. Fala, Vitor Clay.

0: Sonzeira do Pearl Jam, Given to Fly, aqui no Cafezão. 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
0: É isso, é o nosso Cafezão aqui na Rádio das Nossas Vidas, a melhor vibe do FM, faltando um minuto para as nove. Foi pedido aqui na audiência, essa sonzeira aqui do Pearl Jam. Quem foi pediu aqui foi a Stephanie Cunha, quem pediu aqui essa sonzeira. Cardinho Gripe daí tomando seu cafezão aqui, chegou mais cedinho no estúdio hoje. Cardinho, tá confirmado ou não o cara aí, velho? O cara do Pearl Jam aí, bom dia, velho.
3: Tá, e aí, Celo, bom dia pra você ligado na Atlântida.
0: Red Vedder, vem ou não vem pro Brasa?
3: De lado, parece que vem sim pro um festival, acho que... Não sei se... Depois eu vou confirmar aqui, eu te falo pra você passar
0: pra galera.
3: Mas
0: é São Paulo, né?
3: Novembro, São Paulo, parece que pra duas datas.
0: Ó, legal demais. Cara, é bom demais ter o cara aqui, né, velho?
3: Legal seria o Pearl Jam também, né?
0: Eu já tive a oportunidade de assistir esse show e é espetacular de verdade mesmo, né, cara? Ricardinho tá com a gente por aqui, fica sempre na parceria. A galera acha assim, ah, o cara vem aqui, passou o horário, Ricardinho. A galera chega cedo, faz aqui o bastidor, vai pro digital, vai pra produção, vai pra cliente. É assim que é, cara. Coisa boa. Tamo juntão aqui, daí o nosso cafezão que está encerrando nesse momento a sua segunda hora na parceria do Seguro Sicoobi. 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Vem dormir, bem viver, galera, se criando com os presentes aqui, ó. Caneca do Cafezão, pega esse nome, Ricardinho, ó. Caneca do Cafezão vai para o... Peraí. Melquisedeque ao

0: Augusto é quem tá levando a caneca do cafezão. Travesseiro.
1: Diferente, né?
0: E é com QI, meu Ki. Não é com K. Melquisedec. Ou é Melquisedec? Ele pode me corrigir aqui, tá? Final do telefone 9556. Travesseiro tendo pra Larissa Cunha, travesseiro da Altenburg. E parte de ingresso para o Barão Vermelho, dia 8. Arena Ops tá indo para o Jonathan Cordeiro Gonçalves.
1: Marcelo.
0: Oi.
1: Só pra galera que se interessa, né? Pros fãs aí do Ed Vedder, que tem a disponibilidade pra ir a São Paulo, vai ser no dia 20 de novembro, numa quinta-feira, e no dia 22 de novembro, no domingo. Os dois shows serão em São Paulo para um evento chamado, acho que o primeiro show vai ser Best of Blues and Rock. Inclusive, um dos shows que o Ed Vedder fará parte, o Vitor Clay também.
0: Olha aí,
1: estará lá.
0: Tocamos agora também.
1: É isso aí.
0: E a galera mandando super elogio ao Vitor Clay aqui na nossa programação, disse que mandou bem demais.
1: Ele é um querido, né, mano?
0: Não, é o Will dizer, além de um artista no palco com a música e tal, ele é um querido ser humano, velho.
1: Ser humano, cara.
0: Nossa, cara, é de uma humildade. Chegou ali, conversou com a gente, ficou ali. Teve uma hora que ele se juntou com a gente na transmissão.
1: Ele voltou.
0: Sendo comunicador, repórter
1: com a galera. Ele voltou pra ficar lá com a gente.
0: Quando eu vi, ele tava entrevistando fora ali, cara. Entrevistando a galera, legal demais. Um beijo, Vitor Clay, que é nosso parceiraço.
1: Fez um som com o TT.
0: Exato, cara, com o tecladinho do telefone ali. Cara, é genial, velho. Não à toa foi o cara que veio aqui com a gente pra inaugurar o nosso estúdio, esse que estamos nesse momento.
1: É da família.
0: Um beijo pro Vitor Clay, tamo junto. Vamos entregar o nosso show no intervalo, a gente já volta pra seguir agora, depois do intervalo, com uma hora reta só de música.
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7: Estamos abrindo aqui na programação da Atlântida. Uma hora rap só de música na rádio das nossas vidas. 9 e 10, 13 graus, a temperatura em Floripa. Vamos junto. Alex Warren.

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12: É o Dreadlocks entrando no ar aqui na programação da Atlântida 10 em ponta. Temperatura nesse momento em Floripa tá 15 graus. O sol tá brilhando bonito. Vamos junto. A gente abre com Bob Marley.

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3: É hora do Top 15 na programação da Atlântida. É a rádio das nossas vidas, é a melhor vibe do FM. 10 de 8 da manhã, 15 graus a temperatura. Célio Menezes por aqui, obrigadão pela tua sintonia, pela tua preferência. Estamos juntos aqui na maior rede de rádios do sul do Brasil. Convido você agora para aumentar o volume do rádio, que está chegando à posição 15 do nosso Top 15, que é o desfile musical aqui da Atlântida.
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2: Vamos de volta com a posição 8 aqui do Top 15 nessa manhã de quinta-feira linda. 16 graus a temperatura nesse momento em Floripa. Isabela Rocha.

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24: É isso, vamos dar e dar no ar aqui na programação da Atlântida. Essa é a Rádio das Nossas Vidas, a melhor vibe do FM. Agora estamos aqui, já tô com o meu grande parceiro, grande irmão de bancada, Ricardinho Gripe. Mais um Vamos Dar no Ar, bom dia.
25: Bom dia, Celo, bom dia, meu brother. Bom dia pra você ligado na Atlântida, mais um diazão lindo. E a gente fechando aqui a nossa manhã com o Vamos Dali, interagindo com a galera, botando música boa e presenteando essa galera, essa audiência qualificada que chegou aqui com a gente.
24: Exatamente. Essa é a ideia, Ricardinho. Até a nossa galera aqui, a nossa audiência participando, chamando aqui no
25: 48 99188-1009.
24: Exatamente, porque tem presente, tem muita interatividade. Diz aí o que tá pegando, onde você tá, tem trânsito, não tá? Tá frio,
25: tá frio.
24: Eu sei que tá frio, hein? Mas aqui, ó, 16 graus esse momento de manhã.
25: Nossa,
24: tava geladinho,
25: cara. Tava gelado. Fui pegar o formiguinha pra subir ali na pracinha. Fiquei procurando pelo sol, cara. A gente fica procurando pelo sol.
24: Procura,
25: pra dar aquela esquentada.
24: Coisa boa. Galera, chama ali então, participe, vem junto, tem presente, tem música, tem a tua participação aqui na maior rede de rádios do sul do Brasil. Vamos dar até meio-dia, vem junto com Óticas Carol.
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24: Exatamente. Estamos no ar e estamos assim, ó, começando com Bruno Mars.

0: Ricardinho, não tem como a gente não falar de Copa do Mundo ouvindo essa música, né, cara?
1: Ela veio num momento peculiar, né?
0: E vai estar na final, 11h22, tá confirmado. Vamos falar de Copa.
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0: É isso, é o nosso Torcida SC, sempre lembrando, nossos QGs espalhados por Santa Catarina, né? E aqui em Floripa é o Top Market, nosso local para assistir os jogos da Copa do Mundo e as informações. O Brasil não tá, a gente já falou várias vezes isso, nós estamos nas quartas de final e os jogos seguem acontecendo por ali.
1: Grandes jogos,
0: né? Hoje tem jogo, inclusive. Marcos Cacetari tá por aqui para atualizar essa agenda, bom dia.
3: Bom dia, Celo, bom dia, Ricardinho, todos que nos acompanham. A Copa do Mundo continua, né, galera? E agora vai afunilando. Não tem mais jogo ruim, não tem mais time ruim também. É que é até complicado falar, porque tu pegar a seleção de um país é meio pouco provável que seja ruim, né?
0: Isso.
3: Mas ainda assim a gente sabe, né? 36, 48 já não é muita seleção.
0: Não tem uma
3: seleção,
0: bobo, não. Tem uma bobo no futebol.
3: Dá uma peneirada uma outra ali.
0: Porções, né?
3: É isso. Mas... Ah, hoje já tem jogão, né? Hoje já tem jogão. A França e Marrocos, 5 da tarde. O jogo é em Boston, tem transmissão da Globo. É, a expectativa de que o Marrocos faça o bem da nação e faça conquiste a classificação. Apostei no bolão no Marrocos? Não. Mas essa altura já o bolão já foi, né?
0: Tá, mas eu tava pensando isso hoje, tá? Porque como é que você tá no bolão? Tá liderando?
3: Eu tô em terceiro.
0: Tá, né? Então tu tem que fazer com a razão.
3: Isso, eu tô com a razão.
0: Vai com a razão. Agora, se o cara tá meio ali, já não vai buscar muito, tem alguma chance, mas não, tu matar meia boca, é o momento de arriscar e fazer diferente pra sair desse contexto.
3: Tem que ganhar sozinho. Se é
0: todo, tu pontua. Exatamente.
3: Ganhar sozinho. Não, mas eu tô indo bem. Fica na cautela, porque eu tô em terceiro aí. Três ganham, né? Os três primeiros ganham. Então, tô no jogo.
0: Tá bem.
3: Tô acho que 3-5 pontos atrás do. Na frente do.
0: Ricardinho tá bem no jogo também, né? Se inverter a tabela, ao contrário.
3: Tá ruim, Ricardinho. Tabela de ponta-cabeça. Tá complicado. Tá perdendo pro chefe, Ricardinho?
0: Hã?
3: Tá perdendo pro chefe?
0: Tá perdendo pra todo mundo, na real.
3: Pra todo mundo.
0: É o lanterna,
3: tô ganhando no último. Nem sei como que eu tô lá e tal. 35º.
0: Ah,
3: o último largou a Copa já tem 3 semanas.
0: Eu tô zoando aqui, mas não tô muito bem também. Tô no meio da tabela ali.
3: Sul-Americana,
0: sabe? Tô na Sul-Americaninha ali.
3: Tá bom, Sul-Americana,
0: tá bom. Mas aí, cara, então que hora é o jogo hoje? 5 da tarde?
3: 5 da tarde. Hoje, França e Marrocos. Amanhã, sexta-feira, 4 da tarde, Espanha e Bélgica. É o ideal, tomara que o chefe não esteja ouvindo, pra trabalhar até meio-dia e liberar, né?
0: Que hora o jogo?
3: 4 da tarde, pô.
0: Ah, mas ele vai liberar.
3: Não, trabalha até uma. Trabalha até uma.
0: É o trampo de vocês é acompanhar ali.
3: Trabalha até uma, almoça e... Ah, vamos trabalhar em loco agora, chefe.
0: Vamos fazer o pré-jogo aqui, né? Fazer o pré-jogo.
3: É o ideal, né?
0: É isso. Espanha e Bélgica, que árbitra a quarta arbitragem, ele vai estar o Ramon Abate Abel.
3: É verdade.
0: Quarto árbitro dessa partida.
3: E a tendência é que seja o último, né?
0: Ah, sim. Sim.
3: Depois semifinal, aí já dá uma funilada maior, depende também das classificações. E aí nós temos no sábado, 6 da tarde, ou 6 da noite, como queiram, Noruega e Inglaterra, e às 10 da noite, Argentina e Suíça.
1: Sábado, nosso, dois jogos.
3: Nosso Messi, sábado, dois jogos.
0: Vai ser legal.
3: Aí vai. Depois tem um respiro maior ali, até a final do dia 19.
0: Maravilha, é que aí o cara já ontem, já ficamos sem jogo, já deu uma deprê, né? Aí agora fica hoje um joguinho só, hoje tá bom, mas é um joguinho só, parece que é pouco.
3: Não, mas pelo menos tá bom,
0: né? Mas é
3: melhor
0: isso.
3: Que nada. Né?
0: Então tá, cacetada. E aí,
3: a
0: corridinha, como é que tamo?
3: Hoje dei um treinão de manhã de 500 metros e olhe lá, botei a vida na corrida do Bom Dia que eu dei ali. A gente tá fazendo uma ação bem legal ali com o Bom Dia e chamando, né, as pessoas... Chamando você que já corre, você que tá começando a correr, você que quer, né, quer melhorar o seu tempo, você que quer iniciar, dá pra levar família, dá pra levar amigos e tal. Corrida Verde, dia 26 de julho. Você que tá meio apertado de grana, tem cupomzinho Menezes10 lá no
0: Boa.
3: Site pra fortalecer o Celo Menezes. Né, você ganha um descontinho aí pra também ajudar. 26 de julho, as inscrições no onesportsoficial.com.br. Eu acho que eu não falei isso aqui, né, Celo? Mas você vai estar, tá, eu estarei. O Ricardinho vai?
1: Não.
3: Vou, ah, Ricardinho tá trabalhando, né? Também o homem mais trabalha nessa... Eveline Ponço estará, o Cristiano Gomes...
0: A Rafa Cardoso.
3: Então, além de correr, Marina praticar Soares. Um exercício, a Marina vai estar.
0: Marina
3: você tem também. A possibilidade de conhecer pessoas famosas.
1: Sim, vai ser legal.
3: Eu e o Célio estaremos lá também. Mas você tem, vai ter uma galera famosa lá
0: Tirando
3: também.
0: Tirando a gente, vai ter uns outros famosos ali, né? A gente não é, cara. Pô, tá louco.
3: O Cristo, pra sair com o Cris na rua pra fazer
0: vídeo. Cris! Tu vira fotógrafo dele. Vira fotógrafo dele.
3: Se sente muito.
1: Cris é um querido.
3: E de mim ninguém lembra.
0: Então é isso, cara. Vai. ali, 26. On Sports, né? onesportsoficial.com.br, dia 26, pode escolher 5 e 10. O propósito é estar ali, era uma corrida com várias amizades, vários amigos, celebrando a vida, celebrando a saúde e junto a isso ainda a natureza.
4: E o ambiente, então, né?
0: Exatamente, esse é o propósito.
3: E o cenário.
0: Da corrida
3: verde. O cenário, incrível, com esse luz,
0: fundo. E a nossa corrida da NSC aqui vai estar legal demais, você é nosso convidado. E o Marquinhos, como falou aqui, tá? Se quiser dar uma moral ali, fazer a tua inscrição com desconto, pode usar o cupom Menezes10, tá tudo junto.
3: Menezes com
0: Z, né? E aproveitar aqui, né, Ricardinho, saudar aqui o trabalho que o Marcos Cacetari tá fazendo, grande amigo, jornalista, colega. E olha lá aquele cara da TV lá.
3: Então, que momento,
0: ó. Olha lá, ó.
3: Você que tá ouvindo o rádio, na tela da NSC TV.
0: Perdi o timer, eu ia botar no ar agora aqui, justamente nesse momento entrou ali o comercial da Corrida Verde na NSC TV ali.
3: Tu tá bem de garoto propaganda.
0: Que os caras botam ali uns efeitos, o cara fica até simpático.
3: Não,
0: botaram,
3: dela. Não botaram.
0: Mas tá dizendo, tá, cara, quero te parabenizar pelas suas entradas no Bom Dia ali. Obrigado. Você que é um cara do rádio, vai fazer TV, a gente sabe que é diferente, mas tá legal demais te acompanhar, sempre com criatividade. Muito e obrigado. Acima de tudo, trazendo conteúdo pra essa galera aí que visa a saúde através da corrida.
3: Show de bola,
0: saúde. Parabéns.
3: Obrigado. Amanhã, aliás, 7 da manhã, estarei ao vivo no Bom Dia com uma história bem legal. Boa. Da Gleise, uma corredora lá do norte da ilha que perdeu peso, incentivada pelo marido. A história dela é muito legal, realmente. Ela estará com a gente ao vivo para contar a história dela, para incentivar as pessoas. E ela vai correr a Corrida Verde com a gente também.
0: Espetacular. Valeu, Cacetaria.
3: Valeu, amanhã
0: estamos de volta,
3: então. Valeu.
0: Fechou.
3: Valeu.
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0: 11h29, Ricardinho, quem é que toca duas, cara?
3: Linkin Park.
0: Eleição da galera.
3: Escutava com Imagine Dragons, ganhou com 68%.
0: Move duas, cara.
3: Pra nossa alegria.
0: É uma das minhas bandas preferidas da vida essa, sabia?

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5: Música nova da Beyoncé. Em pleno dia da independência dos Estados Unidos, no dia 4 de julho, a Queen Bee lançou de surpresa a faixa Morning Dew. Esse é o seu primeiro single inédito em 2 anos, desde o seu 8º álbum de estúdio solo, o Cowboy Carter. De acordo com a Billboard, essa faixa marca o início de uma contagem regressiva de 60 dias até o aniversário da Beyoncé. E parece que uma das comemorações é o relançamento de B-Day, o segundo álbum da cantora, que completa 20 anos também em setembro. Esse disco rendeu hits marcantes para a carreira dela, como Irreplaceable e Deja Vu. O novo single foi escrito pela Beyoncé em parceria com o Pharrell Williams. 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
9: Vamos dali, tá de volta na programação da Atlântida, é a rádio das nossas vidas. É isso mesmo, Ricardinho?
10: É exatamente isso, e ainda dá tempo de você participar. 489-9188-1009, esse é o nosso WhatsApp, tá valendo. Relembrando, ou pra você que ainda não tá sabendo, tá valendo um litraço, pra você que ainda não tem o seu, ou então pra você que quer presentear alguém, é o nosso squeeze, uma garrafa de 1 litro personalizada, é uma garrafa personalizada com as marcas do Vamos Dali e Óticas Carol, nosso parceiro aqui. E temos também um par de ingressos pra você curtir o Barão Vermelho dia 8 de agosto na Arena Opus.
9: Exatamente, é só presente bom, né, cara? Você tá falando aí da Óticas Carol, que é a nossa parceira no programa, com também o nosso litraço por aqui, tem as canecas ainda lá no cafezão mais cedo. E eu tava vendo o teu stories hoje de manhã. Você tava ali, eu acho que você postou uma fotinha, não sei onde é que era, pegou um solzinho. Meu ali. Óculos,
10: tava na pracinha
9: e ali, cara, o óculos, pô, lindão, estiloso ali, né? 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Oh. Ricardinho, 17 pro meio-dia. Vou tocar mais um som daqui a pouquinho. Nós vamos voltar pra contemplar essa galera com presentes. Então, 48
10: 991 88 1009.
9: Chama aí.

0: da galera.
1: Sim.
0: Vamos dali.
1: É isso, é o nosso Vamos Dali na programação aqui da Atlântida. Faltando 5 minutos para o meio-dia, já na finaleira de mais um programa. Ricardinho já está ali com as anotações para a gente trazer aqui os nossos contemplados de hoje. 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
1: Exatamente, Ricardinho. Traz pra galera quem faturou aí.
2: Quem ganhou o litraço Vamos Dali Óticas Carol foi a Vanessa Moreira Correia. E quem ganhou um par de ingressos pra curtir o Barão Vermelho, que vai rolar no dia 8 de agosto com a sua formação original na Arena Ops, promoção exclusiva da Atlântida, foi a Fernanda Webster.
1: Galera toda se criando nos presentes da Atlântida e vamos entregar a música finaleira. Voltamos amanhã às 11 com muito mais presente, música boa e a participação da turma toda.
2: Tá combinado.
1: Fechou, Ricardinho?
2: Valeu.
1: Valeu, vem aí o Discorama na Atlântida. Até mais. Boa quinta.

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6: Atlântida. Vamos nessa aqui na Rádio das Nossas Vidas. É o Discorama. Opa, abrimos a caixa, hein?
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6: Um dos aniversariantes do dia, o vocalista da banda Simple Minds, Jim Kerr, completa 67 no dia de hoje. Parabéns, meu bruxo. Toda intimidade com o vocal do Simple Minds. Pede teu som no @rafinha.menegas ou

Pedidaço da audiência com o YouTube Indie Trouble Voice aqui no arroba rafinha.menegazo. Meio-dia e 14 minutos. É o Discorama que tá no ar. Pra todo mundo ouvir e ser feliz. Seguimos a viagem. A primeira foi o Simple Minds com o aniversariante do dia, o Jim Kerr. 67. Teve ainda YouTube Indie, agora tem Van Halen.

clássico absoluto do Lulu Santos, lá de 1982. Essa música que expressa o quê? Que a gente tem que ser o que a gente é, rapaz. Meio-dia e 21, para Sicredi, abra sua conta, PJ e Mel Agrião, naturalmente da família. 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Perfeito, perfeito. Mais um pedido da audiência, uma regravação da música dos Beatles.

0: Esse é o Discorama aqui na Atlântida, rádio das nossas vidas. Aliás, que quinta-feira especial, depois de uma temporada de muito frio, não que não esteja, né? É, mas ao menos falando aqui da grande Porto Alegre e boa parte do sul do Brasil, temperatura um pouquinho mais elevada aqui na capital gaúcha, vai bater aí até os 22 graus. Pra mim já é verão, depois dessa friaca que a gente vem encarando. Mas enfim, pra fechar essa primeira meia hora, The Police, com a clássica absoluta Every Breath You Take. Uma curiosidade, há 43 anos, lá em 1983, o The Police liderava as paradas com o single que acabei de tocar aqui no Discorama. Inclusive, foi pedido de ouvinte, foi uma coincidência muito legal. Uma galera tá mandando direct ali no @rafinha.menegazzo. Obrigado, gente de todos os cantos que adora ouvir o Discorama. E que tá junto comigo aí, toquei o Donovan Frankenheiter, parceiro do Jack Johnson, do G-Love, do Ben Harper. Porque vem aí, né? Essa turnê com o Jack Johnson, o Donovan e o G-Love, especialmente. E aterriza em Floripa no próximo dia 18. Próximo dia 18 de fevereiro. Mas a vida com programação, ela fica mais fácil. Então se liga aí, 18 de fevereiro, Florianópolis, State Music Park. A abertura é do Donovan e de Love, e depois o Jack Johnson. Segundo informações, aqui o site oficial é o livepass.com.br. Mas com certeza a Atlântida aqui de Floripa vai estar fazendo aí uma divulgação porrada, trazendo todas as informações, até porque é promoção da Atlântida Florianópolis. Ouvimos ainda o Ed Vedder, foi pedido de ouvinte, You've Got Hide Your Love Away. Música dos Beatles, Lulu Santos, lá de 82, Tempos Modernos, leva o nome do disco, inclusive. Van Halen, Why Can This Be Love, You to Indie, Trouble Voice. E a primeira com o Simple Minds, Don't You Forget About Me. 27 minutos para uma da tarde, daqui um pouquinho tem o Pretinho, mas ainda tem meia hora de Discorama.
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2: De volta com o Discorama na Atlântida, 23 minutos.

Paralamas do Sucesso, lá de 1986, a música é do Tim Maia. Mas ficou muito legal nossa versão aqui com o Herbert Viana. Teve ainda o Bob e a Lauren Hill, daquele disco Champ Down Babylon. 16 para 1!

bom viajar. Papas da Língua com a participação do Tonho Croco da Ultraman. É uma sonzeira demais. 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É o Discorama na Atlântida. Faltando 10 minutos para uma da tarde. Daqui um pouquinho tem o Pretinho Básico. A gente ouviu ainda o Sublime, que tá de volta com o filho do Bradley Nowell, o Jacob Nowell, cara que morreu meses antes de lançar o grande disco da banda. Falando em grande disco, essa voz aqui é inconfundível.

Essa é a homenagem do Discorama aqui da Atlântida para Bonnie Tyler, que nos deixou na noite de ontem aos 75 anos em Portugal. Falando em voz inconfundível, ela é marcante e a sua obra é eternizada, principalmente num programa como o Discorama aqui da Atlântida. 3 minutos para 1. Muito obrigado pela sua obra, muito obrigado pela sua audiência. E em seguidinha tem o Pretinho Básico. Valeu demais.

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12: Programa não recomendado para menores de 14 anos, meu irmão.
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14: Vem que tá quentinho, cara. Vou te dar um toque. Camboriú, General Madariaga. Que lance, cara.
15: Amigo
16: a
15: de vocês,
16: amigo, fala de amigo.
17: Ano 19. Olá, Alexandre Fetter.
12: Ano 20 já, meu parceiro. Boa tarde, estamos chegando com o Pretinho Básico ao vivo na Atlântida neste dia 9 de julho de 2026. Muito obrigado pela sua audiência, você que cola com a gente ao vivo aqui no Pretinho Básico. Se agenda para escutar o Pretinho Básico ao vivo a 1 e às 6 da tarde. 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Muito boa tarde, Rafinha Menegasso.
10: Ótima tarde, baita tarde. Hoje vamos a 22 graus na Grande Porto Alegre. Aê, é verão pra nós.
15: É verão.
12: Coisa linda, hein? É, mas só vai durar hoje só, sabe?
10: É, não, né? Mas é aí inverno, alegria dura um
12: dia. É inverno, estamos vivendo um inverno. 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Vini Moura, muito boa tarde.
16: Ô, Alexandre, boa tarde.
12: Tudo certo contigo?
16: Ah, meu, tudo certo.
12: Coisa boa,
16: dia
12: cara.
16: Dia de sol é tudo, né,
12: que
16: cara?
12: Que coisa boa, é verdade, né, cara? É verdade. Sabe que o sol hoje nasceu às 7h20 da manhã, saiu
16: já
12: às 7h20. Já
16: estavas acordado?
12: Já acordei às 5h20, duas horas antes.
15: Estava cansado de estar acordado.
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15: Se o cara acorda umas 5 da manhã, da 9h30, o cara tá assim, bah, mas já
16: é hora da soneca, coisa, né?
15: Já. Ah, 9h30, tá o cara louco. Fritando, já vai
12: tem,
15: aí.
12: Tem uma receita, né, cara? O cara acordar, tomar um meio litrinho d'água, esperar um pouquinho, tomar um café de pré-treino e depois se mexer, não tem como o dia ser
15: não,
12: ruim.
15: Não, tem, não tem.
12: Tu sabe
15: e
12: disso.
15: Um banho gelado, né?
12: Não, banho gelado eu dispenso.
15: Banho energizante.
12: Não, não precisa. Não precisa.
15: Uou!
12: Não precisa. 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Porazinho, muito boa tarde. Tudo bem por aí,
18: Porazinho? Alô, alemão! Como é que é a galera da mesa?
12: Lindo, Porazinho. Bonito casaco, Porazinho, hein?
18: Gostou, legal.
12: Gostei do casaco.
18: Ah, eu também gostei.
12: Não fala português certamente este casaco.
18: O pior é que fala, cara.
12: Fala.
18: O pior é que ele fala. Ele fala, é uma surfwear bacana aí.
12: Bacana,
18: que...
12: bacana mesmo.
18: A galera
12: parabéns,
18: tá me
12: gosto.
18: Proporcionando.
12: Te vestiu muito bem, por exemplo.
18: Hawaiian Island.
12: Que é o diferente de alguns colegas aqui da rádio, eu gosto de erguer as pessoas.
18: Obrigado.
12: Gosto de elogiar as pessoas.
18: Deixa eu ver como é que tá. Me dá a imagem do Fetter aí, por favor, no retorno. Deixa eu ver como é que tá.
10: É o Daronco do programa, ele vem com apito e cartão.
18: Dá a imagem. Me dá a imagem do Fetter aí no retorno aqui da live, por favor.
15: Professor de educação física aqui.
18: Eu quero ver como é que tá o teu, eu não te vi ainda. Preciso te ver pra viver.
12: Tô de camiseta branca.
10: Não começa, porra, não começa.
18: Tá bem pra caramba esse blusãozinho.
15: Tá aí o apito.
18: Blusãozinho, é, o apito eu acho que não precisava.
12: Não, o apito é pra amarelar, né?
10: Vai tomar jeito, cagalhão.
12: O que que houve?
15: Não, só um pouquinho. Não, não, não, não, não, não, peraí, não foi pra ti, cara.
10: Mas não foi pra ti, cara.
15: Foi pro Porã, foi pro Porã. E com razão, o que ele falou, Porã?
12: Amarelinho pra ti, cagalhão?
10: Não foi pra ti.
12: O Porã é meu amigo.
10: Não, mas só um pouquinho.
12: Cagalhão não é. Não. Eu posso dizer tudo sobre o cagalhão.
10: Tá fora do contexto. Eu posso trazer o contexto?
12: Nunca pode,
10: aí,
12: claro.
10: Eu preciso te ver pra viver. Vai não, se cagar, aí, não, velho. Não, a frase que ele falou pra ti.
18: Cara, é uma história de amor desde 1997.
10: Ele não veio nesse programa.
18: Assim, ó, velho. O Alexandre, deixa eu dizer uma coisa pra vocês. Vocês têm ciúme. Vocês têm ciúme. O Alexandre é a minha relação mais longa, cara.
12: Calma.
18: Desde 97, juntos.
10: Infiel, né? Bem, cara. Tá tudo bem.
18: Não,
10: pode dizer que tu é meu amigo, tu é meu irmão.
18: Períodos.
10: Agora aí, eu preciso te ver pra viver, vai contra tudo que tu prega.
15: É oxigênio, né? Agora.
10: A tua psicopatia, o teu lado que trai as mulheres, vai
18: mas
10: tudo contra.
18: Mas nosso amor sempre prevaleceu.
12: Ok.
15: Já traiu.
12: Podemos seguir?
15: Trocou de rádio.
16: Ah, mas retira o amarelo.
12: Eu baixei um pouquinho.
10: Ah, que a gente gritou muito.
12: Não, não vou retirar o amarelo.
15: Tá, por quê?
10: Não, retira mesmo.
12: Eu deitadado. Vai jogar no fio da navalha.
10: Eu deitadado. É que nem o cara que deu o rabo. Se ele deu, deu.
12: É isso aí. Mas o quê?
15: Quem nunca, né?
18: Que finesse.
15: Ah, só eu?
12: Que finesse. Boa tarde, Rafael Gomes.
16: Boa tarde, Alexandre. Tudo bem contigo?
12: Tudo bem. Começamos assim, desta forma frenética, o Pretinho Bar. Parem de jogar esse troço pra lá e pra cá, cara.
15: Ele quer logo, cara, pra limpar aqui.
12: Eu tô aqui que nem um torcedor de tênis na plateia. Olhando pra lá, olhando pra cá. Olhando pra lá, olhando pra cá.
15: E tu tenta, mas é mais forte que o cara, um bagulho.
12: É isso aí.
15: O cara, tá, não vou olhar, mano.
12: Ai, que loucura! Os destaques do
15: Pretinho! Meu irmão!
10: Meu Deus!
15: Ei, meu irmão, como é que tá?
16: Se cagou todo.
15: Não, não me caguei, eu tô firmezinho, de pirona. Ei, meu irmão, tranquilo? Cara.
12: Tudo bem, irmãozinho, como é que tá?
15: Incrível,
12: coisa
15: ansioso
12: boa.
15: Aí, né? Sabadão, né?
12: Ansioso por quê? O que que tem sabadão?
15: Cidade Negra.
12: Cidade Negra?
10: Cidade
15: o
10: Negra.
15: Tony,
12: legal,
15: o Tony!
12: É mesmo!
15: Não é o
12: Baboleto,
15: né? Não, tô ligado.
10: A volta da banda.
12: Pô, que legal, cara.
15: Me invadindo,
10: né? É legal essas bandas grandes.
12: Eu tenho visto os lambi-lambi na cidade aí, mas eu não tenho não vi a data. É sábado agora?
10: Não, sim, sábado, dia 11.
12: Bacana, bacana.
15: Sexta é o Lenin.
12: Tem que ver, tem que ver. Cidade Negra, pô, emblema da música brasileira dos anos 90.
10: Só como a volta do Barão. Foi incrível.
18: A volta do Barão é em Floripa, dia 8 de agosto,
15: promoção da Atlântica.
10: Vai, vai, por exemplo. Porém, tu ouviu o Discorama, já que tu é puxa saco total?
12: Hoje não,
10: aí hoje toquei o som do Donovan, dei o serviço do teu evento lá em Floripa.
12: Tu é o cara, evento, meu irmão.
15: Nós vamos ir nesse.
18: Tô esperando uma semana de surf em Floripa com Rafinha Menegaso aqui até o Jack Johnson.
12: Ah. Aí então.
10: E aí eu faço o que com a rádio aqui?
15: Vai de lá?
12: Não, aí tu passa. Não, fica tranquilo. Faz uns copy lá e dá uma
18: segura.
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12: 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Hoje é dia do oncologista. Um abraço a você, médico oncologista.
16: Por que hoje, Gomes? Porque no dia 9 de julho de 1946 foi fundada a Sociedade Brasileira de Cancerologia, que é que cuida de todos os tipos de câncer, as quais os oncologistas tratam.
12: Os quais, né?
15: Oh, que coisa...
12: Os tipos, os quais.
15: As doenças também, que né? Coisa bonita.
12: Os quais, okay. Como é que tu falou os tipos, né?
16: Tu tem razão, é os quais.
12: Concordância, ela é importante.
15: É importantíssimo.
16: Estou concordando contigo.
12: Obrigado. Não precise. De maneira alguma.
16: Os quais a qual eu respeito muito.
12: O petinho básico é a Judite! Judite! A Judite é uma American Bully fazendo 3 aninhos. Ela é o nosso petinho básico e também aniversariante. Olha a Judite! Judite! Que linda, Judite! Olha, esse sol aí é de Pelotas. Muito tô pra linda. Te dizer que esse sol aí, esse pôr do sol aí é de Pelotas.
16: Será que é como de Pelotas? Como é que conhece Pelotas assim com.
12: Diz pra mim que é de Pelotas? Lá, né?
16: Eu não sei.
12: Ah, não sabe? Mas estou pra te dizer Pelotas, que aquele pôr do, esse pôr do sol é Rio Grande Pelotas. Eu não
15: também
12: é,
15: acho, Léo. Também acho. Se é a caidinha ali, praia de cassino final, também pode ser.
12: É certo que é.
15: Caideira ali,
16: por isso cassino. Que eu, é que eu não faço a menor ideia, então por isso eu estou impressionado. Sim. Com.
15: Conheci o seu porão na praia de cassino.
12: É mesmo? É,
15: tem uma foto com o porão.
12: Ah, que legal. No,
15: nos bastidores.
16: Mas o porão não te conheceu,
15: não. Penúltimo show da vida do Chorão.
12: Pelotas não fez aniversário ontem ou anteontem?
16: Mas a gente teria falado aqui.
12: Sim, a gente teria falado, mas eu preciso. Gostaria
10: pela produção despercebida essa data tão importante, até porque tem a fábrica da Zezé ali, né?
15: Aê! Parabéns a Pelotas!
12: Deixa eu até ver.
15: Pelotas aqui. Que tá com o Brasil na decisão da 7 Copa de
12: julho. Ah, 7 de julho foi isso. O dia da emancipação de Pelotas, então?
16: Isso. Que foi o famoso segunda-feira.
15: Ontem.
16: Ou terça.
12: Pô,
16: a gente não fala aniversário de nenhuma
12: Princesa
16: cidade.
12: Do Sul, 214 anos.
16: É uma cidade.
12: Tem uma linda, eu fui buscar exatamente no perfil da Zezé. Tem uma linda homenagem dos biscoitos Zezé a Pelotas ali.
16: Passou batido.
15: Uma bela cidade.
12: 7 de julho, então, foi o dia do aniversário de Pelotas.
16: O aviãozinho decolou. Mas fica aqui o nosso parabéns atrasado,
12: não
16: né?
12: Não tem problema, acho que vale o parabéns.
15: 5.3 a galera nos ouve
12: isso
15: lá.
12: Aí,
16: é, isso aí. Tá certo,
12: aqui, Marcinho né? Melo. Nos ouve aqui, né?
16: Marcinho Melo, tá certo. Adoro Marcinho aqui, Melo, tá né? Certo. Valeu, galera Pelotas. Olha o abraço.
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15: Aí.
12: E hoje a gente acertou, porque a Judite é uma cã, né? É um cãozinho.
10: É uma cadela.
12: Feminino, né? Uma cachorra, né?
15: Eu não sei se é
12: uma cachorrinha.
15: Uma cachorra,
12: de 3 anos é uma cachorrinha ainda.
10: É, cadela é mais velha.
15: Cadelinha é velha. E cadela é velha. Não tem América,
12: Bucica, cadela. Bucica é mais velha.
15: É isso, tem hora que eu sou vivo.
16: O quê?
15: O
16: que tu falou?
12: Bucica é como se chama cachorra, cadela em Floripa.
10: Isso. É, isso mesmo.
16: Cadela tem quantos anos, mais ou menos?
15: 18.
16: Passou dos 10 é cadela.
15: Senhor, princesa.
12: É.
18: Ah, eu acho legal chamar de cadela desde cedo.
10: A não, cadelinha?
18: Não vejo problema.
16: Antes dos 10 é cachorro. Cachorrinha.
15: E cadela veterana comer cachorro.
12: Achei muito agressivo.
10: Esse é o Porã.
18: A questão queria ver, de, queria na, ver, na né? Minha casa vai ser cadela, entendeu? Só isso que eu tenho pra dizer.
16: Ah, não, é cachorrinha, cachorra.
12: Não, cachorro eu acho que é mais. Cachorro é mais aceitável. Depende do momento também, né?
18: E aí, cachorra.
15: Só que cachorra. Late pra mim, late pra mim.
18: Parou agora.
15: Tu ensina ela a adestrar.
18: Como um assunto inocente vira terrível.
12: Parou agora. Nosso ouvinte aniversariante, olha que lindo nome, eu amo este nome, acho este nome lindíssimo.
15: Lele Bortolassi.
12: Nome de uma avó minha, Helena Barão.
15: Ah.
12: Helena Barão, nosso ouvinte aniversariante, ela é de Campo Grande, Mato Grosso do Sul, fazendo 3 aninhos.
19: As crianças adoram o Mestre!
15: Oh, e essa adora mesmo, tava no e-mail.
18: Ai.
19: As crianças adoram o mestre.
18: É muito bom, cara.
19: E os adultos emocionado. Também adoram o mestre.
18: O mestre emocionado que as crianças adoram
15: bem, ele, mas vai dar o coração do mestre.
19: Querem o bonequinho do mestre. Então
18: querem. Vai, estão fazendo, vai chegar, já vai chegar.
19: Até porque os da Copa já eram.
15: Já acabou, já.
18: Foi,
15: já acabou. Tem que distribuir ali.
18: Foi muito rápido.
12: Nós secamos a Copa.
15: Distribuímos a Copa.
12: Aniversariantes famosos de hoje, começando com... Pá, esse aqui é fera, esse aqui é foda, Jack White.
15: Bem geladinho.
12: O músico Jack White,
18: fera, bicho.
12: Fazendo 51 anos hoje.
18: Oh. Eu fui no show dele em Porto Alegre, no Pepsi on Stage na época.
12: A gente tava junto, não tava, Boran?
18: Talvez, não lembro.
15: Acho que essa não, né?
18: Shows, né? Essa não sei.
12: Acho
18: mas ele, já naquela época, ele pedia pra galera não filmar e fotografar o show dele.
12: Esse cara é genial.
18: Que tudo ia ficar disponível no site
12: oficial. O cara à frente do White Stripes, né?
15: Exatamente. Aquela que é ele, uma moça?
12: Isso.
15: Não conheço.
12: Ele é a irmã dele, se não me engano.
18: É irmã?
12: Acho que é irmã.
18: Eu não sei.
15: Tipo o Sandy Júnior.
18: Eu acho que era Namor.
12: Namor?
18: Eu acho que era.
15: Ah, não ia durar tanto
18: vamos
15: tempo
18: pesquisar.
15: Assim, mano.
18: Vamos pesquisar. Não durou tanto
15: tocando tempo. Tocando junto não tem como durar
18: é por isso que não durou tanto tempo.
15: Tem
18: não,
15: tem sim. Ali de aniversário.
18: Sim. Ai, eu não sei.
12: Quem é que vai pesquisar? Pesquisa eu, então.
15: Que legal, aniversário da ex-produtora, colega nossa, Vicky Martins, né?
20: Porra, quem? Mas aí te jogou a
15: Vicky nada, Martins, né?
18: Não é, cara.
15: Vamos lá, botaram a foto da guria
18: não
15: ali.
18: Não é, cara. Pô,
15: é a Vicky
20: de ressaca.
15: Trabalha com o Duda Gai, vem com o time.
12: Vamos botou em a camisa frente de time. Aqui com os destaques do Pretinho na... aí, meu irmão. Glenda Kozlovski.
15: Aí sim, hein?
20: Maravilhosa.
12: Jornalista, 52 anos.
20: Não, e ex-campeã brasileira de bodyboard.
12: Ex-campeã brasileira
15: de bodyboard. Maravilhosa. Aí temos um nível.
20: Todo ano a minha
15: faz esse comentário.
20: Cara, eu nunca comentei isso. É a primeira vez que eu falo que ela foi campeã de bodyboard.
12: É bacana a Glenda Kozlovski.
20: Tá na Record ou na
15: Band? Tá na Copa do Mundo na Band.
20: Na Band?
15: Tá lá. Tá na Copa. Hélio Urias Júnior. O que houve?
12: Informação, vamos ver.
18: Breaking News, a Meg White, ela foi casada com o Jack White.
12: Então não são irmãos.
20: Mas separaram, né,
18: Porã? Voltando a falar sobre Glenda Kozlovski, que tá vivendo um grande momento da carreira, né?
12: Sim.
20: Olha aí.
18: A aniversariante
15: de hoje. Tá no 10, né? Mas sentimos teu toquezinho aí.
12: Courtney Love, a cantora Courtney Love, fazendo 62 anos.
15: É, ele é legal, gente. Fico aí fazendo gritando.
12: Aí o Yoko Ono do Kurt Cobain, né?
20: A Yoko Ono do Grunge.
12: A Yoko Ono do Grunge.
18: Mas o Alexandre, só pra voltar, o Alexandre não está totalmente errado em relação a Meg White, por quê? Porque ele foi confundido, assim como muitos no início do White Stripes. Porque eles decidiram adotar uma estratégia de marketing se apresentando como irmãos para evitar que a imprensa focasse no relacionamento e depois no divórcio.
20: Mas acabou mesmo assim, né? Não adiantou nada.
12: Obrigado, Porazinho. Sabia que eu não tava louco.
15: Curiosidades sobre o White Stripes.
20: Se eu voltar mais uma vez no White Stripes,
18: não, a gente faz no Instagram daí.
12: Vamos em frente. O Charles Gavan.
20: Músico,
12: batera dos Titãs, fazendo 66 anos hoje.
18: E um dos grandes entusiastas do vinil no Brasil, né? Muito antes da onda toda nova aí do vinil, o Charles Gavan tinha aquele programa O Som do Vinil no Canal Brasil, onde ele mostrava discos clássicos e ele participa ativamente de reedições importantes da música brasileira nesse formato.
15: Grande músico.
18: Até os grandes músicos.
15: Do Ira.
18: Ele foi do Ira também. Ele foi do Ira.
12: Muito bem.
18: Depois ele foi pro Titãs. O Ira e os Titãs trocaram os bateristas.
12: Nos aniversariantes de hoje ainda temos o vocalista do Simple Minds, o Jim Kerr, fazendo 67 anos. Boa. Simple Minds, uma banda de Britpop dos anos 80. Pra quem não tá ligado, toca direto no discorama.
18: Tá irado. Don't you forget about me.
20: É. Toquei essa aí hoje.
12: Não,
18: forget about me.
20: Aniversário de vocalista.
12: Bocubo.
20: Tá ali ele, ó.
15: E ator, né? Fez o Todo Poderoso.
12: Não, esse é outro. Não é o Jim Carrey. É o Jim Carrey, você tá falando.
15: Não, o Jim Carrey é dançando na chuva, burro.
12: Aí é o Gene Kelly.
18: Ah, o Jim Carrey é
12: o genial Tom Hanks está de aniversário hoje, fazendo setentão.
15: Maior que o Denzel. Maior que o Denzel.
0: Ah, mas não tem comparação.
20: Não, você não começa.
15: Não, é muito maior que o Denzel.
20: Talvez na mesma prateleira, talvez.
0: Pelo amor de Deus.
20: Ah, o Fetter tá me mandando corte do Denzel, pegou ele também. É isso aí, bateu. Eu te falei, né?
18: Bom,
20: bateu
18: em ti também. Ah, tu é um abobado.
15: A espera de milagre, ele voa e é um filmezinho mais pá dele.
16: Náufragos, Resgate Soldado. Do Ryan,
15: o Forrest Gump.
16: Forrest Gump.
15: Só no Forrest Gump ele já ganhou.
20: Não, são bons.
18: O Hudson lá, onde era o piloto.
16: Sim, o Terminal. O Terminal.
20: Parelho com
18: cara, aquele prenda-me se for capaz, que ele é coadjuvante.
20: Ele é coadjuvante. Bem como o Philadelphia.
18: Olha só, nós combinamos.
15: Quero ser grande.
18: Não ata a chuteira. O Denzel não ata.
20: Do Nicolas Cage tem razão.
16: Código da Vinci.
18: Se eu fosse você.
15: Philadelphia não é ele?
20: Philadelphia ele fala, o Denzel é coadjuvante.
18: Ele.
16: Cara, ele é o Woody, ele é o Woody do Toy Story.
15: Exato. Acabou.
16: Toy Story não arranca.
12: Bon Scott faria hoje 80 anos. O Bon Scott faleceu em 1980.
18: No auge do AC/DC, no disco Highway to Hell, né?
20: O bom vocalista. O AC/DC
18: tinha alcançado, porque ele era o Bon Scott,
20: é isso,
18: né?
20: Aí.
18: E ele morreu afogado no próprio vômito, cara. Embriagado num banco de trás de um carro numa noite fria, muito triste.
20: Que
18: a deprê. Morte do
20: que deprê.
18: Depois substituído pelo Brian Johnson.
20: É um exemplo
18: Johnson.
20: A não ser seguido, né?
18: E aí os caras lançaram o Back in Black, né? Que eles voltaram no luto para fazer isso aquele aí. Disco. E é um dos discos mais vendidos da história do rock.
15: O Brian Johnson é maravilhoso.
12: E por último, mas não menos importante nesta lista, a Mercedes Sosa, que foi anunciada como atração no Garotones, ou não sei aonde que foi, ela anunciada.
15: Ah, no Garotones a gente ia levar a Mercedes Sosa.
12: Mas aqui a Mercedes Sosa, ela morreu em 2009.
16: É um tributo.
15: Não, mas na fila eu achei umas quatro tio igual a ela, pega e bota.
16: playback, né?
15: Não, tu vai na feira da Zen, tu acha?
20: Nós tinha um amigo que a gente chamava ele de
18: Mercedes.
20: O Geraldinho.
18: Muito bom.
20: Aí, não tá de aniversário, mas morreu a Bonnie Tyler, né?
12: É verdade. É o primeiro destaque já do Pretinho de hoje, depois dos aniversariantes. Morre Bonnie Tyler aos 75 anos.
16: Ela já estava mal desde maio, né? A gente noticiou
18: anunciando aqui, é verdade.
16: Que ela estava internada em Portugal, passou por uma cirurgia intestinal de emergência, foi colocada em coma induzido, então não foi possível se recuperar. Então ela faleceu hoje aos 75 anos. Puxa. As redes sociais dela foi quem confirmou a morte da Bonnie Tyler. E ela que em 2023, a música dela, né, o Total Eclipse of the Heart, foi recentemente, viralizou novamente nas redes sociais. E ela foi reconhecida pela coroa britânica e ganhou a Ordem do Império Britânico. Então a Bonnie Tyler ainda em vida conseguiu ser homenageada pela sua obra.
18: Tá bem. E agora, né? Total Eclipse.
20: Agora vai cantar lá em cima.
15: Se ela fosse, eu não conheço ela, se ela fosse brasileira, nós podíamos comparar ela com ela quem?
18: Quem
15: seria a Bonnie Tyler do Brasil?
18: Cara,
12: Fala por uma questão, desculpa, Porazito, fala por uma questão de dimensão como artista ou temporal?
16: É verdade.
15: Com artista.
12: Artista?
15: Tipo com a Simone? Com o Gal Costa?
12: Talvez, cara. Talvez com a Simone.
20: Talvez a TT Espíndola.
15: A Rosana nas alturas.
12: É tipo isso aí, cara. Talvez. Ela não tem o tamanho de uma Rita Lee, não tem o tamanho de uma Elis Regina.
15: Mary Terezinha.
12: Não tem.
16: Reconecta, porra. Outro.
12: O Brasil tá dando um cortezinho aí.
16: Com certeza pegaram
12: um cortezinho aí.
20: Não, o corte, ele foi delicado, tá uma merda teu áudio.
12: Que isso, né? Não faz assim.
20: Não, mas...
16: Pra ele entender,
20: que... pra entender dele, vai pra reserva, que outro dia funcionou bem. Ele vai pro externo.
12: Parece um contato lunar, assim.
16: É, tipo, as óbvias.
15: Isso é a Bonnie Tyler, vocês estão falando dela aí?
12: Não.
16: Ela foi na linha do
15: Corão. Espírito.
20: Foi do Eclipse of Rock.
16: Turn around.
12: Estudo aponta...
20: Olha aí, ó.
12: Melhorou, Porazinho. Estudo aponta que falta
20: dormir de conchinha. Não, tu me desculpa, Alexandre. É que eu achei que era desse aí, ou pelado, né? Calma, ô Daronco, calma. Interrompe,
18: Alexandre.
20: Porra.
18: Azulzinho, vai, mano.
20: Tá, não, vê o cronômetro certinho aí, porque depois tu te atrapalha, né?
12: O cronômetro.
20: Tu anda meio atrapalhado.
12: Começou, isso aí, tu não atrapalhava.
16: Aqui, esse aí não tinha defesa.
12: Estudo aponta que falta de ajuda em casa pode reduzir a libido feminina.
15: Pô. Mas o cara tá perdendo de comentar aí.
16: A Universidade do Colorado publicou um estudo que analisou dois levantamentos com cerca de 1000 pessoas em relacionamentos heterossexuais.
18: Importante.
16: E descobriu que as mulheres valorizam uma relação mais igualitária. Mas mesmo assim, elas assumem a maior parte das tarefas domésticas. E aí, as que assumem a maior parte das tarefas domésticas, elas têm menos desejo sexual pelos parceiros. Já quando o homem faz mais, ou quando é igualmente dividido na casa, é natural que elas tenham um maior desejo sexual. E esta proporcionalidade, também se espelha no cuidado com os filhos. Uhum. O homem que cuida do seu filho, da sua filha pequena, tanto quanto a mulher, ou até às vezes mais do que a mulher, ele gera mais tesão e mais excitação pela parceira.
15: Aham. Ah, tem mulheres que têm tesão e vê o cara varrendo.
18: É isso aí, Berbol.
16: Alguém sem já camisa, teve tesão, né,
15: Berbol? Já, ela ficava sentadinha tomando um gelo, vendo Terra Nostra e eu varrendo. Não, passando a feiticeira.
16: É tanto que eu tenho a mulher de um amigo meu, cara, o Ivan, que ela viu o cara varrendo a rua, ele trabalhava
15: isso,
16: varrendo a rua.
15: Isso!
16: E bateu um tesão nela só ver o cara varrendo a rua.
15: Isso é trairagem.
16: Pois é.
15: Dá gatilho. E eu vou te dar um gatilho do meu bolso aqui, mas... ó. Não vem falar da compra que eu tomei do cara
16: primeiro
15: da
16: contra mim. Usa a
15: vai levar uma facada, meu. Tem arma agora que tá foda na rua. É perigosíssimo. Ah, não pode falar aqui das compras que eu tomei.
16: Mas isso não aconteceu.
15: Vou falar das tuas também que eu
16: mas
15: sei.
16: Mas isso não aconteceu.
15: O Ariel bem me contou. Levou compra também, rapaz, quando eu morava com ele.
16: Ele falou pra ti.
15: Falou pra mim,
16: o Ariel bem. Tu anda com o Ariel, cara?
15: Claro, cara.
16: Que trairagem, cara. Mas eu só tava falando que a pesquisa tá apontando algo que o Ivan passou, cara.
15: Achei. O cara da contra mim vai ver limpando. Quando ele foi, ele vai
18: já levou de carona barriga, no caminhão do lixo.
12: Próximo destaque, o terceiro e último de hoje, música do Foo Fighters. É eleita a melhor música alternativa grunge dos anos 90.
16: Tem um top 10, Alexandre.
18: Não, vamos ver. Só um
16: pouquinho. Top 10.
15: Foo Fighters do grunge.
16: A Rádio Lithium, que é uma rádio norte-americana.
15: Uma rádio norte-americana.
16: Que é a rádio da Sirius, o aplicativo de música. Sirius, fez um levantamento realizado com os ouvintes e reuniu as 250 melhores faixas dos anos 90 para comemorar o aniversário de 250 anos dos Estados Unidos.
18: Aham.
16: Obviamente, eu separei o top 10.
18: Claro.
16: Exatamente.
18: Claro que sim.
16: Então, top 10 do... em décimo lugar, Creep, do Radiohead.
18: Radiohead. Tá.
15: É legal.
16: Nós vamos rodar.
18: Ah, nós vamos rodar? Não, peraí, não sabia. Não sabia.
16: Eu achei que tu tinha pego
18: não sabia, que daí a gente também começa o... Esse quadro é interessante, que aquele abobado esteja no quadro.
15: Mas quanto tempo
18: falta,
15: pai? Já...
18: Falta 45 segundos.
15: Falta não, tem o Porã.
18: Porã gosta.
15: Porã
18: acho que... É, não, é que o Porã entende de música.
16: De música alternativa e grunge com o Porã.
18: É que o Porã não gosta só do que ele gosta.
16: A produção separou pra ele.
18: Ah, essa música é legal, mas eu não considero grunge. É uma banda que fez sucesso na época do grunge. E é uma baita música, né?
16: Baita depressiva. Música.
18: Depressiva total.
16: Depressiva total, mas é um musicaço.
18: Radiohead, em décimo.
12: Uma das minhas melhores performances no karaokê, devo confessar.
16: Achei que era na cama.
15: Ah, achei que era cara, eu também achei que era na cama.
16: Essa música cama. Minha melhor.
18: Eu gosto de transar com música triste.
16: Essa música isso. Tem o meu hit.
15: Mas eu juro que eu pensei, que sexo deprê,
18: ele tá fazendo. Ô, Vini Moura, chama o Bobadinho ali, por favor, que ele também não tá ligado no tempo, tá olhando o telefone dele. Pode voltar, querido, obrigado, hein?
16: A nona melhor música alternativa e grunge dos anos 90 é...
18: Não, a décima tu já perdeu.
16: Man in the Box.
18: Pera aí, só um pouquinho aí. Man in the Box.
20: Normalmente é às 18.
18: Man in the Box. Ah, tu vai reclamar? Tu vai reclamar.
20: Não, que às vezes é às 18.
18: Sonsaço.
20: É o grunge? Pessoal, quero o título da manchete.
18: Eu acho o Alice in Chains. Não tava aqui.
20: Eu fui expulso?
18: Exato. Eu acho o Alice in Chains uma das bandas mais subestimadas da história do rock grunge, rock pesado. Os caras são bons demais. E eles não são considerados assim como eles deveriam ser. São muito bons. Man in the Box.
20: Tem três músicas boas, Alice in Chains.
18: Tem muita música boa, Alice in Chains. Não pra tocar no rádio, né, Rafinha?
16: É isso aí, por exemplo.
20: Essa
18: aqui já deu uma forçada na porta, né?
20: Mas essa é irada.
15: Não, é madrugada.
20: Só música me traz o título.
18: Não
1: vou trazer o título então e ninguém tu. Vai tu trazer o título.
20: Mas por que isso?
1: Porque tu devia estar no estúdio na hora do título. Tu não estava no
20: programa na redação.
1: O oitavo lugar é Black do Pearl Jam.
20: Ah, sonzeira.
1: Black do Pearl Jam.
20: Sonzeira.
1: Bom demais.
20: Isso aí, hein, Rafinha?
1: Não, isso aí é uma das grandes bandas dos anos 90. Até esse hoje.
20: Ford.
1: É, a banda envelheceu muito bem, ó. O Pearl Jam tá louco.
20: Verdade. O comentário grunge de Rafinha
1: é legal. É verdade, talvez não, a maior.
20: O Ed Vedder tava num jogo lá da seleção norte-americana.
1: Virando um shopping.
20: Virando uma cervejinha.
1: Puta merda.
20: Esse cara aí.
1: Uma é Michelob, né? Uma Michelob Ultra. Tem aqueles perfis que cortam o som dos instrumentos, deixa só a voz do cara. Quando entra dele ali, é foda, velho. Ah, tá louco. Que cara fudendo.
20: No caso agora, é ele cantando aqui, né?
1: Sim, daí ele é amigo dos caras da banda cover dele, como é que é?
20: Black Circle.
1: Próxima, Gomes.
20: Sétimo lugar
1: é da Rage Against the Machine.
20: Oh.
1: E a música
20: Killing the Name.
1: Killing the Name.
20: Ah, isso é demais.
1: Uma das bandas mais furiosas da história.
20: Cara, acelerar o carro, hein?
1: Isso é bom pra caralho.
20: Isso é domingo, abrir um latão e buscar a carne pro chuva.
1: É bom pra treinar.
20: Tô vendo isso aí.
1: Isso aí tem treinar com violência.
20: Treinar com o cara pega o peso. O cara é brabo na academia, ele briga na academia.
1: Ó, agora.
20: Esse cara não deixa tu ouvir antes da luta. Isso aí é. Potencializa a luta.
1: Ah, tá louco.
20: Animal.
1: Sexto lugar é Soundgarden e a música é
20: Black Hole Sun.
1: A própria.
20: É, ah, essa é demais.
1: O Rage Against é uma banda de protesto, né?
20: Uma banda totalmente.
1: Ah, show de guard,
20: olha que coincidência, né? Quando acaba o Rage Against, sai o Zac de la Roche, aí se forma o Audio Slave com toda a banda, menos o vocal, que é o Chris Cornell. E o Chris Cornell fez o vocal de Soundgarden.
1: Parabéns.
20: Parabéns.
1: Olha, todo mundo tá ligado.
20: Cara, essa música é demais. É, pra mim, essa é a música dos anos 90. Desculpa. Eu sei que vai ter o Nirvana no topo.
1: Ah, mas tem o Temple of the Dog com Hunger Strike.
20: Bah, eu amo também.
1: E também
20: tem o Chris Cornell.
1: Também. E o Ed Vedder.
20: E o Ed Vedder. Pra mim é Black.
1: Ah, eu não sei. Eu gosto de Exalta com o Krigor. Me apaixonei pela pessoa errada.
20: Não, Exalta com o Krigor é legal mesmo. Concordo, mas não tá no grunge alternativo.
1: Próxima, Gomes.
20: A próxima é Alice in Chains.
1: Wood.
20: É meio alternativo.
1: Não, mas é que é uma lista alternativa grunge.
20: Não, mas pera aí.
1: É que tu não leu a manchete.
20: Mas todas as
1: melhores músicas alternativas são as mais grunge.
20: Isso aí não é alternativo mais, cara. Pelo amor de Deus, vai dizer que Black é alternativo.
1: Mas a lista é esta.
20: Mas a mais alternativa até agora é o Wood. Pô, do Alice in Chains.
1: Tirou o Wood, deu um problema aqui,
20: travou,
1: não sei porquê.
20: Tem que pagar
1: a internet.
20: Não. O Exalta não é alternativa. Agora, o Razão Brasileira, sim.
1: A convite de casamento. O Razão
20: Brasileira poucos conhecem.
1: Convite de casamento do Vavá.
20: Não, tá louco.

0: tá legal.
1: Essa levada da bateria estilo é bom demais. Estilo Dave Grohl. Cara, esse change é bom pra caralho. Tanto é que tem duas no top 10, né? Música número 5, Gomes.
2: Quinto lugar foi Wood, do Alice in Chains.
1: Quatro, então, Gomes. Na
2: quarto lugar é The Cranberries. E a música é Zombie.
1: Zombie.
3: Zombie.
1: É um sonzão.
0: Ah, legal.
1: É, sonzeira.
0: Sonzão. Tá, mas daí vai me dizer que Cranberries é alternativa. Aí tá errado.
1: Alternativa, o título. Claro que é. É que tem os alternativos que rompem a barreira.
3: Exatamente,
1: do mainstream, né, cara?
3: Com baladas, vai, geralmente, como foi o caso de Linger.
1: E depois vieram as outras. Free to Decide, All to My Family, Dreams.
0: 21.
1: Tem umas boas. E ela cantava muito, né?
3: Cantava, é perecida já.
0: Ah, mas a obra é eterna.
1: Delores.

0: acha, cada um.
1: Mas notem, né? Notem as introduções das músicas longas, né? Hoje em dia a gente não ouve mais isso.
2: Observem as, introduções.
3: Chegamos no pódio, terceiro lugar.
4: A moça nem cantou ainda.
5: Nem o refrão, ouvimos.
4: A moça nem
5: vai demorar, é demorado o refrão.
1: Demora o refrãozinho.
5: Demora, demora.
3: Agora nós vamos esperar. Vamos deixar pra ela.
5: Vocês estão muito na frente,
2: Dolores Ordeons.
4: Deixa lá.

0: demora muito tempo, não. Demora bastante.
1: Ah, dá pra ir fazer um café.
2: Mas acho que ilustrou bem, né?
0: Dá pra ir cagar.
1: Cala a boca!
2: Tá bem ilustrado, ó, o Cranberries.
0: Agora sim, hein, Rafinha?
2: Acho que tá bom agora, Feta.
0: Já, né?
2: Três minutos a música. Man.
0: Música número 3, Gomes.
1: Beast Boys.
2: Ó. Oh.
1: Três ou dois?
0: Três. Sabotagem.
1: A própria, porra.
0: Essa não deve ter.
2: Ah, sabotagem. Menina Lebron, meu irmão. Menina
1: Lebron, permita com o Joe, dá mais uma enganada.
0: Ah, olha aí o alemão. Cara, isso é animal, velho. Eles tocando isso com o The Roots naquele programa do... cara
2: James Fallon. Lá.
0: Nossa! Nossa! Isso é absurdo.
2: Isso aí é pro cara entrar no mar no inverno. Só de verdade. Bermuda.
0: Mar grande.
2: Só de bermudinha.
1: Calma, hipotermia.
2: Trava.
0: Música número 2, Gomes.
1: Segundo lugar é de Nirvana. Nirvana.
0: Smells like teen spirit.
2: Até é cansado essa música, na real.
0: Eu também.
2: É, tá cansado.
0: Mas é o somzão.
2: É a sonzeira. É uma explosão.

0: Não, não pode ser.
1: É.
0: Não pode
1: ser. Boca, como que não pode ser, cara? Não é óbvio que pode ser.
0: Tu concorda com isso?
2: Eu concordo.
0: Eu discordo.
2: Eu concordo.
0: Eu discordo. E opiniões são assim, cada um tem a sua.
1: Eu
0: quero
1: saber qual a música do Foo Fighters.
2: Ah, essa é demais.
1: Como é que você vai dizer que isso aqui não é?
0: Não, ninguém falou
1: essa
0: que não é.
1: Essa é a número 1. Um.
0: Mas eu não achei que era a número 1.
3: Essa é a
2: essa número
3: 1.
2: É número 1. Um.
1: Everlong.
0: Sabe?
1: Cara, essa é a música que eu ouço todo dia. Esse é o meu pré-treino, meu pós-treino, meu treino. Essa música essa aqui é espetacular.
0: Ah, te afirma, porra, depois de velho que virou isso.
1: Rapinha, para, vai tomar no teu rabo. Toma, agora tu
0: amarelinho, não, amarelinho.
3: Porra!
0: Eu chamei ele de cagalhão, tu me tirou quase do programa.
1: O quê?
0: Eu chamei ele de cagalhão, tu me deu um amarelo.
1: É.
0: Ele me manda tomar no rabo, tu diz, ah, isso aí.
3: Mas sabe o que tem que ter na ofensa? Time!
4: O Alexandre, o Rapier. Eu mandei ele de cagalhão, meu Alexandre.
3: É?
0: Só ouvindo, né?
3: Ouvindo a música, felizão.
4: É tipo assim, tô cagando.
1: Isso. Essa música.
0: Ah, já vi, tu tem teus preferidos.
1: Maravilhoso.
0: Porém, é teu preferido.
1: Não é.
0: Não fica então vai tomar no teu rabo também, cara.
1: Não, agora tu já virou.
0: Ah, não.
1: Agora foi agressivo, foi sem propósito, foi fora de timing.
3: Pode já ter o amarelo.
0: Não limpa. Não limpa, claro.
1: Não limpa. O azul limpa. O amarelo tá mantido, tá expulso.
3: Mudou, porque.
1: Infelizmente.
3: Eu já fui.
0: Ah, não.
3: Mas
0: tu virou isso.
1: Ah, esse você é o pito, não, rabo também.
3: Olha,
4: viu o que ele falou, né?
0: Bem feito pra ti.
4: Ele mandou tu botar um apito no rabo.
0: Bem feito pra ti.
3: Não, matando longe é uma barbalha também.
0: Esse apito vai me ensurdecer, cara.
1: Amarelinho pra ti também, por assim, ó.
4: Tá, mas tem como te negociar o apito, não dá pra ser o da tela ali.
0: Tá, tinha um e-mail muito bom.
2: Porra, deixa que eu leio.
0: Volta.
2: Deixa pra seis.
0: Não, tu não vai estar aí a seis.
2: Não, tu exagerou.
4: Ah, tá ele falando fofinho.
0: Mas
3: ele muda.
2: É que assim, eu não posso ficar aqui argumentando contigo. Eu já te dei o vermelho. Tu tem que sair de campo, é só isso que tem que fazer.
0: Eu vou almoçar então.
2: Não pode almoçar até as 2 da tarde.
0: Tá bem capaz.
2: Vai que eu quero te chamar de volta. Vai que eu quero te chamar de volta.
3: É, na Copa voltou um vermelho.
4: É, esse gesto voltou.
3: Tu voltou, cara.
2: Vai que o Nelson me liga e diz, bota o Rafinha de volta.
3: É, não, mas
2: foi injusto este vermelho.
0: O Beto vai te ligar, o Maurício.
2: Se um dos três liga, Beto, Maurício.
3: Com a seguinte frase, tá, Peter, fosse tri bem.
2: Marina pode ligar também.
0: E a Carol?
2: Pode sair.
3: Vai te redar.
2: Obrigado.
3: Confia em nós. Vai lá. É que assim, a abordagem dele aquele dia só voltou, porque ele, quando ele sai assim legal, não volta, ele tem que sair bravo, que nem outra vez que ele pegou uma pilha com o Gordo Léo. Ficou brabo? Pegou uma pilha com o Gordo Léo. Ficou brabo? Aí que ele fica feliz e vai embora.
4: Lamentável.
2: Muito bem, foram os destaques do Pretinho aí, meu irmão, para este 9 de julho de 2026.
3: Ô, Joguinho, teu carro foi expulso do amistoso, cara. Quinta-feira tranquilo.
2: 16 minutos para as 2 da tarde. Vini Moura, vamos trabalhar um pouquinho aí. Tá muito quietinho hoje, tá muito contemplativo hoje.
4: Não, mas é que.
2: Tá só olhando a banda passar.
4: Não é isso. Lista musical.
3: É que os caras estão no amarelo por nada.
4: Não, só falar de música.
2: Por nada.
3: Ah, é brincadeira.
4: Só em falar de música num programa que tá o Tu, o Porã e o Rafinha, eu já vou ficar mais contemplativo. Aí da música de quando eu não era nascido.
2: Gostei da humildade.
4: Ah, escutar mais, né?
2: Quanto nasceu, Vini?
4: 98.
2: Que irritante isso.
4: É, pô.
2: 98.
4: Ah, que raiva 98. Que me deu agora.
2: Pô, 98.
3: Por quê? Deixa o cara ser feliz. Ah,
2: claro que é.
3: Nunca tem que encontrar 100 anos.
4: 91.
3: 15 pra 6.
2: Para as duas.
3: Que? Puxa, tinha médico.
2: Não.
4: Nunca vai no médico, cara.
3: Que pariu.
2: Não, eu não consegui entender a lógica. Ele diz a hora, 15 para 6. Aí a gente fala, 15 para as 2. Ou seja, 15 para as 2 já tinha passado há horas. Tu perdeu o médico de qualquer maneira.
3: Não, mas na minha cabeça eu tinha ido já.
0: Que idiota, cara.
2: 15 pras duas, vai, Vini Moura! Tá,
4: não é piada, é uma história, né?
3: Que
4: eu não conto piada.
2: Cara, é a tua vez de fazer, não, só faz.
4: Mas só tô dando
2: o que for.
4: Só o título. Não é piada, é história.
2: Não é piada, é história.
4: Exato.
2: Tá.
4: Um rapaz muito pequeno. Ontem eu dei uma piada de um rapaz pequeno, falaram que tu ia me expulsar.
2: É?
4: É.
2: Mas nem tava aí ontem.
4: Não, pois é, se tu tivesse.
3: Inacreditável que esse rapaz
4: usou. Não.
2: É?
4: Mas assim.
2: Oh, porra.
3: Ele não foi almoçar. Tá na ele porta, ficou na porta.
2: Tá esperando eu chamar.
3: Que nem a criança. Tu não vai chamar, é o melhor, vai ficar 15 minutos encostadinho ali.
4: Mas enfim. Mas
2: continuando, então, Vini Moura.
4: Eu volto a contar a piada de um rapaz pequeno. Mas não é a mesma de ontem.
2: Tá, que é uma história, não é uma piada.
4: Exato, é uma história.
2: Acabou de dizer que é uma história, não é uma história. Não, uma piada.
4: Me confundi.
3: Mas tá. Conta de ontem, é da boquinha.
4: Não, não dá. A uma da tarde não dá. E aí, o rapaz muito pequeno, ele trabalhava como lenhador.
2: Um rapaz muito pequeno. Um
4: rapaz muito pequeno trabalhava como lenhador. E ele chegou numa roda de lenhadores, assim. Né? Uma roda de lenhadores, conversa rolando.
2: Não tão pequenos.
4: Não tão pequenos.
2: Tá.
4: E aí ele conversando com os caras, falou: cara, eu sou o maior lenhador desse mundo.
2: O garoto pequeno falou.
4: O garoto pequeno falou. E os caras: ah, para! Tem uma árvore aqui, vai então. Meu, ele pegou o machadinho aqui, ó. Quatro. Tá. A árvore caiu. E os caras, cara é brabo mesmo. Aí veio o segundo. E o segundo falou assim, ó: não, mas essa árvore aqui é mais grossa. Vamos ver como é que tu derruba essa aqui. E ele deu quatro. Tá. Madeira! Caiu a árvore. Aí os caras ficaram impressionados.
2: Deu três nessa.
4: Não, três. Não, quatro também. Só que essa era muito maior.
2: Tá.
4: É?
2: É três, tá.
4: Acontece uma história.
2: Tá.
4: E aí.
3: E chega lá,
4: galera. E aí o cara falou assim: meu Deus, cara, onde é que tu aprendeu a ser lenhador assim? O carinha é bem pequeno. E aí ele falou assim: cara, eu fui lenhador no deserto do Saara.
2: Bom.
4: E aí o cara falou assim: não, peraí, mas o Saara é um deserto. E ele falou: agora, né?
2: Muito bem. Foi uma boa piada. Foi uma ótima piada. Eu só não entendi o porquê desviar a atenção pro garoto bem pequeno, pro Leandro bem pequeno.
4: É,
2: qual é a diferença?
3: É que a piada. Eu entendi o que ele fez, que eu faço isso também.
2: É.
3: Quando a piada é uma merda, o cara busca
2: floreia, um artifício
3: pra dar.
2: Claro. Dá uma floreada.
3: Ah, a piada é uma merda. Aí o cara fala: ah, o homem era o Nelson Ned.
4: Eu não sei se
3: fala...
4: eu fico preocupado de o Ivan me entender. Mas aí.
2: Não, ele entende porque ele usa o mesmo subterfúgio.
3: Ah, eu sou das ruas, do agido, do
2: guerreiro. Vocês têm uma mentalidade parecida.
4: Pois é.
2: 12 minutos para as 2 da tarde, vou trazer aqui uma informação. 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
3: Quem tem duas é o Vinícius.
2: Ah, tu tem duas gatinhas,
4: né? Duas gatinhas, Atena e Afrodite.
2: Ah,
3: que lindo. Tem um só que é o Whisky, só claro que sim, o Whisky... Gato maravilhoso que agora tá dormindo, né? Que essa hora ele...
2: Tá, mas que essa hora de gato
3: não,
2: dormindo.
3: Não, né? Ele gosta de agitar 5 da manhã.
2: Sabe
3: da
2: por
3: manhã
2: que o gato dorme de dia?
3: Por quê?
2: Porque ele faz samba e amor até mais tarde. Tem muito sono de manhã. Que?
4: Sabe vocês
2: que
4: não
2: conhecem a música.
4: Não é, que tava cortando, não deu pra pegar a métrica. É. Não deu pra pegar
2: eu
4: acho que é as duas coisas.
2: É, também teve isso. 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Um rápido show de intervalo e a gente já volta com mais um pouquinho de Pretinho Básico.
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8: Hoje a maior competição de futebol do planeta mobiliza torcedores em todos os continentes e atrai a atenção de bilhões de pessoas. Mas o início foi bem mais modesto. 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Na época, viajar entre os continentes era um desafio. Muitas equipes europeias precisavam enfrentar longas jornadas de navio e outras decidiram nem participar. Mesmo assim, o torneio marcou o início de uma tradição que se transformaria em um dos maiores eventos esportivos do mundo. Uma história que começou pequena e ganhou dimensões gigantescas ao longo das décadas. 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
11: Ei, tamo de volta! Depois do Memória de Elefante com o Pretinho Básico, 3:02. Me deu um ruim no coração agora. Fiquei chateado, acho que me arrependi um pouco.
12: Deu remorso?
11: Deu remorso de ter expulsado, ter expulso o Rafinha.
12: Dia de sol, hein?
11: Ô, Gomes, por favor, chama ele ali, cara.
12: Tá feito, tá feito.
11: Pelo menos pra voltar e votar com a gente aqui e tal.
12: Que ele valoriza.
11: Votação. Pode voltar aí, mano.
12: Cadê o...
11: Aí, irmão, volta aí, mano.
13: Foi?
11: Foi o quê?
13: Aqui foi almoçar.
11: Foi almoçar?
13: Foi.
11: Não, mas eu tinha pedido.
13: Valeu a expulsão.
11: Não, mas pera aí um pouquinho, eu tinha pedido pra ele não ir almoçar, pra ele valeu ficar ali, caso eu o chamasse.
13: Ele tem que estar comprometido com o programa até o
11: volta,
13: final,
11: né, cara?
12: É, tem que ficar no, tem que ficar no banco de reserva sempre aquecendo, né?
13: Tem que ficar no banco.
12: Se tem uma troca na manga, tu pode entrar.
14: Porra, porra, às vezes o cara é expulso às 6 e a gente fica até às 7 aqui na redação, em vez de ir pra casa. É. Só porque o Fetra não deixa o cara ir embora.
11: Vamos ver. Deixa eu ver aqui.
13: Aí, ó, liga
15: pra mim. Tô no banheiro.
11: Tá cagando.
13: Tá onde, meu?
11: Cagando.
13: Rafinha?
11: Alô?
13: Ele falou que tá no banheiro.
11: Onde tu tá, meu?
15: Alô?
11: Onde tu tá, meu?
15: Alô?
11: Ai. Onde tu tá, meu? Onde tu tá? Ele tá enrolando, ele não tá no banheiro. Ele não tá no banheiro, eu vou dizer por quê, porque no banheiro tem sinal. Ele tá lá no refeitório, lá no subsolo, lá no refeitório, lá embaixo.
14: É ruim o sinal, ó.
11: Lá é ruim o sinal, ele tá almoçando lá.
12: Liga fora do cabo no meu voz pra ver.
11: Então tá bem. Vamos ver fora do cabo se ele me ouve. Porque ele não é híbrido.
14: Tem que ligar a ligação normal daí, não pelo WhatsApp.
13: É, liga pelo pela linha telefônica.
11: Ah, verdade. Internet tá ruim hoje.
13: Internet?
12: Tem muita gente usando.
11: Bom, enfim, cara, não voltou, né? Não voltou porque não quis, né? Foi embora, foi almoçar, saiu cedo.
14: Isso merece um amarelo, né?
11: Amarelo. Já começa amarelado o próximo programa. Das 6 da tarde.
13: Devia estar comprometido com o programa até a hora do programa acabar.
11: Pode sair votando, Porazinho, por obséquio.
13: Ah, vai no Gomes, meu voto hoje. A produção tava muito boa.
11: Ontem também foi. Legal, Porazinho.

0: contra o goleiro da Noruega.
1: É, isso. Então o meu voto vai no Porã.
2: Tá bem. Tá bom, obrigado. Léo Oliveira, vota em quem?
3: Cara, eu vou votar hoje na tua pessoa, cara.
2: Minha pessoa por quê, cara? Na
3: boa arbitragem, arbitragem justa, justa. Tanto legal. Que legal. Poucas vezes...
1: Os enredão não enredaram mal,
3: tipo assim, não, e mereceu. Foi tipo assim, mereceu os cartões que ele levou.
2: Obrigado, hein, cara.
3: E
2: obrigado.
3: Ele estreou, inclusive, o cartão azul. Ele é o primeiro a levar o cartão azul.
2: É verdade.
3: O novo cartão azul.
2: É verdade.
3: Então, meu voto é em ti.
2: Eu procuro ser justo, né? Procuro ser justo. Vota em quem, Vini Moura?
1: Bah. Eu vou votar no Gomes.
2: Gomes também.
1: Acho que foi uma produção flat, né?
2: Tá. Flat, é?
1: Pô, e hoje o Gordo Léo me ajudou bastante na produção. Ele
2: produção boa, cara. Coisa. Boa produção. A gente não leu muito e-mail, é verdade. Não deu tempo, né?
0: Mas foi bom.
2: Aquela lista foi, A lista foi maravilhosa.
3: Obrigado,
2: foi gostoso. Então voto no Gomes também, mas é extensível ao Léo.
1: Eu vou dividir com ele hoje.
3: É, que as notícias eu que separei.
0: Hoje vão a pizza meia-meia. Então,
3: vamos ser meia calabresa.
2: Muito bem. Eu vi uma piada maravilhosa ontem, cara, aqui no programa. Acho que foi o Vini que contou. Não foi o Vini.
3: Maravilhosa.
1: Você tá sendo injusto.
3: Não, maravilhosa não foi o Vini.
1: As piadas são boas.
2: O cara foi no otorrino oftalmo, não sei onde é que ele foi. E aí, ia fazer um exame. E o cara assim, vamos lá. E o cara chegou, o que é, doutor? Eu tô ouvindo só de um ouvido, o outro lado eu não tô ouvindo. Tu lembra da piada?
1: Não, é a do
2: 100.
1: É.
2: Do 100 e do
3: 100. Fui eu que contei!
2: Foi tu que contou?
1: Tô
2: ouvindo só com o ouvido.
1: Essa aí foi muito boa.
2: É maravilhosa essa piada, cara. De uma inteligência brutal.
3: Fui eu.
2: Então conta de novo aí.
3: Não lembro. Brincadeira, eu lembro sim, peraí. Só tem que pegar aqui.
2: Então conta no da 6. Voltamos às 6 da tarde. Muito obrigado pela sua audiência. Um abraço,
3: volte conosco. O homem foi no médico e falou assim, ó, eu tô...
1: Eu adoro esse botão.
3: Eu tô vindo só de um ouvido.
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0: conta pra gente hoje, dia 9 de julho de 2023. Sejam todos muito bem-vindos a mais uma edição do nosso programa das Minas, que está começando agora, 2 horas e 7 minutos, pontualmente, neste dia 9 maravilhoso, um mês para a Corrida Verde aqui de Joinville acontecer. E daqui a pouquinho a gente vai falar mais sobre isso. Hoje aqui em Joinville, 20 graus, o dia tá lindo, o céu tá um azul de brigadeiro, ele tá perfeito para a gente fazer dele um melhor dia das nossas vidas. Eu, @adriteló, tô chegando por aqui para ser a sua companhia nessa edição de PDM até as 3 horas da tarde, tá bom, gente? E aí, eu quero te conversar com você no seguinte sentido, porque assim, quem nunca viu o Insta, o TikTok e percebeu que todo mundo tava vivendo um filme menos você? Casal apaixonado, viagens incríveis, corpo perfeito, carreira de sucesso, mas será que a vida é realmente assim ou a gente tá vendo só os melhores 5 minutos do dia? Hoje no programa das Minas a pergunta é: sua vida é fachada ou realidade? Até que ponto a gente pode compartilhar a verdade? Duda Martins, boa tarde pra você, nossa operadora de programa das Minas. Cara, seja muito bem-vinda. Gente, antes de tudo e de mais nada, deixa eu falar. A Dudinha tá pela primeira vez oficialmente operando o programa das Minas. Que orgulho de você, Duda Martins. Boa tarde.
1: Boa tarde, Dri. Boa tarde, Santa Catarina. Sim, hoje eu tô aqui. Hoje eu que vou botar os áudios de vocês no ar, entendeu? As participações, as trilhas, as vinhetas e tudo. Mas, cara, é real esse assunto, né? O que que a gente vive na internet é o que a gente vive na vida real. Hoje a gente quer falar dessa linha tênue ali entre o que que é privacidade e o que é aparência. Tem aquele casal que parece inseparável na internet, né? Que tu vê ali, tá viajando, tá indo pra date, mas daí do nada terminou. O que será que aconteceu, né? Tem gente que até prefere deixar os problemas fora das redes. Então, conta pra gente o que você acha. A vida na internet é fachada ou é realidade? Ingrid, como que o pessoal pode participar?
2: Boa tarde, Minas. Boa tarde, Santa Catarina. Hoje o programa vai render muita história boa. Então manda sua mensagem de texto ou áudio e pode vir com um não me identifica também. Pro WhatsApp aqui de Floripa no 489-188-1009. Ou, se preferir, pode mandar também pro WhatsApp de Joinville no 47992496532.
0: É isso, dados os recados, uma excelente tarde pra gente. Bora começar o nosso programa das Minas lá no YouTube Atlântida SC. Vamos!
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0: 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Todo mundo tá ouvindo e estamos de volta com o nosso programa das Minas nessa quinta-feira maravilhosa, com o tema de hoje é: sua vida online é fachada ou realidade nas redes sociais? Já começamos o assunto lá no YouTube Atlântida SC, que é quando a gente fala sem papas na língua, entendeu? Que a gente desabafa o que a gente quer, o que a gente não quer, o que a gente pode, o que a gente não pode. E hoje eu estou aqui com a Martins Duda e Ingrid Calisto com a gente. Estávamos comentando sobre isso. E aqui da mesa, eu acho que a gente mostra o que a gente é mesmo nas redes, né, gente?
1: É, mas a gente tem aqui na mesa dois exemplos bem diferentes de personalidades nas redes sociais. A gente tem a Ingrid, que é super low profile. Que
0: exato.
1: É assim, posta dump conceitual no final do mês. A gente tem a Duda, que é um meio termo. A Duda posta, não posta. Posta, não posta.
0: Isso.
1: E a gente tem a Adri, que posta constantemente. Talvez não tudo, mas que posta constantemente.
0: É, vários exemplos.
1: Temos.
0: Exato.
1: Temos três personalidades aqui.
0: Exatamente. Aí a gente já quer chamar a nossa audiência pra começar a mandar mensagem e falar onde se enquadra e como que é o teu mood. Se você se expõe por completo nas redes sociais ou se você é mais reservada, expõe o que você é e se você conhece alguém que, tipo assim, ultrapassa o limite, entendeu? Pode mandar pro 489-9188-1009. A Ingrid e a Dudinha estão fazendo a triagem das mensagens e aqui no YouTube já tem participação, viu? Boa tarde, Minas. O Maurício mandou pra gente.
1: Opa.
0: Eu vivo no off, desde as férias até as boas ações, priorizo viver um momento, marcar na memória, independente do que os outros vão pensar e de quantos likes ou comentários eu vou ter.
1: Eu acho que essas pessoas devem viver muito melhor do que a gente, que é cronicamente
0: com
1: online.
0: Com certeza.
1: Nossa, imagina, tu ir pra um show, tu não pensar que tu tem que gravar aquele show. Só não, eu vou curtir o artista aqui. Eu vou curtir essa música.
0: Esse momento.
1: Tipo, nossa, no Celebration, assim. No Celebration, a gente tava querendo ou não trabalhando, mas durante o show do Lagoon, eu parei de trabalhar pra curtir o show do Lagoon. E eu não gravei.
0: Eu também.
1: Cara, é outra vida. É outra vida. Tu não pensar, nossa, eu tenho que gravar isso, eu tenho que guardar essa memória. Não, cara, é outro momento. Nossa, deve viver muito bem.
0: Que a gente contempla o rolê acontecendo. É, eu já fui de gravar cada detalhe da minha vida e postar em tempo real. Hoje em dia eu não sou mais assim. Hoje em dia, por exemplo, eu escolho, estou num show. Por exemplo, assim, no Celebration. Vou pegar o exemplo mais recente. De todos os artistas que estavam lá, eu amava todos. E então, hoje em dia eu faço o quê? Eu postei em tempo real, porque era o Celebration, né? Nosso festival que estava acontecendo. Mas escolhi uma música de cada artista que eu mais gostava pra gravar e
1: chique.
0: Postar. Entendeu?
1: Ai,
0: e aí eu fiz isso. E outra coisa que eu percebi é que quando eu gravava muito, eu enchia a minha galeria de vídeos. E aí, tipo, logo depois o show dava. É memória cheia. E o que você faz com aqueles vídeos, cara?
1: Nada.
0: Você não volta a assistir o vídeo. Você, tipo assim, você quer gravar pra deixar registrado, pra ser uma memória, pra você ter aquela memória, pra acessar quando você quiser rever aquele momento, só que você não revê o vídeo, entendeu? Você não abre o vídeo,
1: nunca
0: não vai
1: mais.
0: Na tua galeria
1: Ai,
0: pra
1: volto,
0: assistir
1: tá.
0: o vídeo.
1: Tu volta.
0: Tu tem paciência pra assistir.
1: Eu volto. Como é que é esse momento? O que que tu pensa,
2: assim? É porque,
1: assim?
2: Tipo assim, às vezes eu tô ouvindo uma música de um artista que eu gosto muito, e aí eu penso, nossa, foi muito bom ouvir no show. E aí eu gravei. Então eu volto e aí eu ouço como se estivesse no show.
1: Caraca!
2: Eu tenho até curtido os vídeos que eu mais gosto, assim,
0: sério?
2: Tipo, melhores.
1: Não, eu tenho curtido, tipo, ali nos favoritos da galeria, os melhores vídeos que eu tenho, mas nunca pra parar pra ver, assim.
0: Exato.
1: É só pra postar
0: mesmo.
1: Eu nem
0: tenho paciência pra isso. Aí
1: começa a me dar fomo. Começa a me dar, meu Deus do céu, eu queria voltar. Ai, Jesus, ai, que ódio passou. Eu queria voltar.
0: Ai, eu não sinto isso. Por quê? Cara, eu não consigo ter esse sentimento de querer voltar para um lugar.
1: Sério?
0: Tipo, show, qualquer coisa. Não, porque o meu lema de vida é: aproveite o agora, viva o agora e se entrega para o agora, entendeu? Então, sabendo que você aproveitou, que você curtiu, que você se divertiu, você deu o teu melhor naquele momento. Se você voltar, vai ser igual. Tipo, vai voltar por quê? Vai viver coisas novas, sabe?
1: Mas é que são momentos tão bons. Tipo, eu não consigo parar e lembrar do que aconteceu e não querer voltar. Mas eu acho que isso é um bom papo pra outro PDM, viu? Porque essa coisa do... Agora a Adri mostrou
0: a
1: uma visão de mundo muito diferente.
2: Nossa,
1: pra mim.
2: Nossa, pra mim muito evoluída, que eu não
1: que
2: consigo.
1: Que isso, você aproveitou o momento, vai viver coisas novas no caramba.
2: Não.
1: Eu quero voltar. Eu quero voltar pra março, pro Lollapalooza, que eu tava lá igual uma maluca. Exatamente. Gritando pela Sabrina Carpenter, entendeu?
2: Pega e vai de novo, vai em outro show dela, entendeu?
1: Não. Não, eu quero voltar pra aquele momento. Eu quero. Cara, não é nem voltar pro momento. É, mas não é o momento, é a sensação. Sabe? Tipo, eu não quero voltar pro momento que eu vivi. Eu quero voltar a ter aquela sensação, aquela felicidade, aquela coisa, euforia.
0: Só que, aí olha que legal, a sensação é tua. Não é do show e nem da Sabrina. Então você pode pegar essa mesma sensação para um novo momento e uma nova ocasião em um novo ciclo. Tu entende? Porque esse sentimento é teu, tá em ti.
1: Obrigada pela terapia, Dritelo. Adorei.
2: Mas a Sabrina foi a ponte. Tem que voltar pra Sabrina.
1: É. Mas cara, eu acho que é essa coisa, essa busca constante que a gente tem por dopamina, entendeu? E nós, pessoas um pouquinho agitadinhas, TDAH das ideias, igual eu, precisamos constantemente de dopamina. Então, quando eu vejo, eu quero voltar a ter toda aquela euforia. E eu não tenho aquela euforia numa quinta-feira à tarde comum, entendeu? Eu tenho aquela euforia uma vez a cada 6 meses, sei lá.
0: Tá valendo também, tá valendo também. Olha só, aqui tem mais participações. Boa tarde, minas. Meu problema não é nem medo de expor, mas como expor? Tenho muita preguiça de postar. Olha esse bolo que eu fiz. Acho que passou essa fase das mídias sociais e algumas pessoas ainda não perceberam. Parabéns, Dudinha, por pilotar sozinha a nave da Atlântida. E Ingrid se espelha na... Ah, não, capaz, cara. Nada a ver. Mas obrigada pela participação aqui.
1: Cara, eu acho que é uma visão diferente que a gente tem, mas pode ser uma diferença de gerações aí. Achar que a fase das mídias sociais passou. Talvez.
0: Eu acho que não passou.
1: Eu acho que pra gente não passou, mas talvez pra algumas pessoas tenham passado e a gente nem percebeu, assim, né? Pode ser.
0: Sabe uma coisa que eu vejo muito nas redes sociais? E olha só como pode ser contraditório dependendo do ponto de vista. Eu vejo muito nas redes sociais que hoje em dia os jovens, eles querem muito mais um rolezinho, tipo assim, da tarde, um cafezinho, um livro, pegar, sentir o sol bater na pele, curtir a brisa do mar, com o seu, sei lá, tomando o que gosta ali, curtindo, conversando. Do que, tipo assim, uma balada louca, uma rave.
1: Sim, mas
0: só
1: eu acho...
0: Só que ao mesmo tempo... Só deixa eu terminar aqui, Dudinha. Lembre-se o que você vai falar, porque o TDAH esquece. Só que eu acho também, inclusive, acabei de esquecer. Mas eu acho também que é um pouco contraditório, porque ao mesmo tempo que os jovens, eles estão nessa busca de mais paz, vamos ali se juntar pra ler um livro todo mundo junto, pra, sei lá, fazer um sunsetzinho, um negócio mais... calmo, eles estão gravando pra postar nas redes sociais pra chamar mais galera.
1: É isso que eu ia falar. Eu ia dizer, pode até ter isso, mas no final a intenção é uma, postar. Sim. Hoje em dia, o que mais tem... Tu vai ver, assim, por exemplo, vou falar do Celebration, a gente acabou de viver o Celebration. Uhum. Lugares instagramáveis. Lá no Celebration tinha o seu fundinho de foto. Por quê? Porque o jovem vai pro festival, ele não quer só ver o show. Ele precisa postar o show. Ele precisa bater a foto do look. Ele precisa fazer o TikTok com carão pra postar. Porque, tipo assim, ele pode até tá mais tranquilo nessa questão de balada, enfim. Mas qualquer rolê é rolê pra postar. Hoje em dia.
0: Exato, e eu acho isso muito da hora. Eu acho muito legal, porque hoje em dia eu acho que não tem mais como a gente viver sem as redes sociais. Então eu acho que é inevitável. Então, olha, cara, eu tenho o meu celular, eu vou fotografar, sim, vou tirar foto, vou. Mas aí é tipo assim, já encontrei o meu limite, entendeu? Do que eu vou fotografar, do que eu vou tirar foto, eu vou postar no meu dump, que eu amo fazer dump, entendeu? Ai, sou apaixonada em dump. Depois eu excluo e tá tudo certo.
1: Mas eu acho que isso é uma... a gente não consegue viver sem porque a gente trabalha com isso. Também, porque eu conheço pessoas que não têm redes sociais, que vivem super bem. Eu conheço pessoas que não têm celular e que vivem, teoricamente, super bem. Inclusive, vou expor aqui, né? Eu e Ingrid temos um professor, né, em comum ali da UFSC, que o homem não tem celular. Ele não tem celular, ele se orgulha de não ter celular. E eu cheguei a perguntar pra ele uma vez, que tava no intervalo da aula, eu falei assim, pô, é sério que tu não tem celular mesmo? Tipo, nem WhatsApp, nem um telefone pra ligar pra tua mulher.
0: Surreal.
1: Ele assim, não. Ele até confessou que às vezes é complicado pra ele não ter celular, porque, enfim, hoje em dia, essas reservas de hotel, tudo hoje em dia é pela internet, sim, né? Banco, tudo. Então ele disse que é complicado às vezes, mas que ele prefere continuar vivendo sem celular. Eu acho bizarro, mas, né?
0: Caraca, vamos continuar essa conversa lá no YouTube Atlântida SC e a galera vai mandando a sua participação pro 489-9188-1009. Agora bora curtir um som aqui no nosso rádio, no nosso dial, e a gente continua o papo lá no YouTube, pode ser?
1: Bora!
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14: Olha só essa mensagem curtinha que eu recebi esses dias. Nem tudo são flores, mas quando for, regue. Que legal, né? Importante entender aonde essa mensagem quer te levar. A ideia é darmos importância às coisas boas que nos acontecem, valorizá-las da forma correta e enfatizar esses bons momentos da vida, pois são eles que somam o seu resultado final do dia e a cada ano que passa, né? E se a vida te dá flores, devolva este ato com carinho, talvez proporcionando isso para alguém que está precisando desse mesmo tratamento. Assim, você está regando as flores do bem. E elas viram frutos. Aloha!

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2: 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Estamos de volta com o programa das Minas, coisa linda, coisa boa. Seja muito bem-vinda a mais uma edição que tá acontecendo com tudo por aqui. A gente tá falando sobre muitas coisas e o tema de vida. O tema de hoje, obviamente, que é sua vida online, é fachada ou realidade nas redes sociais. Manda aqui no nosso 4189-9188-1009. Enquanto você vai mandando a sua mensagem, pode ser áudio, pode ser texto, pode vir com não me identifique. Eu quero falar aqui no Tete a Tete com você, porque você já sabe, já tá antenado aqui na nossa programação, estão sabendo que aqui em Joinville e Floripa também vão receber uma corrida que celebra o movimento e a natureza da cidade. É a Corrida Verde, que acontece no dia 9 de agosto aqui em Joinville, na Avenida Doutor Paulo Medeiros, em frente ao Mercado Municipal. A largada vai ser às 7h30 da manhã. E as modalidades são 4, 8 quilômetros e Kids também, tá bom, gente? A Kids é gratuita, inclusive, para crianças de 2 a 13 anos. Então, aproveite, escolha a modalidade que você quer e bora se divertir, bora correr e participar desse momento. Inscreva-se agora em onesportsoficial.com.br, Corrida Verde Joinville e também na Corrida Verde, que acontece em Floripa, no dia 26 de julho. A largada vai ser na Beira-Mar Continental, às 7h30 da manhã, tá bom, gente? Percursos de 5 quilômetros, 10 quilômetros e a Corrida Kids gratuita também para crianças de 2 a 13 anos. Realização NSC Esporte e On Sports. Dudinha, você corre e já tá pronta, né?
3: Tô pronta para postar. Tô pronta para postar, porque eu vou correr só se for para postar. Entendeu?
2: Isso, isso! Cara, Dudinha, quero te desafiar.
3: Ai,
2: eu quero um vlog da Corrida Verde teu.
3: Pronto. Estou desafiando.
2: Então tá.
3: Eu
2: então
3: tenho,
2: tá,
3: inclusive, um vlog do Run Mulher Florianópolis, que a gente fez no Dia da Mulher, em maio. Maio, eu acho.
2: Maio.
3: Aqui em Floripa, que eu nunca postei. Então, é isso. Agora que a Adri me desafiou, eu irei participar da Corrida Verde, irei me inscrever lá em onesports.com.br e vou correr e fazer um vlog, então, especialmente para a Adriane Teló.
2: Muito obrigada, vou agradecer, vou comentar horrores, tá bom? Agora você virou corredora também oficial e já vou dar boa aqui pra nossa galera que tem cupom, a titia que tem cupom de desconto.
3: Opa!
2: Tá? Dri10, o Celinho também vai correr, tem cupom, a Marininha também vai correr, tem cupom, Marina 10, Celo 10, todo mundo 10, entendeu? Só colocar lá o seu comunicador preferido e o 10 do lado que pronto, fechou,
3: pronto. Tô ainda
2: entendeu?
3: Tá descontinho escrito. E
2: exato,
3: tu pode correr,
2: cara,
3: do nosso lado.
2: Meu Deus do
3: Pode
2: céu.
3: Pode correr do meu ladinho.
2: Cara, não tem coisa melhor do que isso, né, gente? Ai, que sensacional. Mas é isso, a Corrida Verde que acontece em Joinville no dia 9 de agosto, literalmente daqui um mês.
3: Opa.
2: E em Floripa daqui uns dias, no dia 26 de julho. Tá chegando, gente.
3: Tá chegando.
2: Tô nervosa, vai ser incrível demais. E meninas, eu quero perguntar. Vocês já se decepcionaram ao conhecer alguém pessoalmente depois de acompanhar as redes sociais?
3: Não sei, acho que não.
4: Eu acho que não, não sei.
3: Não.
4: Eu acho que tem uma coisa, que tem gente que é muito gratiluz no Instagram, passa uma vida muito bonita, aí tu conhece a pessoa, e ela é totalmente diferente, ela é zero gratiluz, a vida dela, na verdade, é um inferno. Aí eu já, foi essa decepção, assim.
3: Tá, acho válido.
4: Tá.
3: Eu acho que não, porque a grande parte das pessoas que eu conheci na vida real e depois no Instagram. Mas aí eu acho que é uma questão de que eu nunca cheguei a viver essa situação. Mas acho que a gente já conversou que tem muita gente que se mostra uma coisa ali que não é. Que mostra um glamour. Que, ah, o tanto de gente que eu conheço que, assim, tu abre um Instagram do abençoado ali, tu acha que é a pessoa mais rica da face da Terra. A pessoa tem iPhone novo e viagem. E daí tu vai conhecer a pessoa na vida real, às vezes não tem dinheiro pra comprar um pão, entendeu? Então, assim, conheço muitos, muitos.
2: É isso, mas sabe que assim, ó, eu parei de julgar isso. Claro que a gente tem que entender. E eu acho que a gente tem que ter muito claro na nossa mente que a rede social é só um recorte da nossa vida. E nesse recorte, cada pessoa vai postar e vai mostrar só o que ela quer, entendeu? Mas a realidade acontece fora disso. E eu comecei a entender melhor isso e amenizou totalmente a minha ânsia de conhecer aquela pessoa da rede social, na vida real, quando... comecei a trabalhar com rádio, porque aí a gente começa a conhecer artistas.
3: Sim, total. Uhum.
2: E aí tem uma velha frase que diz: se você quer continuar sendo fã do teu artista preferido, não o conheça. Porque aí você vai entender que ele é uma pessoa normal, que ele vai ter dias que ele vai estar rabugento, que ele vai estar triste, que ele não vai querer conversar. Tu entendeu?
3: Sim, e eu acho também que se você conhece alguém que já conheceu o seu artista favorito e essa pessoa continuou gostando, então você pode continuar gostando.
4: Sim.
3: Porque assim,
2: isso.
3: Se por exemplo, a Ingrid conheceu o Shawn Mendes e a Ingrid começou a nunca mais falar do Shawn Mendes, tem alguma coisa de errado. Entendeu?
2: Exato.
3: Mas, por exemplo, vou dar um exemplo bem prático aqui. A Dudinha conheceu o Lagum e a Dudinha continuou muito fã de Lagum. Opa, positivo. Entendeu?
2: Exato.
3: Dá pra você se basear nisso também.
2: Sim, super importante, Duda Martins, importante. Grande ponto levantado aqui, viu? Exatamente isso. Olha só, aqui várias participações. Oi, Minas. Sim, acho que sim, que muito que se vive na internet é fachada, pois já presenciei algo que me fez excluir Instagram.
3: Opa!
2: Uma pessoa postou que estava em um lugar, sendo que estávamos em outro. Eu tenho só o WhatsApp pra falar com vocês mesmo.
3: Olha, mas isso... Eu acho que pode ser uma questão de que, tipo assim, a pessoa posta depois, sabe?
2: Uhum. Como eu faço isso?
3: Nossa participação aqui. Boa tarde, sou o Ed de Porto Alegre. Minha vida online é TBT. Eu não posto isso. Nada em tempo real, porque eu acho que ninguém isso. precisa saber onde eu tô. Às vezes a pessoa só é assim.
2: Exatamente. Eu raramente posto em tempo real.
3: Eu também.
2: Raramente.
3: Eu tenho esse probleminha. Mas é porque normalmente...
2: Mas eu acho que não é problema. Eu acho que também hoje em dia, na era de rede social, é um cuidado consigo mesmo, sabe?
4: Verdade.
2: Então, sim. Tipo assim, cara, vai que um doido tá vendo teu story, teu Instagram e vai lá porque tu tá lá e é doido, entendeu? Não, então eu vou postar quando eu sair do local, ponto.
3: Sim. E ó,
2: eu já postei, inclusive, em outros dias, mas pode ir daí, Dudinha.
3: Ó, temos mais participações. Boa tarde, suas lindas. Eu não tenho redes sociais, apenas do WhatsApp mesmo. Não me importo com quem posta tudo o que vive, pois eu não vou ver mesmo. Postando ou não, não esqueçam, vivam, pois o melhor da nossa vida acontece em off. Ai,
2: é
3: aquela
2: isso.
3: música, né? Deixa em off.
2: É isso, cara, é isso. E eu acho que esse é o ponto. Você pode gravar, pode fotografar, pode postar, mas não esqueça do agora de viver. Entendeu?
3: Isso aí, bora de áudio?
2: Bora, agora.
3: Vou curtir um áudio aqui.
5: Olá, meninas, tudo bem? Gilcimar aqui do Oeste de Santa Catarina, tá? Terra da Dri. Aproveitando, aê, agradecer o programa maravilhoso que vocês entregam para nós, podendo distrair durante a semana. E opinando sobre o tema do dia, eu até tenho redes sociais, tá? Mas eu não uso. Ficou até 3-4 semanas sem entrar no Instagram. Fotos eu acabo muitas vezes esquecendo de bater, das situações legais, bonitas e divertidas que eu estou. E seria isso, tá? Boa semana pra vocês.
3: É isso que eu digo. Essa pessoa vive muito bem, cara.
4: Sim. Tu viu a paz na voz?
2: É uma paz diferente. Eu, inclusive, isso me fez lembrar que eu conheci uma pessoa que ela teve um momento assim que o Instagram dela, tu vai ver, ele tem bastante seguidor e teria tudo pra ser uma grande pessoa conhecida. Mas essa pessoa, ela tem um Instagram privado e não usa o Instagram. Tipo, se tu quer conversar com ela, é o WhatsApp.
3: Ai,
2: entendeu?
3: Que
2: porque
3: paz.
2: Ela não usa o Instagram. Então,
3: nossa,
2: tipo assim,
3: senhora.
2: Tu vai conversar no WhatsApp com ela. E aí tem um outro ponto muito legal e que eu achei muito interessante. Porque aí, vamos falar algo que a nossa audiência gosta aqui e que sempre apimenta as conversas. Que é o quê? Por exemplo, assim, quando uma pessoa... vocês não têm mais esse problema. Mas quando uma pessoa quer começar a investir em você, com o Instagram fica muito mais fácil. Porque se você é uma pessoa que posta muito, a pessoa nem se esforça. Tu entendeu? Porque é só dar um like,
3: é
2: só comentar
3: moderno,
2: aquilo.
3: Né?
2: Exato, que preguiça. E aí, se, tipo assim, se a pessoa não usa isso e vai direto pro WhatsApp, ela tem que fazer um esforço de puxar conversa.
3: Ela tem que conseguir o teu WhatsApp primeiro, né?
4: Exatamente.
2: Exato. É isso, esse ponto é interessante. Não, da,
3: solteiros, tenham Instagram. Facilita muito a vida de vocês. Solteiros que estão em busca de algo também, né? Às vezes tem um solteiro que não tá afim.
2: Exato, que não quer nada, né?
3: Mas assim, exatamente. Se você tá afim de ter algo, talvez seja bom ter um Instagram, uma fotinho aceitável pra ela mostrar pras amigas, pra ele mostrar pros amigos, entendeu?
4: É, isso é algo muito importante.
3: Fica a dica.
2: Exatamente.
4: Né? Ter uma foto aceitável é bom.
3: Sim. Curta os stories. Eu não sou muito do curtir story é flirt.
2: Não,
3: mas
2: é
3: pra
2: péssimo.
3: Muita gente é.
2: É péssimo. Não.
3: É péssimo o quê?
2: Curtir story não é flirt.
3: É, eu também acho que não, mas tem gente que acha. Então, pelo menos.
2: Acho errado.
3: Curte, mostra que tu tá ali. Tô
2: aqui.
3: Olhei, entendeu?
2: É isso. Tem participações aí, Minas?
3: Temos. Boa tarde, pipoquinhas. Não me identifiquem, por favor. Não posto nada em redes sociais, porque o que ninguém vê, ninguém estraga. Mas eu tenho um grupo no WhatsApp com a minha mulher e jogamos lá todos os nossos registros, fotos, vídeos, viagens e etc. Aí fica guardado, mas só pra nós. Abraço, Minas, quinta-feira abençoada pra nós. Abraço, Divo.
4: Que
3: abraço.
4: Fofo.
3: Acho legal isso.
4: Gosto,
3: também.
4: Gostei.
3: Você tá guardando de alguma forma, né?
2: No WhatsApp eu acho perigoso, porque troca de celular perde tudo.
3: Não, perde tudo não. Tem o backup.
2: Mas demora muito. Aí, tipo, eu que não tenho paciência, perdi absolutamente tudo.
3: Daí, Dria, uma questão de Adriane Teló. Né? Porque a solução do problema tá ali. Tem o backup.
4: E aí, demora muito, cara. Muito.
3: É, olha o imediatismo das redes sociais corroendo a tua mente, Dria.
2: Não, mas aí eu pensei de uma outra maneira. Porque eu tinha realmente a opção de esperar horas aquele backup ficar pronto, no tempo dele. Aí eu não quis, e sabe o que eu pensei? Foi, o que é passado, se tá no passado não precisa mais existir.
3: Tá bom.
2: Tu entendeu?
3: Concordo.
2: E aí foi do presente.
3: Mas a gente tem uma visão diferente aqui, ó. Minas, não falem meu nome. Eu gravo quase tudo, mas posto muito pouco. E sim, eu volto pra ver. Por exemplo, no show do João, eu tava tão alucinada, tão emocionada, que eu tenho apagões da noite. Se não fosse os vídeos, eu nem lembraria que aquilo aconteceu. E eu nem tava bêbada. E eu acho que isso também é uma questão. Às vezes a gente não lembra, porque o cérebro confunde a euforia positiva com a euforia negativa, acha que a gente tá vivendo um trauma e apaga a nossa memória. Daí a importância de ter o vídeo pra você conseguir reviver aquele momento e lembrar.
2: Exato.
3: Eu também não lembro do show do João. Talvez porque eu estava muito feliz, mas eu tenho vídeos. Eu tenho vídeos.
4: E tu pode voltar lá.
3: Talvez um dia. Não vou voltar agora, mas talvez um dia eu volte.
2: Cara, talvez tenha vontade. Se a vontade aparecer, já tá indo pra voltar.
3: Pelo menos tá guardado.
2: E é sobre isso.
3: Pelo menos
2: exatamente, bem. Exatamente. Dudinha, o que você acha de irmos agora para o Fala Que Eu Te Julgo, gatíssima?
3: Eu acho uma ótima ideia, Dritelo.
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9: Oi, boa tarde, Minas. Minha namorada posta várias declarações de amor pra mim. Todo mundo comenta que somos um casal perfeito. Só que eu odeio exposição. Já pedi várias vezes pra ela diminuir porque me sinto desconfortável. Semana passada, ela disse que eu a trato mal porque nunca curto, nunca comento e quase nunca apareço nas fotos. Ela diz que isso faz as pessoas acharem que eu tenho vergonha dela. Eu respondi que prefiro viver o relacionamento do que provar que ele existe. Ela ficou ofendida e agora diz que não vai postar mais nada comigo. Minas, eu tô sendo frio ou ela tá confundindo amor com validação nas redes?
3: Opa, eu vivi uma situação parecida, eu posso falar sobre isso. É difícil para uma mulher extrovertida que gosta das redes sociais conviver com um parceiro, um cônjuge low profile. É difícil. Mas eu vou te falar, conversa. Não é você que tá sendo frio ou ela que tá... Não é um preto no branco essa situação, entendeu? Vocês dois têm os seus pontos válidos, claro. Ela não tem que provar pra ninguém o relacionamento, mas você tem que entender que pra ela é importante que você poste, que você curta, que você comente, que você esteja ali nos posts dela, sabe? Ela tá dando uma dramatizada, falando que não vai nunca mais postar nada com você, tá dando uma dramatizada. Mas também tenta entender um pouquinho o lado dela de que, poxa, pra você o Instagram não é importante, mas pra ela é. Ela gostaria de ter uma fotinho com você ali, entendeu? Mas ela também tá sendo um pouquinho dramática. Acho que vocês têm que sentar, conversar, um entender um pouquinho o lado do outro, que vai dar certo. Né, Triteló?
2: Cara, concordo. Concordo, Duda Martins.
3: Será que você concorda?
2: Cara, eu concordo no seguinte ponto, porque a gente tem o cara que ele é low profile. E um low profile de verdade, entendeu? Então, temos esse ponto. E aí, vai do cara entender que em um relacionamento, as pessoas elas precisam evoluir umas para as outras. Então, assim como tem pontos pra ele que ele gostaria que estivessem mais evidente nela, eu tenho certeza que ela vai fazer esse esforço de melhorar pela relação. Por ela e pela relação, entendeu? Sim. Eu acho que ele tem que dar uma atençãozinha pra ela, porque se ela já falou, já externalizou o quanto isso é importante pra ela, vai do parceiro querer entender e querer parar que aquele incômodo na vida dela. Porque eu acho que isso é nenhum relacionamento, gente. Eu acho que você não quer... A última coisa que você quer é ver o teu parceiro desconfortável ou sofrendo com algo.
3: Sim.
2: E se você tem a oportunidade de fazer o teu parceiro não sofrer e não se sentir desconfortável, você vai fazer. Tá? Então eu acho que vale esse ponto pra esse nosso amigo melhorar, porque ela já externalizou isso. Já ficou muito claro. Então vai dele ceder se é ela que ele quer mesmo, entendeu? Porque tem pontos e pontos. A Duda trouxe o dela, o nosso amigo trouxe o dele, e eu já vivi um que era só porque tinha step mesmo. Entendeu? Tem tudo isso.
3: Eita!
2: Tem tudo isso na balança. Eita. Entendeu? Tem que ver o que tá acontecendo ali, entendeu? Tem que ver.
3: Ingrid, o que tu acha?
4: Ai, gente, eu acho que ele tem que, pô, ouvir mais ela, assim. Eu achei ele meio insensível, que ele falou, eu não curto, eu não comento. Ai, gente, pelo amor de Deus, tu pode não gostar de exposição, mas pelo menos dá uma curtida, uma comentada, uma coisa. Tu pode não querer postar, mas tu ainda odiar que ela poste desse jeito de nem curtir, nem comentar, eu acho meio assim. Que é isso? Que tu tá querendo negar alguma coisa?
3: É,
4: não acho legal.
3: Temos três pontos diferentes aqui, mas eu acho que o conselho que fica é amigo, conversa. Conversa, amigão, conversa.
2: Exato. Exatamente. Acho que a gente ajudou o nosso divo e o nosso grande é melhore. Melhore porque você tá passado, tá? Não vem aqui irritar a gente de novo numa quinta-feira, tá bom? Passado. Qualquer coisa volta semana que vem.
3: Mas pode irritar isso, numa segunda, numa terça, numa quarta e numa sexta. Só na quinta não irrita mais a gente. Que é isso, né?
2: Isso,
3: não
2: isso.
3: Irrita, mas a gente
2: hoje
3: não
2: é sexta. Isso, porque a nossa cota de já passou, já, entendeu? Agora
3: exatamente.
2: Não dá mais.
3: Mas
2: não
3: pode
2: dá
3: mandar
2: mais,
3: tua participação amanhã, que isso. A gente conversa amanhã. Conversa
2: exatamente.
3: Com ela hoje à noite e amanhã manda o que aconteceu pra gente.
2: Exato. A gente vai esperar. É isso, acho que a gente conseguiu ajudar o nosso divo. Ingrid Calisto, muito obrigada pela sua participação nessa tarde.
4: Beijo, Minas. Beijo, Santa Catarina. Eu fico lá no @IngridXCalisto.
3: Opa!
2: Maravilhosa! Eu sempre falo Calisto porque eu acho que fala Calisto, mas é Calisto.
4: É Calisto.
3: É porque a Adri tá puxando o sotaque carioca, né?
4: É, mas sempre.
2: E sempre de fala. Floripa.
3: Calisto.
2: Calisto. É que eu fiquei, será que com X mesmo? Não sabia, mas vou saber. X. Obrigada pela dica. Mas fala com S, arrasou, perfeito. Dudinha, muito obrigada pela sua participação, pela sua presença e por você ter comandado a nave Atlântida nessa hora de programa das Minas com maestria. Você está de parabéns, que orgulho de você, Duda Martins, tá?
3: Thank you, gente. Palmas pra mim. Tô brincando.
2: Palmas.
3: Me segue lá no @amartinsduda no Instagram. E eu continuo com vocês aqui na programação da Rádio Atlântida durante os Pop News. Beijo.
2: Perfeita, que orgulho, gente. Sério, que orgulho. A Dudinha arrasou muito hoje. E eu, @driteló, tô lá no Insta, no Atlântida Join também. Agora com vibe pra Joinville região. E o Celinho mandou mensagem aqui que o cupom dele é Menezes10. Não é Celo 10, é Menezes10. O meu é Dri10. Então coloca lá e vamos correr. Corrida Verde tá chegando dia 26 desse mês em Floripa. E no dia 9 de agosto aqui em Joinville. A gente te espera pra essa etapa que tá sendo sensacional. Beijo, bora com vibe.
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4: Pela sua dúvida do Kleber. Doutor, tenho 35 anos, estou num relacionamento estável há 5 anos e a minha libido diminuiu muito nos últimos meses. Sei que ando estressado, preocupado com trabalho, com pós-graduação e alguns problemas com a minha parceira. Mesmo assim, pensei se não poderia facilitar as coisas e tentar tomar algum hormônio masculino, tipo testosterona ou alguma coisa do tipo, para ver se esse desejo melhora. O que o senhor acha? Olha só, eu não acho uma boa ideia a gente pensar em reposição de testosterona nessa situação que você está contando. Você mesmo já identificou quais são as possíveis causas dessa diminuição da libido. Conflitos com a tua parceira, estresse, ansiedade, tudo isso pode minar mesmo o nosso desejo. Terapia de reposição com testosterona é indicada apenas em casos muito específicos, em geral para homens mais velhos ou homens que enfrentam condições clínicas em que há uma diminuição muito importante da testosterona, o que não parece ser seu caso. Você pode até investigar, procurar um médico, dosar a testosterona, mas eu acredito que a sua melhora vai passar por você reavaliar essas questões que você está enfrentando, reorganizar um pouco a sua vida diária, a sua vida cotidiana e endereçar os conflitos que você está tendo com a tua parceira. Tá com dúvidas? Escreve pra gente no @JairoBauerOficial.
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0: a gente. 48991881009. Vamos fazer o show do intervalo pra voltar com mais uma sequência de música pra gente curtir nessa quinta-feira lindona, com o rádio sintonizado na Atlântida.
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20: 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Agora 25 minutos para as 4 horas da tarde dessa quinta-feira, 20 graus na Grande Florianópolis. Música boa rodando no seu rádio. Eu sou o Ricardinho. Vamos juntos até às 5.

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0: Essa é a melhor vibe da FM, a rádio das nossas vidas. 5 minutos para as 4 horas da tarde dessa quinta-feira. 20 graus na Grande Florianópolis. É o inverno rolando em Santa Catarina. E música boa tocando no seu rádio ao som de One Republic, Need Your Love. 489-9188-1009 para você faturar ingresso para curtir o Barão Vermelho dia 8 de agosto na Arena Opus. 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Show do intervalo e a gente já volta com Dreadlocks aqui na Atlântida. Fica aí.
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2: 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Aquele reggaezinho pro nosso dia, pra nossa tarde ficar muito melhor. 4 e 2. É o Dreadlocks rolando aqui na Atlântida.

0: Dread Lion, Chuva. Boa essa música, né? Essa música aí já foi gravada pelo Planta e Raiz. Quem mais? Fala Mansa. Acho que é isso, né? Esse é o Dreadlocks aqui na Atlântida da manhã. Tem mais às 10 horas da manhã. Fica ligado, sintonizado na vibe.
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0: 4 e 12, boa tarde de quinta-feira, quase sexta, 18 graus da Grande Florianópolis. Agora tem Tame Impala, Dracula.

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7: 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Boa tarde pra você ligado na melhor vibe da FM. Estamos de volta pra fechar a última sequência do Vibe. Daqui a pouco tem esses programados pra toda a rede Atlântida Santa Catarina.

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Quem ganhou foi a Renata Cristina Lacerda de Aguiar. Ganhou um par de ingressos. Renata, obrigado pela participação. Boa diversão, a gente se encontra lá. E agora eu fecho por aqui, vou deixar uma saideira pra gente relembrar um sábado especial que a gente nunca mais vai esquecer. Se liga nesse feat no palco do Atlântida Celebration. É, só pelo próximo agora. Lagoon e Vitor Clay. A gente fala amanhã, vem aí logo depois dessa sonzeira e depois do show do intervalo, Mr. Piporã, com mais uma edição do Desprogramados para toda a Rede Atlântida Santa Catarina.

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5: E olha só a dúvida do Otávio. Doutor, tenho 25 anos e até hoje não tive nenhuma relação sexual porque tenho medo de ter ejaculação precoce. Até hoje, só tive experiências com masturbação e sempre ejaculo rápido demais. Por isso, tenho evitado contato com outras pessoas. O que é que eu faço? Otávio, eu acho o seguinte. Primeiro, a gente precisa entender que a principal causa de ejaculação precoce é emocional. A ansiedade de performance. E pelo que você está contando pra gente, você criou uma baita ansiedade em relação ao que vai acontecer. Você fica com medo de ter ejaculação precoce e você acaba evitando contatos íntimos com outras pessoas. Então, tem o desejo, tem a vontade, mas tem uma evitação por conta desse medo. Primeiro, não tem que ter vergonha de nada. A gente costuma dizer que sexualidade é um longo aprendizado. Quanto mais tranquilo e menos ansioso você tiver, menores as chances de você ter problemas de ejaculação ou de ereção. Então, o que eu recomendo? Que você tente ficar mais calmo, que você tenha uma parceira, um parceiro com quem você se sinta à vontade, que você sinta confiança, que você possa conversar sobre as suas expectativas, os teus medos. Também seria bem importante pensar eventualmente numa psicoterapia para que você possa lidar melhor com toda essa ansiedade, com toda essa antecipação. Tá com dúvidas? Escreve pra gente no arroba Jairo Bauer Oficial.
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4: Atlântida. Tá na Atlântida e todo mundo tá ouvindo. É a melhor vibe do FM na rádio das nossas vidas. Estamos chegando com Desprogramados para toda a rede Atlântida Santa Catarina e para o mundo no nosso canal Desprogramados ali no YouTube. Vai no canal do Desprogramados, canal Desprogramados, e te inscreve, faça sua inscrição, ajuda nós. Eu ia dizer uma coisa, mas conforme a nova linha editorial do programa, eu não falarei.
5: Não falarei.
4: Ajuda a gente aqui no canal Desprogramados, te inscreve lá.
5: Te inscreve lá e
4: assista a live tu também.
5: Ajuda esses velhos amargo.
4: Amargo sim, velho não.
5: Eu sei que tu ia dizer velho carente.
4: É, carente esses sim, velho carente. Não.
5: Tu ia
4: carente,
5: dizer sim, velho esses não. Dois velho carente.
4: Mas ele
5: mas
4: já
5: tu
4: chegou.
5: Tu não é velho, Porã.
4: Eu não sou e tu também não é.
5: É isso aí, tu também é um garotão, não é. Jovem,
4: tu é um
5: bonito.
4: Venerável profissional também, da arte da comunicação.
5: Exato, mas muito mais tu. Eu é baseado em ti, tu é mais antigo do que eu. Não, mais antigo não.
4: Não.
5: Tu é mais
4: tu
5: experiente
4: é mais antigo.
5: Que eu no rádio.
4: Tu nasceu nos anos 60, não, eu nos 70.
5: No rádio, tu é a minha referência máxima.
4: Ah, obrigado.
5: O que é uma mentira.
4: O que é uma baita
5: tu é
4: mentira.
5: Também, claro que sim.
4: Não precisa mentir no início do programa. Deixa pra mentir durante o programa. Tá?
5: Tá.
4: Porque eu vou falar verdades. Porque eu trago verdades aqui nesse programa.
5: Quais?
4: Trago verdades. A verdade é que tu tá melhor sem o chapéu. Porque nós postamos um vídeo teu no refeitório da empresa chamando para a live. E mais uma vez, não seguiu minhas orientações técnicas de não misturar o pastel com molho com café preto. Vai dar azia.
5: Não vai.
4: De noite, vai lembrar de mim.
5: Não vai, não.
4: Você vai lembrar.
5: Vai lembrar de mim. Exagerou. E outra coisa, se tava tão ruim assim, por que que tu filmou e publicou?
4: Não. É, não, porque
5: tu queria o meu mal.
4: Tu queria
5: me avacalhar. Não, tu adora me avacalhar.
4: Se eu quisesse o teu mal, tu já.
5: Tu anda invejando
4: fora
5: a minha
4: do
5: vida.
4: Meu convite de forma
5: tu
4: alguma.
5: Tu tá com ciúmes, tu quer brigar.
4: De forma alguma.
5: Olha, a área jurídica nenhum. Aqui dessa de empresa nenhum. Hoje me auxiliou. Eu fui auxiliado com o dedo da área jurídica hoje. É. Entendeu?
4: A te impor no programa.
5: E eles disseram pra mim.
4: Como é que é o dedo
5: coisas.
4: Da área jurídica? Onde é que foi parar o dedo da área jurídica?
5: no gov.com.
4: Era isso.
5: Na assinatura de documentos.
4: Além de tudo isso, o nosso quase sexagenário estava com dificuldades na plataforma gov.
5: Né? Que necessidade que tu tem, como tu gosta, né?
4: Não, para aí, essa é uma realidade.
5: Eu vou dizer pra você, ouvinte, agora do Desprogramados, sabe o que o Porã me obrigou a fazer, estando à beira dos meus 60 anos? Vídeo pra tentar, de alguma maneira, esculachar a minha pessoa.
4: De forma alguma.
5: E tá lá arquivado.
4: Porque, assim, eu vejo... aquele vídeo lá. Aquele vídeo. Não, nós temos que postar aquele vídeo. Mas agora, né, conforme a nova linha editorial do programa, eu não sei se postaremos. Mostra pra Duda Lakers ali o vídeo. E aí depois a gente vai trazer a Duda pra conversa, porque pintaram algumas ideias aqui envolvendo a tua pessoa nessa tarde aqui na Rádio Atlântida. E a gente precisa compartilhar. A Duda tá envolvida nessas ideias. 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E ao contrário do que tu diz, eu gostaria de te dizer que tá mais bonito assim sem chapéu. Tá mais bonito sem a boininha. O cabelo tá bom. O que que houve?
5: Não houve nada!
4: Apareceu o pessoal da Shopee? Não?
5: Vamos lá!
4: Legal!
5: Quem está usando meu cabelo gostou?
4: Tá bonito! Pô, faz um vídeo sem o chapéu. Tá mais legal sem o chapéu. Tá bonito
5: o
4: cabelo.
5: Deixa em paz, Porã.
4: Ajeitou o cabelo.
5: Essa, eu vou te dizer então,
4: vai
5: tu falou no meu cabelo.
4: O cabelo.
5: Essa japona aí que tu tá é horrível.
4: Não é, bonita.
5: É horrível.
4: É
5: mau gosto, tem uns gomo. Uma coisa horrível. Parece uma escama de peixe.
4: Mas é porque ela é do surf, né? É
5: uma marca de surf. Peixe não tem nada a ver com
4: surf. É uma marca de surf, é uma marca do mar.
5: Isso aí é horrível.
4: A tua jaquetinha de jeans preta é horrível também e velha. Tu pediu, tu tomou. Eu tava iniciando o programa numa vibe positiva, ao contrário de ti, que chegou aqui dizendo que tava com os dias contados. Desculpa, a audiência não sabe, mas ele entrou aqui no estúdio dizendo que tô com os meus dias contados, praticamente isso. Até que a equipe, o time de socorro médico da Atlântida, entrou em ação e disse, não, Pi, para de pensar isso. Para de pensar uma coisa dessas. Tá aqui a Duda Martins, jornalista, que não me deixa mentir, por favor, Duda Lakers. Entra aqui. Ele chegou numa vibe boa aqui no estúdio
3: Mr.
4: hoje.
3: Mr. P, olha a exposição, né? Mr. P chegou aqui falando, estou perto dos meus 60 anos, estou com os dias contados. É. Tenho poucos anos restantes.
4: E aí o time joga ele pra cima e já sai com o quê? Com três produtos novos envolvendo a tua pessoa. Três produtos novos envolvendo a tua pessoa. É, já temos um, né, que foi lançado recentemente. Nós vamos retomar agora depois da Copa, que é o Vovô Estrela. O boneco do Vovô Estrela, que foi pra tua casa e não voltou mais. Ele deveria estar aqui decorando o estúdio.
3: Ele deveria ser decoração.
4: Decorando o estúdio, deveria estar ali nos vídeos do canal Desprogramados. Mas não, o Vovô Estrela foi e não voltou mais. Mas aqui na programação da rádio, o Vovô Estrela, ele está no Desprogramados, está no Mr. P na Rede, está no Pijama Show, sim, aí está. E está em todos esses produtos, líderes de audiência, e tu te sente ainda desmerecido pela tua liderança. Agora, como se não bastasse, a tua liderança, junto com a nova geração da Rádio Atlântida, criou três produtos hoje para ainda mais te exaltar na chegada,
3: para
4: alavancar a tua imagem nesses teus 60 anos que chegam agora no dia 26 de julho. Vamos começar pelos dois produtos que são mais profundos, né?
3: Ah, tá.
4: Dois produtos que são mais profundos, né, Duda Lakers?
3: Sim.
4: A biografia.
3: Fechamos o contrato da biografia de Mr. P. Isso. Será escrita por mim, por Duda Martins. Ninguém tira esse dinheiro de mim. Eu que vou escrever.
5: Muito bom.
3: Ah. E já fechamos junto com a biografia, o livro já será feito pensando em um documentário que será dirigido por Yuri.
4: Exatamente. Então nós teremos aqui o livro de autoria de Duda Martins, a biografia de Mr. P. Aí está, deve ser o título. Mas tu pode, né?
5: E o vídeo bio.
4: E aí o vídeo é um documentário sobre a história do Pijama Show, que envolve também a tua figura, o Mr. P de pijama.
3: É importante a gente declarar que assim, o audiovisual ali, a cinebiografia, talvez saia antes da morte de Mr. P. Mas o livro apenas após a morte. Porque
4: tu não quer dividir com ele o dinheiro.
3: Não,
4: da biografia.
3: Também.
4: Tu é muito esperta, Duda.
3: Também, e porque Mr. P já admitiu ter receios sobre as histórias que ele irá contar.
4: Ah, sim.
3: Então, pra preservar também a imagem do homem vivo, é melhor a gente só expor os podres depois.
4: Ah, tudo bem, foi muito
5: bonita,
4: bem. Foi
5: não,
4: muito bem.
5: Bonita
4: a
5: frase.
4: Imagem do homem vivo.
5: A imagem
4: que é coisa
5: do
4: que tu não
5: vivo.
4: Tem passado mais muito pras pessoas, né? A imagem do homem vivo.
5: Do vivo, não, do homem sim, do vivo não.
4: É isso aí. Mas tem um produto que
5: obrigado,
4: sabe que a gente
5: Duda,
4: vive...
5: orgulhoso.
4: A gente vive hoje na dinâmica das redes sociais, do celular na mão.
3: Do imediatismo.
4: Do imediatismo. E tem muita coisa que está sendo produzida agora diretamente para o celular. Tipo as microséries, coisas com formatos novos, instigantes para a nossa audiência. E aí nós criamos juntos na redação da empresa da Rádio Hoje de Tarde.
3: Tudo.
4: Nós criamos um novo produto que...
5: Esse eu não conheço.
3: Que irá retirar Mr. P da depressão.
4: Exatamente.
3: Irá fazer ele voltar a ter perspectiva de vida.
4: Isso!
3: E ainda vai ajudar a nossa audiência.
4: Porque esse produto vai trazer amor pra tua vida.
5: Olha
4: Qual
5: aí.
4: Será o nome do produto, Duda?
3: Um Amor para Mr. P.
4: Um Amor para Mr. P, uma minissérie.
3: A nossa novelinha da Atlântida.
4: A nossa novelinha da Atlântida, Um Amor para Mr. P, no formato Casamento às Cegas.
5: Posso Exatamente. Fazer um pedido?
3: Inclusive, em breve, o casting, iremos fazer a seleção
4: Exatamente.
3: Das mulheres que participarão dessa novelinha.
4: E você já pode se manifestar no nosso WhatsApp se você quer participar do Um Amor para Mr. P, essa nossa minissérie. Você manda aqui no 489-9188-1009 seu perfil e seu Instagram.
3: Isso aí.
4: E aí também ali no canal dos programados você pode participar.
5: Eu posso fazer um pedido?
4: Não assinou não, o contrato ainda, tu pode fazer pedidos.
3: Ainda tem tempo para anexos.
5: Eu daria para só dar uma pequena autorização, pouca... alteração.
4: Pequena. Alteração no, no nome do produto?
5: É, não um amor para Mr. P, alguns amores para Mr. P, não tá, dá.
3: Mas aí, não, assim, mas é não. Que assim, a proposta do programa é que, P, a gente entendeu que essa tua fase meio depressiva tá vindo de uma solidão, sabe? Porque entendi. Tu tá solteiro há um tempo já. Tá. E daí tu teve a fase de aproveitar ali a tua solteirice. Isso. Ir pra festa, ir pra
4: noite.
3: E
4: agora tá dando aquele vazio.
3: E agora tu tá começando a ficar sozinho. Agora a gente precisa encontrar alguém fixo pra ti.
4: Exato.
3: Entendeu?
4: Um amor.
3: Já já que tu sozinho no Celebration não conseguiu, a gente vai conseguir.
4: Tá então, bem. Está tá dada, bem. Está lançada, as cartas estão lançadas.
5: É.
4: As cartas estão lançadas. Tá. Agora, tu vai entrar nos teus 60 anos com três projetos robustos.
5: Sim.
3: E com um amor.
4: E com um amor. Com
5: Que é não, o que importa.
4: Na verdade, vida, né? São quatro projetos robustos. O Vovô Estrela, o Boneco. A biografia escrita por Duda Martins. O documentário dirigido por Yuri Land. E o nosso reality show, que aí toda a equipe aqui dos programados e da Atlântida está envolvida. Gabriel, o diretor, gostaria da sua palavra sobre esse momento aqui que nós estamos desenhando para o nosso artista.
6: Meu, muito boa tarde a todos os ouvintes dos programados. Eu confesso que recebi com surpresa essa afirmação de que Mr. P não está lidando bem com seus 60 anos, dado a atuação dele no Celebration.
4: É, mas é que naqueles momentos ele se encanta, ele e depois ele cai no imenso vazio.
6: Mas quem viu a energia e a disposição desse homem?
4: É verdade, é verdade. E ele acha que tá pra morrer.
6: Então,
4: Imagina se não tivesse. Assim como ele tá, ele acha que tá morrendo. Imagina esse homem no auge da vida. Imagina.
6: Imparável.
4: E agora, vamos trazer aqui também a palavra do nosso diretor do documentário, diretor da nossa minissérie e também do documentário sobre o Pijama Show, Yuri Land. O que achou de toda essa perspectiva que nós temos aí com a chegada dos 60 anos de Mr. P?
7: Eu achei maravilhoso. Alguém já conseguia uns projetos assim, caminhando com 60 anos. Mas uma dúvida que eu tenho aqui pro nosso artista, que tipo de documentário ele gostaria? Se você gostaria de um documentário mais protocolar ou mais artístico? Eu já imagino qual deve ser a resposta, mas gostaria de ouvir da tua boca.
5: É, por incrível que pareça, e eu imagino que tu pense no artístico, mas o protocolar ele é interessante. Por quê? Porque ele é o avesso do que eu sou.
4: A gente vai poder entrevistar os teus desafetos?
5: Eu tenho poucos. Se tu encontrar, tu inclusive me apresente.
3: É por isso que a gente tem que fazer.
4: Eu vou começar a chamar umas pessoas, então.
3: Gente, é por isso que só vai lançar depois que ele morrer.
4: Não, obrigado, documentário tudo. Não. Documentário a gente
3: Mas
4: quer
3: é
4: agora.
3: Mas é porque a gente precisa fazer as coisas às escondidas.
4: Quando é que faz o... Não, peraí. Uma coisa é uma coisa, outra coisa. Peraí. Eu, como head de produto, tenho que definir algumas coisas. Pois e a primeira não, delas não. É a seguinte. A biografia, sim. Biografia, eu concordo contigo, é um pós-mortem. Porque a gente precisa faturar com isso. Biografia, acho que a gente segura um pouquinho, Duda. Vamos esperar mais uns 6 anos. 66 é uma boa idade pra morrer. Desculpa, pensei alto. Não, tô brincando.
6: É a cara do Pi morrer com 69, né?
4: Também, mais 10 anos.
3: Só mais 9 aninhos de Mr. P, não.
4: Não. Vamos parar de brincar com isso, que isso é coisa séria. Mas eu acho que biografia, sim, a gente pode esperar pra ganhar um pouco mais de dinheiro. E vamos faturar, mas vamos distribuir os royalties para os filhos, para os herdeiros.
5: Né? Aí vai começar
4: tá
5: a briga.
4: Aqui. Aí
5: vai
4: começa a briga.
3: Igualmente.
4: Muita ex-mulher.
3: Se aparecer mais um filho, a gente ainda faz o processo ali da paternidade.
4: Corre-se esse risco.
5: Esse é um risco que vocês não vão correr, porque eu vou deixar absolutamente claro o que é e o que não é para aqueles que são herdeiros.
4: Mas tem uma coisa que talvez a gente possa fazer antes de um amor para Mr. P, que é uma vasectomia para Mr. P. Pode ser algo interessante para que não tenha mais herdeiros lá no futuro para dividir os lucros do livro.
5: Mas e se por um acaso surgir alguém que gostaria...
4: De ter um nenezinho?
3: Mas tu gostaria?
4: Ele gostaria, é claro! É claro! Porque a pessoa, quando chega na idade de ser avô, como é que ela se diferencia dos seus amigos? Sendo pai! Sendo pai! Novamente! Eu sei porque eu tô vivendo isso! Eu tenho amigos que já são avós.
5: Tu é esse caso.
4: Eu tenho amigos que já são avós. E quando eu chego sendo pai com os meus amigos avós, o que que acontece? Eu sou muito mais jovem do que eles.
5: Certo.
4: Sou muito mais, porque muito. Eu estou vivendo a movimentação, sim, de ser pai. Entendeu? Que é muito diferente da movimentação de ser avô.
5: E o que eu...
4: Desculpa.
5: Não.
4: Tá bom. Tá. Vamos voltar para os produtos, a gente já está se passando. Tá. A gente está se passando. Então está estabelecido, documentário do Pijama Show será feito aqui pelo time da rádio com direção de Yuri Land. A nossa minissérie Um Amor para Mr. P, baseada no Encontro às Cegas, né? Casamento às Cegas.
3: Estamos em busca de patrocinadores, inclusive. E entre em contato com o comercial. Não,
4: a gente já vai fazer isso. Amanhã tem reunião. Amanhã tem reunião.
5: Não, mas precisamos retomar
4: o projeto. Retomar o projeto do Vovô Estrela, porque é um combo, né?
5: Sim.
4: É um combo de ações, um 60 combo, anos. Combo. Os Rolling Stones, por exemplo.
5: Pô.
4: Vão sair em turnê, lançaram um disco. Vão não, sair
5: em
4: turnê.
5: Eu posso sair em turnê também. Ah,
4: e tu pode sair em
5: posso,
4: turnê.
5: Posso, me interessa mas muito,
4: é,
5: inclusive.
4: Claro, é muito melhor que aqueles stand-up mequetrefe.
5: Não desculpa, precisa batalhar. Não precisa batalhar o que eu venho fazendo. Não diminui, não pisa.
4: Não, eu tô brincando.
5: Ergue, valoriza.
4: Eu adoro os seus produtos de palco.
5: Perfeito.
4: As tuas obrigado, participações muito obrigado, em shows. Muito obrigado. E também o teu stand-up, que às vezes eu faço contigo.
5: Eu quero agradecer todo esse empenho, essa dedicação para vocês, que ao mesmo tempo me orgulha muito, me deixa muito empolgado, muito esperançoso, me deprime ainda mais, porque me mostra que eu realmente não sou dono de mim, eu não faço nada. Porque vocês estão fazendo tudo. E vocês é que estão dizendo,
4: mas é,
5: né,
4: que se deixar para tu escrever a tua biografia, tu não vai escrever.
5: Não, não vou escrever.
4: Se deixar para fazer o documentário do Pijama Show, tu não vai fazer.
5: Exato.
4: Se deixar para tu arranjar um amor, até tu pode arranjar um amor, mas tu vai arranjar muito mais que um amor, vai dar problema. E ainda pode fazer um filho e ganhar mais uma pensão para pagar aos 60 anos de idade.
5: Eu não
4: aguento, o que não seria mais nada agradável para ti. Uma pessoa que nunca teve o seu salário
5: nunca,
4: inteiro.
5: Não,
4: nunca.
5: É, sabia, talvez, Duda,
4: que ele nunca teve o seu salário inteiro?
3: A culpa é de quem?
5: Integral.
4: Nunca recebeu integralmente.
5: Nunca, não sei o que é receber um salário líquido integral.
3: E a culpa é de quem?
4: Isso é maravilhoso. Mas assim, ó, já tá valendo. Se você quer se inscrever para Um Amor para Mr. P, mande sua mensagem aqui no WhatsApp da rádio, 489-9188-1009, e também com o seu perfil do Instagram, porque vai ter uma liga, né? Um pessoal todo aí envolvido, a produção vai analisar o serviço, se não tem psicopata.
3: Isso, mas assim, homens e mulheres, porque ainda não desistimos de fazer Mr. P ter a sua experiência homossexual. Ainda não
4: a
3: desistimos.
4: A gente

0: Muito bem.
1: É no Naraná que libera.
0: A gente podia pedir autorização pro Lulu Santos pra botar, né?
1: Pode. Né? Ah, ele vai autorizar.
0: Será que o Lulu autoriza?
1: Dependendo do dia.
0: Depende
1: conforme
0: muito.
1: Conforme o dia que
0: vamos falar tiver. Com nossos amigos da Rede Globo lá pra pedir pro Lulu autorizar. 5h25. Muitos produtos, um programa, alguns holofotes, todos direcionados à nossa estrela. E imagina. É assim que ele gosta.
1: Imagina.
0: É assim que ele gosta. Ó, pênalti pra França. Pênalti pra França.
1: Pênalti pra aos 25.
0: A França tá jogando contra Marrocos agora e o Mbappé acaba de sofrer um pênalti. É Mbappé, Duda. Não se fala o Mbappé.
2: Mas a gente tá no Brasil, dá pra
0: mas falar. Mas é que não se fala, porque os africanos querem que a gente saiba como chamam os nomes em africano da maneira correta. Como você vai pesquisar os nomes dos noruegueses, suecos, suíços. E tu vai falar Holland? Não, eu não falo, não quero mais falar desse cara. Não quero mais falar desse cara.
2: Mas assim, se tu for falar,
0: mas a gente falou
2: Holland.
0: A gente falou. Holland.
1: Tá, tu é muito
0: mas
1: legal,
0: é isso.
1: Tu é muito legal, Bora.
0: Faço tudo isso por ti e tu ironiza que
1: não, ao contrário, ironiza. Tô te enaltecendo.
0: Mas é que eu vi um cara africano falando sobre isso esses dias.
1: Você sabe que o número 6 está presente definitivamente pra mim agora, né? Porque 60 anos no dia 26 e eu nasci em 66.
2: Legal, nossa, né? Tem, pra Jesus 26. Cristo tem muito 6 aí, né?
0: Muito seis.
1: Ah, eu entendi,
0: Eu acho que agora tu tá sendo realmente reconhecido como tu é. O capeta! Vamos fazer as boas do programa que a Dudinha trabalhou e fez aqui um roteiro pra gente nas boas do programa. Tá na hora.
3: Tá na hora.
2: Tá na hora.
3: As boas do programa.
2: Os assuntos que estão por aí, estão por aqui.
3: Tá na Atlântida.
4: Tá na batida.
3: De Santa Catarina.
0: Na batida de Santa Catarina, os assuntos que estão por aí estão por aqui no Desprogramados. Falando em batida, Mbappé vai bater.
1: Vai bater, Mbappé vai bater.
0: Mbappé.
1: Atenção. Narra aí, Porã. Narra, Porã.
0: Silvio Luiz na narração.
5: Olha o lance. Vamos pro jogo, vamos ver o que vai acontecer na Copa do Mundo. Olhando o lance pelas barbas do profeta, o treinador, aquele que é aquele?
0: Deschamps.
5: Deixar o quê?
0: Didier,
5: do Raça Negra, vai pra cobrar o que foi?
0: O pessoal gostou, Silvio, da piada.
5: Vamos lá, é ele, o Tartaruga Ninja, vai bater agora, olho no lance, mas vai demorar tanto tempo assim, aí eu perco o time da narração. Tá ali o Deschamps de novo, canta comigo, minha gente. Mas tá demorando. Tá demorando, estão deixando a viúva chorar na beira do caixão.
0: Acerta o seu aí, Silvio.
5: Acerta o seu pelo meu. Jogados redondos dos Estados Unidos, 27 minutos do primeiro tempo, mas olha...
0: Eu nunca vi demorar tanto pra bater um pênalti.
5: Tá ajeitando a bola.
2: Vai pro VAR.
5: Isso tá parecendo calçadeira na hora do sexo, quando ele tá mole. Olha no lance, correu, Mbappé, bateu.
0: Deu na mão do goleiro.
5: Não, mas eu tô narrando.
0: Narra
5: aí. Ô palhaço.
0: Narra aí, merda.
5: Ô palhaço, tu me deixa narrar, ô palhaço. Tu me chama até aqui pra hora melhor da narração tu te meter. Mas é um palhaço! Eu vou embora pelas barbas do profeta! Fecha a tampa! E manda um beijo e enterra esse corpo, palhaço!
0: Ai, cara, mas agora...
5: 0-0.
0: Falando sério, né? Os juízes estão demorando muito pra deixar bater os pênaltis nessa
1: Copa.
0: Não,
1: e falando sério, errou o pênalti.
0: O Mbappé errou o pênalti.
2: Ele não errou o pênalti, o goleiro que defendeu.
0: Mas ele deu na mão do goleiro.
2: Mas mérito ele do goleiro.
0: Ele deu na mão do goleiro.
2: É Bono o nome desse goleiro, não é?
0: Hã?
2: É Bono.
0: É aquele biscoito.
1: Não, vocalista
2: cantor,
1: do
2: YouTube. Cantor, né?
1: Né? Mas é que o Porã só pensa em comida. Ele riu.
0: Eu só penso em comer.
1: É verdade, não só...
0: Comida, né? Banoffee, por exemplo. Hoje o Marcelo aqui do restaurante não tinha banoffee do Porã.
1: Ah, também? Tu comeu 2 dias seguidos, metade um dia, outra metade no outro.
0: É verdade, tô muito ansioso nesse frio.
1: Muito, e o doce, né?
0: Isso aí.
1: O doce gera mais doce, mais vontade de doce.
0: Tô queimando a glicose.
1: É mesmo, tá queimando como... Tem transado? Tem relação a transa
0: tem, com
1: a
0: tem queima relação, da
1: gaiola?
0: Tem,
1: é
0: relação.
1: Mesmo?
0: Tem relação.
1: É mesmo.
0: Tô, tá boa, tá animado o negócio.
2: Opa! 5:30 PM, peço desculpa a todos os pais que
0: vai
2: estão com as crianças
0: no carro. Vai pedir desculpas
2: no
0: programa das minas, aqui as desculpas são nossas.
1: Eu concordo com a Duda, foi muito desagradável.
0: E tu é grosseiro, fica te exibindo na frente das meninas. Só porque a Duda tá aqui, tu tá fazendo o programa bem hoje.
1: Claro,
0: fazia uns 6 dias que não fazia o programa bem. Aí tem uma mulher no estúdio, é outro programa. Vamos botar mulheres no estúdio todos os dias. Nem que seja pra servir um café pra ti.
1: Ah, e é bom, cara.
0: Quer um cafezinho?
1: Servido. Não por ti.
0: Não, mas eu não vou servir mesmo.
1: Não, eu quero.
0: Não um posso café. Sair daqui agora. Eu não posso. Quer um café?
1: Quero.
0: Peraí, que eu vou pedir no ramal aqui.
1: Ah, bonito, hein? Lembra quando tu discava e pedia tudo, coisas pelo
0: tudo
1: ramal?
0: No ramal, cara? Tudo no ramal. É.
1: A Duda não sabe o que é isso. Eu acho que o Yuri, o Gabriel...
2: Claro que sei, é. Ok.
0: Sei a também. Nossa sala e nosso Gabriel estúdio também. É o único que não tem ramal na empresa.
1: Sim.
2: A sala do Feio, que é a nossa sala de gravações, teoricamente tem.
0: Mas não tem.
2: Mas não é usado.
1: Sim.
0: Não tem. Tem. É. 6:29, vamos às boas do programa, porra, os assuntos que estão por aí.
1: Programa, né?
0: É, porque quando a gente foca na nossa estrela, demora. Aqui, ó. Quem sou eu? Versão se eu fosse um destino paradisíaco. Se eu fosse um destino paradisíaco.
1: Ah, meu corpo.
0: Não, para, já falamos de ti demais. O Gabriel não sabe gostou. Brincar, cara. Para, tira o foco de ti. Nós já te exaltamos, a noite já vai ser boa. Olá,
1: e tudo vai rolar, vai rolar. As pessoas.
0: Qual é o destino paradisíaco que tu quer ter? Quer ser? Não pensa muito.
1: Não, mas eu tô com dificuldade.
0: Gabriel, por favor, quer participar?
4: Eu vou ser o Jalapão.
0: O Jalapão.
1: Ah, viu o como Jalapão. É difícil eu brincar essa, difícil. Dessa
0: quer
1: vez.
0: Quer ser
1: eu
0: algum não... destino paradisíaco?
2: Maldivas.
0: Ah, muito bem.
1: Era essa aí que foi eu tava bem. Tentando lembrar e não conseguia.
0: Ah, que nem tu tenta lembrar dos teus affairs.
1: Ah, os affairs.
0: Não se lembra. Tu quer ser algum paraíso?
1: Fiscal?
0: Não, pode ser fiscal também.
4: Ah, pode ser o
0: Bahamas.
4: Caribe. É, Caribe.
0: Qualquer Cancun, lugar do Caribe.
4: Qualquer lugar do
1: Cancun,
4: Caribe.
1: Cancun, pode?
0: Pode.
4: Não conheço muito.
0: Eu quero ser o Havaí, o Hawaii.
1: Então vai de uma vez.
0: Tu vou.
1: Vai de uma eu vez, vou. Pega tuas coisas
0: eu vou
1: e vai, leva tua
0: que
1: esposa.
0: A gente vende, depois que a gente vender tua biografia, eu vou pro Hawaii.
1: Isso.
0: Te celebrar, jogar tuas cinzas.
1: Isso. Não, eu não quero.
0: Jogar tuas cinzas no Havaí.
1: Eu não quero.
0: Onde é que tu quer que jogue tuas cinzas? Porque eu já sei a música.
1: Em mim mesmo.
0: Eu já sei a música.
1: Já sabe a música.
0: Já sei a música, já sei o que tem que estar tá escrito lá.
1: Sim.
0: A roupa tu tem que me dizer, porque tu não me avisou ainda da roupa. Mas onde é que tu quer que jogue tuas
1: isso
0: cinzas?
1: Isso aí é uma grande dúvida que eu tenho. Não sei, cara, porque eu não tenho muita identificação com lugares.
0: Ah, vai ter que ser em Mariluz, então. Acho que vai ser em Mariluz.
1: Não sei,
0: teve cara. Muito
1: o
0: tempo.
1: O legal, meu, que eu gostaria mesmo, é, eu acho que tem que ser dividida as minhas cinzas em quatro
0: mas
1: caixinhas.
0: Vai continuar dando em trabalho quatro... para as pessoas depois de morto. Pô, cara, já dá tanto trabalho em vida aí, depois de morto, ai, tem que dividir o pozinho do Everton em quatro montinhos.
4: Tem que pesar pra ficar dividido igualmente.
0: Onde é que nós vamos levar? Um pouquinho em Mariluz, um pouquinho nos ingleses, um pouquinho em Canoas, um pouquinho lá no Morro Santa Teresa, na rádio, onde ele fez muito sucesso.
1: Essa foi a melhor do ano, cara. Tu já dá trabalho em vida até depois de morto.
0: Não, para, dá uma folga pro pessoal, né?
1: Divide em quatro caixinhas. Três caixinhas, uma caixinha para cada um dos filhos, eles fazem o que bem entender.
0: Não.
1: Entendeu? Eles fazem o que bem entender com um pouquinho de
0: pó. E a caixinha que sobrar?
1: Essa vai dar uma briga. Aí essa aí é tema livre.
2: A gente vai leiloar e vai ganhar dinheiro.
1: Isso!
0: Aí, mas aí os filhos vão ficar... Não, mas aí a gente faz um negócio com os filhos e leiloamos todas as caixinhas.
1: Bom, se eu vou estar morto, eu não posso fazer nada.
0: O problema do cara estar morto é não poder fazer nada.
1: É uma bosta, é por isso que eu não quero morrer, cara.
0: Ai, ai, ai. Tá, pode, tava bom.
4: Tu pode fazer o seguinte, ó. Espalha antes da tua morte, obviamente, depois não vai dar, que nas caixinhas tem um segredo pro tesouro que tu escondeu.
0: Ah, boa! Os teus anéis.
4: Aí todo... Exato! Aí todo mundo
0: cheio
4: vai querer...
0: de anéis.
4: Vai querer saber o tesouro do Pi.
0: Ah, sim, a gente pode fazer uma trilha. Trilha do Pi com os anéis, um com as cartas. recebidas que tu não queimou. Porque você sabia, né? Que ele queimou as cartas que você mandava pro Pijama Show! Ele queimou!
1: Tá, foi uma labareda.
0: Ele queimou. Tá, tudo bem, nossa, vamos lá. Vamos lá, vamos tocar queimando. O programa. Vamos tocar o programa. Tem os aniversariantes de amanhã. Cláudia Leite, 46 anos.
1: Ó.
0: Legal, Cláudia Leite. Ela já foi mais legal.
1: É.
0: Já foi mais legal.
1: É, eu
0: ideias um pouco melhores nos anos. Isso. Ela não falava muito sobre as suas ideias, antigamente só cantava.
1: Era melhor.
0: Era melhor. Entrevistei ela no Planeta, no meu primeiro Planeta, aquele que tu me desdenhou. Exato. Aquele que tu me deixou num canto, que ali eu... sem um sanduíche.
1: Que é pra...
0: Quando eu era uma pequena formiguinha na Rede Atlântica, isso e tu era o pavão maior.
1: Isso serviu de aprendizado pra ti, olha onde é que tu chegou.
0: Ah, tu viu? Humildade. Exato. A humildade que tu nunca teve.
1: Não, mas não, não era necessário.
0: É, quem mais de aniversário amanhã? Nikola Tesla. 170 anos. Ah, o da
1: anos. Tesla.
0: Não, não, o da Tesla é outro cara.
4: Mas a Tesla em homenagem
0: a ele. É, em homenagem a ele. O que que o Tesla fez, Gabriel, o diretor?
4: Ah, ele trocava... Ele consertava pianos, né? Ele trocava as Teslas.
1: As Teslas.
0: Não, não, por favor, cara, não. Não, faz uma breve pesquisa. Cara.
1: Ele é o criador das Teslas de TV.
0: Faz uma breve pesquisa aí sobre Nikola Tesla.
1: A Duda já fez, fala aqui.
0: Vai, Duda.
2: Ele criou a lâmpada, não foi?
0: Não.
1: Não, não, esse foi o Thomas Edison.
0: Esse foi o Edison. Obrigado. Não, muito não participem, bom. Não participem mais. Obrigado, eu vou fazer aqui a minha pesquisa nos meus métodos arcaicos.
1: O Tesla é da Tesla.
0: E, não, é em homenagem a ele, o Tesla. Nikola Tesla, inventor e físico. Inventor e físico, tá? Tesla foi inventor, físico experimental, engenheiro eletricista, engenheiro mecânico sérvio, mais conhecido por suas contribuições ao projeto do moderno sistema de fornecimento de eletricidade em corrente alternada. Mas ele não é o cara que inventou a lâmpada.
1: Não, a lâmpada é Thomas Edison.
0: É. Qual a maior invenção? Eletricidade. Qual a maior invenção? Motor elétrico de indução.
1: Sim, mas aí tu implicou, eu
0: corrente
1: falei.
0: Corrente alternada.
1: Tesla, o motor dos carros, ele implica, entendeu?
0: Cinco descobertas de Tesla,
1: o
0: vamos cara, ver.
1: Tá, mas te deixa o Tesla, segue o programa.
0: Tesla já morreu há muito tempo.
1: É óbvio, né?
0: Não vamos falar de quem tá vivo, vamos de falar novo. De ti. Vamos pro próximo aniversário.
1: Vocês já viram aqui, ó, quem tá acompanhando?
0: Não, ninguém só viu nada.
1: Segura, quem tá acompanhando no YouTube as nossas imagens do programa.
0: Zipagem.
1: Vocês já repararam o quanto a moda volta e tal? Se tu olhar a
0: fisionomia
1: do Tesla, o bigode, o cabelinho, a roupa, é absolutamente o que se vê hoje.
0: Verdade.
1: Tu vai no centrinho de Floripa numa sexta, no sábado à noite, Yuri,
0: pessoal
1: é ou não
0: assim?
1: É? É ou não é?
4: Pior que você encontra vários Tesla por aí.
1: Aí, eu tô falando, cara. Isso Teslinha. É legal pra caramba,
0: os claro. Teslinha, os Teslinha.
1: Claro.
0: Quem mais tá de aniversário amanhã? O Nego do Borel. Onde é que anda o Nego do Borel?
1: Então faz assim, ó. Tu pergunta pros amigos dele.
0: Tô perguntando.
1: Não, mas ninguém aqui é amigo
0: do Nunca Nego mais do Borel. Viu o Nego do Borel. Sofia Vergara, 54 anos. Que é a Sofia Vergara? Eu não lembro do que ela...
4: Modern Family.
0: É, então é isso aí. Eu tava lembrando que aquela fez e não lembrava. Edmilson.
1: Puto, tava lembrando que tava ela lembrando fez e não lembrava. Lembrava.
0: Tava tentando lembrar.
1: Tá na hora de fazer uma consulta.
0: Eu tava tentando lembrar. Tu sabia que a minha terapeuta me abandonou. Mandei mensagens ontem, nem me respondeu.
1: Até ela.
0: Mais uma pessoa
1: imagina,
0: que me abandona.
1: Tá na
0: Mais
1: hora
0: uma
1: de repensar
0: pessoa.
1: A tua vida, né?
0: Tô repensando já faz um tempo.
1: Até a tua terapeuta te abandona.
0: É
1: Significa
0: verdade.
1: Que as pessoas não te aguentam.
0: É isso.
1: Então agradece que eu tô aqui até hoje.
0: Por obrigação, porque
1: é
0: te
1: óbvio,
0: pagam
1: mas
0: um
1: pelo,
0: salário
1: mas aqui. Pelo menos tô.
0: Aqui te pagam um salário. Não sou eu que pago, mas fui eu que te contratei. É,
1: pra te ver. Pelo menos isso. Vai lá, os aniversários.
0: Obrigado. Mais uma vez. Edmilson. Jogador de futebol, foi penta o Edmilson,
1: claro,
0: né? 50 claro. Anos, ele fez um golaço contra a Costa Rica.
1: De bicicleta. Tem uma bucheta, né?
0: Tem,
1: bucheta.
0: É, isso. Tem um documentário do Penta no Netflix, é bem legal. Pra vocês saberem aí, jovens, como é que é ganhar uma Copa.
1: E como é que é ter craque.
0: Porque vai demorar pra ganhar outra. Vai. Eu acho que o Brasil fica uns 32 anos sem ganhar uma Copa.
1: O Vampeta acertou várias... Né? Teve várias previsões e ele já fez o alerta agora. Vai piorar.
0: Vai piorar.
1: Vai piorar.
0: Eu acho que vai demorar bastante. Eu acho que. Ontem eu tava pensando sobre isso, sobre as várias coisas que eu reflito no meu dia. Eu tava pensando nisso, né? O Ronaldo Fenômeno, recentemente, ele tentou ser presidente da CBF. E eu acho que ele viu o tamanho do rolo de entrar numa CBF, porque aquilo ali é uma máfia, né? Uau. Vamos combinar, que aquilo ali é um negócio ali que tem muitas coisas obscuras. E aí o Ronaldo foi e pensou, cara, isso aqui não é pra mim. Provavelmente ele tenha pensado isso e tirou o corpo fora. Mas eu tava pensando que o futebol brasileiro realmente vai se tornar novamente o futebol brasileiro quando esses grandes campeões, eles entrarem na jogada e disserem que deu, galera. Deu, que agora é com a gente. Entendeu? E aí vai. Aquela turma que apareceu muito nessa Copa, né? O Ronaldo, Fenômeno, o Roberto Carlos, mas o Kaká.
1: Mas tu vê, né? Eu acho legal caras... e louvável a tua ideia, mas se a gente pegar, por exemplo, o Romário, terrível, né,
0: cara? Ah,
1: Romário
0: que
1: dentro de campo, maravilhoso, mas fora de campo, tenha santa paciência.
0: Acho que sim, mas tem que entrar com uma visão assim, de empreendedor, de resolver o negócio, uma visão de...
1: É, mas não são todos.
0: Não são todos. Não são todos. Mas são figuras que têm nome e peso pra fazer isso, né? Fazer esse movimento acontecer. E principalmente também, né, de o Brasil querer parar de jogar que nem europeu. O técnico já é europeu, mas... quer jogar como europeu e perdeu a essência.
1: Eu tô em te dizer que algumas figuras são muito mal valorizadas hoje, reconhecidas, e até vai um encontro dessas brincadeiras todas que a gente faz em função da idade, que é o caso do Luxemburgo e do Muricy Ramalho, que são dois espetaculares profissionais.
0: É verdade.
1: E, no entanto... Estão aí meio que... Claro, o Muricy nem tanto é em função de, primeiro, a questão de saúde dele ficou debilitada, ele saiu e depois voltou, mas é um cara que não é mais chamado quase, porque sabe também disso, né? Do quanto é difícil fazer tudo que gostaria. E ao lado dele, Luxemburgo também, que é um outro cara espetacular.
0: Expertise ao futebol.
1: Não, mas são conhecedores natos.
0: São, verdade. Muito bem,
1: o mais René Simões, que alertou sobre o Neymar
0: Há muito tempo.
1: Entendeu?
0: Quem tá de aniversário amanhã também é o Ronnie James Dio, estaria, né, se não tivesse morrido.
1: Morreu, né?
0: Morreu aos 84 anos, o segundo vocalista do Black Sabbath.
4: É a cara do Chico Martins.
0: E o Chico Martins das Aranhas. O Chico parece muito o Ronnie James Dio.
1: Não tinha pensado.
0: É verdade, é parecido.
4: Assustadoramente.
0: Não é uma foto do Chico do Das Aranhas ali na nossa live.
1: Sim, porque o Chico tá com o cabelo mais curto, ele cortou agora.
0: É o Ronnie James Dio, grande foto do Chico, monstro do heavy metal. 84 legal. Anos ele faria, morreu cedinho em 2010. E eu lembro na época que ele morreu, mandaram rezar uma missa lá em Porto Alegre pra ele.
1: Tá brincando, cara.
0: Divulgaram no jornal missa em homenagem a Ronnie James Dio. Os metaleiros são foda, cara.
1: Olha.
0: Ai, ai. 18 pra 6. Ó, a Shakira aparecendo na transmissão de França e Marrocos.
1: Ela não pode vir a Floripa conversar comigo?
0: De pés descalços.
1: Tanto faz.
0: É.
1: Tênis.
0: Quem sabe? Amanhã é o Dia Mundial da Pizza e em 2012.
1: Amanhã as pizzarias vão estar cheias.
0: Amanhã é o Dia Mundial da Pizza. Essa outra data eu não vou botar.
1: Ou promoção.
0: Tá. Vamos falar rapidinho de Copa? Copa do Mundo? Peraí, deixa eu ver.
1: Tá 0-0 França e Marrocos.
0: Tá 0-0 França e Marrocos. Mas peraí. Eu tenho que conferir um negócio aqui. Conferir um negocinho enquanto tu fala sobre as tuas percepções aí sobre o jogo.
1: Não, mas eu não tô olhando o jogo.
0: Podia mentir. Mente um pouquinho enquanto eu acho que eu tenho que falar
4: aqui. Pra quem vai ter a torcida nessa Copa?
0: Vamos falar de torcida SC agora, vamos falar de Copa do Mundo.
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0: Ai, ai, ai. Torcida SC chegando por aqui. Ó, tá rolando França e Marrocos, 0-0, 42 do primeiro tempo, o Mbappé já perdeu um pênalti.
1: Sim.
0: Né? E...
1: Bateu muito mal.
0: Bateu mal, bateu na mão do goleiro e vou te dizer que...
1: Não bateu na mão do goleiro, o goleiro foi na bola.
0: Foi muito mal
1: batido. Foi no canto.
0: Mas o juiz atrapalhou a concentração do Mbappé.
1: Atrapalhou.
0: 0-0 entre França e Marrocos, amanhã tem Espanha e Bélgica. No sábado tem Noruega e Inglaterra. E a Argentina joga no domingo, né?
1: Peraí. Não, o bom desse 0-0 da França e Marrocos agora é que quando começar o segundo tempo, o programa já acabou, a gente vai poder assistir realmente a parte que interessa, que é o segundo tempo, porque o primeiro tempo não aconteceu nada.
0: Então não, a Argentina joga no sábado também.
1: Também não, porque ninguém mais joga no sábado.
0: Joga Noruega e Inglaterra no sábado, dia 11.
1: Não é um sábado ou domingo?
0: Não. Tá aqui no...
1: Não, então, se tá aí, tá aí.
0: Tá aqui.
1: Então, amanhã
0: acho que tem que ter o mesmo tempo de recuperação para a semifinal, né? Não?
1: Pode ser. Não sei. Talvez pela localização.
0: Amanhã, Espanha e Bélgica.
1: Tá.
0: Dia 11...
1: Que horas amanhã?
0: Dia 11, às 6 horas da tarde, Noruega e Inglaterra. E no dia 11 também, às 10 da noite, Argentina e Suíça.
1: Bom, então, resumindo. Que horas é amanhã que eu não ouvi?
0: Amanhã é 4 da tarde. Tá. 4 da tarde, Espanha e Bélgica. E agora tá chegando ao final do primeiro tempo, França e Marrocos. Nosso amigo Luciano Calheiros vai estar na final da Copa e vai mandar boletins pra gente aqui para o programa.
1: Que bacana.
0: Quem tu acha que vai pra final?
1: França e Argentina. Não, França e Argentina não pode, né?
0: Não, eles não. Eles podem.
1: Então, podem França e Argentina.
0: É possível, né? Que se repita.
1: Não tem palpite, cara. Não tem. Inglaterra pode ganhar. Olha o Crisman aparecendo lá. É. A Inglaterra pode ganhar, viu?
0: Também. Então vamos lá, agora 15 para 6, esse foi o Torcida SC, que tem um oferecimento de batata slice. 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
0: 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Vamos pro show do intervalo e a gente já volta.
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19: Música nova do Green Day. Os integrantes do Green Day decidiram abrir o baú de memórias e presentear os fãs com o lançamento oficial de uma música inédita gravada há quase 30 anos. A faixa se chama I'm Never Gonna R.I.P. e foi registrada pelo trio originalmente em 1997, durante as sessões de estúdio do quinto álbum da banda Nimrod. Essa canção já pode ser ouvida nas plataformas digitais e faz parte de uma edição especial comemorativa que celebra o legado histórico do grupo. Essa novidade resgata a energia clássica que Green Day apresentava no final dos anos 90. Naquela época, eles escreviam dezenas de composições, só que essa música acabou ficando de fora. 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

0: Beijo do Gordo, tamo de volta, desprogramados na Atlântida, agora 8-6, intervalo de jogo entre França e Marrocos, 0-0.
1: 0-0, medíocre
0: 0-0, jogo ruim.
1: É, né? Mas vai melhorar
0: agora. E o nosso Gabriel, o diretor, tava falando de algo que é...
1: Pertinente.
0: Na Argentina, Messi bate o pênalti, bateu e errou. Na França, Mbappé bate o pênalti. Bateu e errou. Né?
1: Porque
0: Vini Júnior não bateu e não errou.
1: Ah, tu vê só, é um craque.
0: Pois é. Tomou a decisão
1: conclusão,
0: certa. Passa a bola pro coleguinha. Né? Mais ou menos isso. Como é que é? E tá tudo bem.
1: E tá tudo bem com os dedão erguido pra cima.
0: Ai, ai, agora 7-6. Ó, vamos fazer a pauta do programa, que é a pauta do programa de ontem. Não é a de hoje.
1: Qual seria?
0: A pauta do programa de ontem, que virou a pauta do programa de hoje e foi escolhida pela nossa audiência, é que como carro, casa e aposentadoria viraram inacessíveis para a geração Z brasileira. Com renda média jovem abaixo do necessário, imóvel acima de 700 mil nas grandes cidades e previdência com déficit estrutural crescente, esses sonhos se tornaram cada vez mais impossíveis.
1: Bom, mas também 700 mil também, vou te contar, né?
0: Ah, mas aqui em Floripa, qualquer quartinha é 700 mil.
1: Sim, e aí tu vai querer que alguém aqui... que tá começando no mercado de trabalho com 20 anos tenha condições de comprar.
0: Aqui em Floripa, os caras falam, esse aqui é 1 milhão de reais, como se todo mundo tivesse 1 milhão de reais. Mais ou menos isso. Segundo o IBGE, mais de 70% dos brasileiros entre 20 e 34 anos vivem em condição de dependência financeira, ou morando com os pais, ou em república, ou em kitnet dividida. O desemprego jovem é estruturalmente mais alto do que a média nacional. Os jovens estão mais desempregados na média. Segundo a Organização Internacional do Trabalho, os jovens brasileiros não tiveram ganho real de salário na última década, período em que a inflação acumulada passou de 70%. O imóvel viveu o melhor ciclo da história brasileira entre 2004 e 2014. Aquela coisa assim, quem comprou entre 2004 e 2014 se deu bem, com valorização real de 191% acima da inflação. Os pais da geração Z compraram nesse ciclo e viram o ativo triplicar.
1: Sabe que uma boa percepção disso tudo é a gente imaginar o seguinte, ó, sobre as gerações. Se voltar o tempo, Porã, se hoje tu tivesse 20 e poucos anos, 20 e poucos mesmo, 21, 22, 23, tá? Tu e os teus irmãos que estariam nessa mesma faixa etária, todos estariam trabalhando ou estariam desempregados?
0: Acho que seria meio a meio, nem todos estariam trabalhando.
1: Os mais. Mas tu é o.
0: Eu trabalho desde os 14.
1: Tá, e tu, mas tu não é o caçula?
0: Não, eu sou o mais velho.
1: Ah, não, então
0: eu sou
1: tá.
0: O mais velho.
1: Então tá, mas então teria ali alguns com 15, 16.
0: Sim, meu irmão, mas eu com 15 já tava trabalhando.
1: Tá, mas eles com 20 e tu subindo um pouquinho a tua, aí todos estão trabalhando?
0: Provavelmente.
1: Se eu pensar, eu e meus irmãos acima de 20, todos trabalhando. Se pensar nos teus filhos e nos meus filhos, hoje já não é assim.
0: É.
1: Meio a meio.
0: Meio a meio. Né? Se bem que os meus dois filhos estão fazendo estágio.
1: Tá.
0: É, estão trabalhando.
1: Estão trabalhando.
0: Fazer estágio é trabalhar.
1: Trabalhando. É. Estágio.
0: Isso.
1: É, mas eu... Não, eu estou falando isso porque vai um encontro dessa pesquisa, entendeu?
0: Sim, e tem uma questão de remuneração também, né?
1: E não é só remuneração. Tem relação com o significados, né? E o que representa? Porque a geração atual também não tem muita perspectiva, ideia, intenção de uma casa própria, de um carro. É mais desapegado. A ideia é mais de viajar.
0: Ah, sim, sim. É uma intenção.
1: De construir outras circunstâncias da vida. Tens que razão. Dão valor.
2: Tens razão. Eu sinto isso também. Apesar de eu ser geração Z também, mas eu cresci com aquele ideal de casa, família, carro... E quando eu converso com pessoas da minha idade ou até um pouco mais novas, eu sinto que não tem tanta essa necessidade.
1: Claro.
2: Óbvio que a gente não tá passando pano pro imóvel de 700 mil reais, não é isso? Mas parece que não, essa necessidade ela não é tão grande que nem a gente tinha. Parece que a gente crescia com essa obrigação.
0: É, né? A obrigação de ter casa, carro.
2: Exato.
1: E casamento. Olha, vamos pensar o
0: casa,
1: seguinte.
0: Casa, carro, ó, e casamento.
1: Vamos pensar a quantidade de profissionais de formas diversas que existem hoje, que no passado não era tanto assim, inclusive algumas não eram vistas como uma profissão. Eu vou pegar o caso do meu filho, é tatuador. Há 30, 40 anos atrás, era muito raro um tatuador. Sim. E de que maneira aquilo se estabelecia.
0: É verdade.
1: De forma. E hoje tu encontra muitos, muitos, muitos. E talvez alguns até nem tenham PJ, tem MEI. Uhum. E olhe lá, não apresentam nota, que inclusive vai alterar no futuro a questão da aposentadoria. Quer dizer, tem toda uma situação diferente.
0: Agora, 3 para 6, vamos fazer aqui algumas manifestações da audiência. Ó. Tem que ter aquela parte que o Pedro escondeu o uísque do Mr. P e ele gritou: brincadeira tem hora, ô merda!
1: Isso, tem limite, ô merda.
0: Isso tudo vai estar contado no livro. Isso. Tudo tem limite, ô merda. Essa é a frase. Problema é mirar no 666 e acertar no 2 Minutes to Midnight. Eu assistindo o jogo numa aba e assistindo aqui na outra e comentei isso lá, no jogo. Jesus Tiaraju. Boa, cara. Valeu, valeu mesmo.
1: Tá vendo? Isso é coisa valeu, do 666.
0: Quem mandou o outro foi o Juliano dos Santos. Juliano dos Santos. Tem mais algumas mensagens aqui. Edmar Rezende. Nós vamos voltar para a Idade das Pedras, um carro popular por 100 mil, que loucura, uma casa no valor de 600 mil, loucura, então viva, nossa vida é uma passagem.
1: Olha,
0: muito bem, valeu. Participações da audiência aqui no Desprogramado, o programa terminou.
1: É um cara que está sempre na onda, né?
0: O programa terminou.
1: Tu ouviu o que eu disse?
0: Quem?
1: Esse ouvinte que mandou mensagem agora.
0: Por quê?
1: Porque é Edmar.
0: Edmar está sempre na onda.
1: Gostou?
2: Tem irmão dele também, né? O Ed Hill.
0: Ah, e faltou a piada do diretor. Conta aí. Isso, tem,
1: para a música.
0: Tem piada do diretor? Diretor?
2: Um senhor encontra outro senhor
1: na rua. Ah, ele veio pronto, tu viu?
0: Sim.
1: Vai lá, começa de novo, desculpa.
2: Um senhor encontra outro senhor na rua e pergunta: e aí, como é que tá a vida? Ah, eu tô bem. Minha vida sexual tá maravilhosa. O outro pergunta: tá, mas qual é o segredo? Não, é comer muito pão. Aí o outro senhor fica com aquilo na cabeça, vai na padaria, chega lá e pede: me vê 50 pães. Aí o padeiro preocupado, falou: pô, vai fora, vai estragar esse pão. Chegou pra ele e falou: mas senhor, 50 pães vai endurecer a metade. E o velhinho também vê 100.
0: Muito hein? Bom, hein? Boa. Parabéns, Gabriel, diretor.
1: É uma piada que a gente tem que pensar.
0: Tem que entender, né? Entendeu? Tem que entender. Falando demora. Em piada, vem aí o humor, piadas, pretinho básico na programação da Atlântida. Mas o campeão de audiência, depois o Mr. P na rede, tá por aqui. Amanhã, 5 da tarde, a gente volta com Desprogramados. Aproveita e te inscreve no canal e esse episódio logo estará no Spotify. Tchau!

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13: Boa tarde, meu amigo Rafinha Beneghezzo.
16: Muito boa tarde para o da Pena e para toda a nossa audiência que a partir de agora fica ainda mais conectado conosco aqui na Rádio das Nossas Vidas. É o Pretinho Básico das 6 horas da tarde. amarelinho pro Vini Moura, né? Que chegou atrasado aqui, aquele clima bom, né? Produção me lembrou, nem tava ligado.

0: Mas a produção é tua amiga aí.
1: O dia é lindo,
0: B.O.s todos temos.
1: Tu não é médico.
0: Vamos embora com o Pretinho Meganet Telecom pra gritar gol, gritar gol sem delay. 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Boa tarde, Vini Moura.
2: Muito boa tarde, Rafinha
0: Menegas. Boa tarde, coisa linda, Vini Moura. Como é bom quando não é o cara. Me ligaram hoje depois ali, era 2-1, né? Quando eu fui expulso. Só porque o cara tinha saído daqui, eu fiquei não, ali uns 15 minutos
2: para. Todo mundo achou que tu tava aí.
1: Cara, mas eu tava. Essa cena eu vi e me caguei de rir.
0: Tu viu?
1: Que tu foi expulso e tu te encostou ali que nem o Chaves.
0: Mas daí eu cansei,
1: esperando o DG junto, seu Madruga. E ele ficou ali encostadinho, bem, nada, né?
0: E nada, né? Léo Oliveira, boa tarde.
1: Boa tarde, Rafinha Menegas, boa tarde a já todos. Ô, meu, que pôr do sol eu assisti no sétimo andar aqui da firma.
0: Mas que papo de
1: não, bicho não, grilo. Não, cara.
2: É o que a gente falou antes do programa da Uma, né?
0: É, né?
2: O mais, né?
0: O mais,
1: cara. Cara, eu ele vi mesmo, o pôr do sol. Cara.
0: É mesmo,
1: ali no arroba o gordo Léo, pra
0: já não, nunca viu o pôr do sol do Guaíba?
1: Cara, ali naquele, no sétimo,
0: ai,
1: não.
0: Cara. Tem,
1: ô, meu,
0: ah, cara. Para com isso, eu vou te dar um soco.
1: Meu, e tem uma vibe legal ali, chegar. Ó. Fez sentido muitas coisas ali, eu entendi.
2: O que aconteceu com o Diego que tá com esse sotaque aí?
1: Cara, eu entendi, cara.
0: O que é?
1: O sétimo andar.
2: Ah, tá. O Léo é o cara que vai pro Rio três dias chiado. E começa... E agora,
0: porra, aí, porra, irmão. Porra, foi irado aí. Cara, porra, você tem que conhecer o Rio de Janeiro. Eu
1: chego no Rio e meto caraca.
0: Imagina.
1: Fala, meu irmão.
0: Agora
1: fala,
0: você tá imitando um porto-alegrense, né?
1: Eu moro aqui, né, cara?
2: Do Bonfim, né?
0: Bah, que legal.
2: Só queria crescer no Rio Grande.
0: Boa noite, Rafael Gomes.
2: Boa noite, Rafinha, beleza?
0: Beleza, Lele está na externa.
2: É, um, dois e...
1: Tem um copo sujo aqui.
0: Vamos lá, é o meu. Porra. É o meu, eu fui expulso, deixei aí. Boa tarde, Lele, boa noite por aqui, Lele. E Rodrigo
3: Adams. Boa tarde.
1: Marquinhos Câmara.
3: Estou na externa 3, eu tô.
0: Então tá no ar, Lele, tá no ar.
3: Ah, que coisa linda.
0: Onde
3: então,
0: é que tu estás? 20...
3: Eu estou aqui em Jersey City, né, do outro lado daí, lá no fundo, para quem me vê na live, está a Ilha de Manhattan, porque quando eu estava iniciando meu deslocamento para lá para fazer o Vibe Copa, programa que nós temos às 5 da tarde no Rio Grande do Sul, um pouquinho antes começou a chover as ganhas aqui, né, já tinham piscado aqui nos celulares os avisos de tempestade, porque realmente eles levam muito a sério isso aqui, né, porque as tempestades aqui envolvem raios e obviamente que a gente está numa região na beira de um rio, uma água em grande quantidade, sempre tem alerta também de enchente, inundações e tal. Então, como eu tenho um equipamento caríssimo da empresa aqui, eu não ia me expor na chuva, né, Rafinha?
0: Tem
3: então
0: razão.
3: Fiquei aqui numa parte coberta aqui do ao lado do nosso hotel, mas com esse visual, mesmo que um pouco ofuscado pela chuva fina, não deixa de ser muito bonito, né? Que é a Ilha de Manhattan ao fundo.
0: Irado, Lelê. Até porque a gente tá visualizando já o PPR, né? Então não vamos queimar os equipamentos aí.
1: Isso.
0: Não. Rodrigo Adams, onde anda? No hotel onde tu estás, Adams?
4: E aí, meu?
0: Tudo
4: eu
0: certo.
4: Tô diretamente do quarto aqui, velho.
0: Do quarto.
1: Fiquei vendo só jogo. Pela naninha ali, né? Só na naninha.
4: Eu tô fazendo o que é o dever de casa de quem faz um programa esportivo dos mais consumidos do Brasil. Tô falando bola nas costas.
0: Certo.
4: Tô no Pretinho Básico, o programa mais ouvido do sul do Brasil. E fazendo o tema de casa pra chegar amanhã lanhando no bola 0-0 França e Marrocos.
0: Boa, com pênalti perdido pelo Mbappé.
4: Que loucura, né, Mel?
0: É. Que jeito.
4: Ou seja...
2: E partidaça do meu goleiro Bono, hein?
3: É. E a nossa, a teoria de 95% dos brasileiros, você foi por água abaixo hoje, né?
1: Qual a teoria?
3: Que o protagonista é que tem que bater o pênalti.
0: Ah, não, mas eu acho que ele tem que seguir batendo também, cara.
2: Aí a crítica é outra.
0: É, não,
2: mas essa... A responsa continua sendo dele.
1: É. Se o Vini Júnior erra o pênalti, tava safo.
0: É, não.
2: Ele ia ser criticado.
1: Ah, beleza, o cara pocou e errou.
2: Ele ia ser criticado,
1: não, tudo, mas ele bateu.
2: Mas aí foi o craque.
1: Mas aí uma hora o cara fala, beleza, mas o cara foi lá e bateu.
0: Tá, mas é que nem não, agora o pênalti pra França. Quem deveria bater antes de bater dele já ter.
1: Era o Mbappé. O Lelê aqui é o cara mais velho da banda, correto?
0: Certo.
1: Lelê, em 8-6, quem bateu o pênalti contra a França e errou?
3: Foi o Zico.
1: Daí, e quem era o melhor marcador de pênalti que tinha os maiores da história? O Zico. O cara errou, o que tem?
3: Ele vinha de lesão. Não, mas eu me incluo nesses 95% de brasileiros que achava que o protagonista tinha que bater. Mas é que não adianta agora, o protagonista bateu e bateu. Foi o pior pênalti da Copa do Mundo.
0: Ele bateu mal, mesmo. Parece meio displicente até a
2: eu
0: hora que
2: ele... Eu falei isso no ar aqui também, meu.
0: É, a gente tá acompanhando. Mas enfim, a gente vai tá acompanhando o jogo aqui e qualquer informação a gente traz no ar pra galera. Tá vazando algum áudio aí de alguém.
3: É que eu fui arrumar o celular ali que eu tô vendo o jogo também, porque afinal de contas eu tô no Pretinho, mas preciso fazer o Bola amanhã, né? Alright. Então tem que ver o que tá acontecendo no jogo. Então, ó, o Marrocos tá chegando, inclusive, ali, ó. Então eu tive que só posicionar ali e tal, mas não, tá tudo certo. Agora eu deixei o áudio longe do microfone.
0: Destaques,
1: meu
0: irmão. Deus, tá tudo bem contigo, da pena?
1: Cara, eu queria só mandar um salve pro brother meu,
0: irmão. Tá, fica à vontade.
1: Bonzão meu, tá nos ouvindo. Não. Daniel dos Atuais, meu irmão. Eu sou da Bandinha.
2: Atuais. Ele é ouvinte, tá sempre ouvindo.
1: Tá nos ouvindo agora. Legal, um beijo, cara, no coração dele, meu irmão. Os Atuais pegou o Ades, ele pega ali, né?
0: Ah, não. Canta uma aí dos Atuais.
1: Que eu, Ades?
0: Não, tu?
1: Não, eu não.
0: É, tu tá mandando.
1: Ele é meu amigo, não falei que eu gosto da banda.
0: Ah, tá. Então tu não gosta da banda.
1: Não, eu gosto do Daniel.
4: Aproveitar então, mandar um abraço pros nossos parceiros do Brilhação, a Leturra e toda a galera. Opa. Que também estão sempre na audiência da Atlântida aí.
0: Coisa linda. 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
1: De casa, Irene.
0: Que loucura, loucura, bicho.
1: Galvão, França ou Marrocos, Galvão?
0: Acabou. A França é...
2: Ele não responde, ele só fala o bordão dele. Galvão, o que você achou do dia hoje?
0: Acabou, amigo.
1: Eu não sei se o Alex tá só com áudio, Lelê. Pô, o Galvão tá aqui com a gente aqui. É igual, né, cara?
3: Não, impressionante.
4: Dá uma fechadinha no olho. Dá uma
0: Essa confusão. É a minha última Copa. Daqui dois dias, vou estar com 67 anos.
2: Só vamos com asma.
1: Com 67?
0: Uns anos. No final da Copa.
2: 77.
0: Ah, um pouquinho mais.
1: Haja coração.
0: Haja coração, amiga. Acabou, meu amigo, é isso. Oi. Fala, Lelê.
3: Ô, Galvão, só de fazer um pedido, então, me ergue lá no Instagram, lá. Eu fiz uma postagem lá hoje de um dos nossos parceiros aqui da cobertura de Copa do Mundo, que é Sneakers.
0: Ah, é verdade, né? Tu tá com uma cara de butinho ali, né?
3: É, eu tô com uma camisa do Brasil de Pelotas ali. Pô, então me ergue lá no Instagram, cara. Vai lá e deixa um comentário positivo pra nós lá, pra gente continuar, cara, essa parceria com a Rádio Atlântica.
0: O Galvão, ele é um pateta aqui, o Galvão daqui, né, no caso. Mas, olha, Lelê, muito bem na tua publicidade ali.
1: Anão Bueno. Anão Bueno. Comentem no arroba do Lelê.
0: Isso.
1: Olha aí, amigo!
0: O que é isso, amigo?
2: Eu botei lá, que pose, porque eu adorei a pose do Lelê mordendo.
1: Não, mas a gente tem que comentar, que é isso, amigo?
0: Que é isso, amigo?
1: Arroba Lelê Mortolassi.
0: Arroba, e bem legal, parabéns. Que time perfeito, obrigado, cara.
1: Um dedizão dele, se maquiou pra fazer.
0: Maquiou, mas é o ideia e filtro, né? Ouvinte da Iana Rossi, confeiteira e do ar. Ela é de Passo Fundo e hoje completa 40 anos de idade.
1: Que é isso, amigo?
0: Parabéns. Daiana. Operador de lives é José Thiago Zé Carona. E o outro fica narrando ali, procurando. Que isso, cara?
1: Que é isso, amigo?
0: Mandem um abraço aí pro Zé Carona e pra Daiana Rossi, né, gente? Vocês vão
2: abraço.
0: Vocês estão fazendo o programa? Não, cada um tá vendo uma coisa, cara?
2: Não,
0: porra.
2: É que eu não entendi muita coisa.
0: Não, é que tem um retorno que tá aparecendo aqui.
1: Kelly não é pra gente.
0: Mas a gente tem que acompanhar o Lele e o Adams, é isso.
1: Não,
0: é
1: que tá te pegando da Kelly? Que
2: não, é, não é, cara. É que a gente tá aqui com a arte, fogo no parquinho, eu pensei que era o podcast Big Brother, entendeu?
1: E aí, mas não tem
0: Big Brother. Não, mas é
2: outra coisa. É, mas ok, só falei no ar. Porque
0: não, maravilha. Isso tá na live.
1: É o Lele ali com a Andressa? Não.
0: Não, não. É o Luiz Leite.
1: Luiz Leite. Dos dois.
4: Fogo não, no baguinho.
0: O Lelê é o Luiz Leite mais velho. Vamos abrir aqui não, os Luiz destaques. Shakira, Luiz atenção.
1: Leite. Shakira!
0: Shakira se torna a primeira mulher latina a alcançar 100 milhões de ouvintes mensais no Spotify.
2: Cara, é uma marca que não são muitos artistas que têm mensalmente, né? Tem, por exemplo, Bruno Mars, Justin Bieber, The Weeknd,
1: Bad Bunny.
2: E aí, cara, vai ficando meio pro Bad Bunny, é um deles. O
1: Luz Control do do
0: Gregor
1: Dick.
0: O que é
1: isso aí?
0: Ainda não.
1: O que é isso aí?
2: Isso aí não. É a foto do Lelê. A foto do Lelê tá lá na live.
0: Tá legal essa foto.
1: Tá bonito.
0: Tá legal, tá. O cara tá dando o destaque agora, meu irmão.
1: Perdão.
0: Não, tá perdoado.
2: Se fosse o Alexandre, tinha tomado amarelo.
0: E mais um pouco ia ser expulso.
1: É o microfone, perdão.
0: Tá certo.
2: Então, tem só 10 pessoas com mais de 100 milhões de ouvintes mensais e tudo é os artistas meio gringo, meio os mais pop de todos. E a Shakira, a mulher latina, colombiana, a gente já pode dizer porque ela acertou a segunda música de Copa.
0: Que é o Dai Dai, né?
2: Porque Dai Dai tá algumas semanas já como top 1.
1: Como é que é essa música?
0: Eu vou te mostrar aqui.
2: Tá tocando na rádio.
4: Meu, não, vai, compara, eles botam, né, esse som antes de começar o jogo no estádio.
2: Isso aí.
4: E eu não sei se isso vai pra transmissão da TV, vai.
2: Vai,
1: vai. É maior, cara, é maior, que já é maior que o Waka Waka ou não?
2: Não, não, não.
4: Não, não, não.
2: Mas é tranquilamente, meu, a segunda.
4: Esse ritual, meu, porra, isso é uma porrada, velho. Meu,
0: já tá tocando na Atlântica.
2: Vai começar o jogo.
1: Olha que vontade de dançar.
0: Inclusive, já depois do Pretinho, ela já tá programada pra tocar no After, que é pra todo o Rio Grande do Sul.
1: Daqui a pouquinho tem jogo, amigo.
0: Que é isso, amigo?
3: A Shakira, que nesse momento está no estádio, né?
0: Exatamente.
3: Está assistindo em loco França e Marrocos.
0: E quando botou ela na tela ali, o público foi ao delírio. Foi a dai-dai loucura.
2: O público,
1: amigo. É que é a principal cantora. É a principal cantora do mundo.
2: Não, para. O público foi aqui.
0: A dai-dai loucura.
2: Porra de trocadilho.
0: Eu sei o nome da música.
2: Uma merda. Vamos falar.
0: Foi uma merda.
1: Foi o dai-lírio, amigo.
0: Que é isso? Isso é arrojado.
1: Vamos todo mundo falar igual o Galvão Bom, amigo.
2: Então, justamente por isso.
0: Isso é uma merda.
2: Ela já aumentou a média de ouvintes no Spotify dela desde que ela lançou o álbum, aquele que tem a música do Piquet, As Mulheres Não Lloram, As Mulheres Faturam. Ela já deu um salto.
0: Isso.
2: Ela já havia dado um salto de média mensal. Só que a Copa do Mundo e a nova música, que é essa que a gente tocou agora, e também o fato de estarmos numa Copa do Mundo e os plays de Waka Waka teriam também aumentado. Waka.
0: É que uma música puxa a outra.
2: Exatamente,
0: depois,
2: porque agora é que nem reggae. Ela virou a hit wonder de Copa do Mundo, assim, ela entenderam que...
0: Ela mora em Miami, né?
2: É, porque sabe o que aconteceu? Miami, né?
4: Virou o quê, amigo?
2: Deram pra ela. Aí depois veio 18, 22 e não emplacaram o hit da Copa.
0: É.
2: Aí olharam de novo, vamos devolver pra Shakira, vamos?
5: É igual o tema de verão da Atlântida com a comunidade de engenharia.
2: É isso.
0: Aí vários fazem, acaba sempre voltando à comunidade.
1: Que é o mais legal, né? Adianta, né? Que nem em 2014, no Brasil era Cláudia Leite e o Pitbull. Ninguém lembra da música.
0: Ah, ruim.
1: Ninguém lembra, meu irmão. Agora o Waka Waka.
0: Atlântida.
2: Isso.
1: Gosto de adivinhar,
2: então, também é boa. Cara, ela passou sem... E tudo leva a crer que ela vai galgar posições nesse ranking ainda, porque ela bateu 100 milhões. Imagina, ela nunca tinha batido 100 milhões. Caramba. E nenhuma mulher latina tinha batido 100 milhões. Ela bateu 100 milhões no domingo, dia 5.
0: Uhum.
2: Então tudo leva a crer que a média deste mês de julho vai ser uma das mais altas
0: de
2: uma
0: legal. Mulher deve na história. Deve estar pingando legal, né?
2: Eu acho que ela vai fazer...
1: Eu acho que a Shakira tem
0: os
1: dinheiro.
0: Direitos autorais,
5: acho que ela vai fazer um consórcio depois disso.
0: Eu acho que vai. Mas depois eu vou dar uma barbada pra ela economizar. Mas eu vou dar uma barbada pra Shakira.
2: Eu vou dar uma barbada pra Shakira.
0: Empresa demite 35 funcionários que saíram mais cedo pra assistir a Argentina e Egito pela Copa do Mundo. Mas o que, que é isso, amigo?
1: Copa do Mundo não pode.
4: Aí é putaria.
1: Aí. Vai que é tua, Rafael.
2: Província de Córdoba, na Argentina. Uma cidadezinha pequena chamada Marcos Juárez.
1: Já fui lá, já.
2: Essa aí. Tem uma empresa de máquinas agrícolas.
4: Só lateral.
2: Tem uma empresa de máquinas agrícolas.
0: Sim.
2: Que durante... pouco antes do jogo entre Argentina e Egito, viu 35 dos seus funcionários
0: evaporarem.
1: É tipo aquele bagulho, se todo mundo largar, não vai dar nada, não tem como demitir todo mundo.
0: Meu, demitiu os 35.
2: É isso aí. Só que aí, justamente, meia hora antes do jogo, os 35 já haviam evaporado. Então eles não esperaram meio pertinho do jogo, assim.
0: Certo.
2: Quando deu meia hora antes do jogo, que o chefe percebeu que ninguém ia voltar, que todo mundo tinha sumido mesmo, ele mandou uma mensagem automática para os 35 dizendo: vocês estão demitidos.
0: Beleza. Acabou.
2: Eles assistiram uma virada épica da Argentina contra o Egito.
0: Ao menos isso, né?
2: Só que todos eles ficaram sem emprego.
0: Cara, que merda.
2: Alguns deles se defendem dizendo que achavam que estavam liberados.
1: Mas agora só,
2: que eles achavam que estavam liberados. Só que a empresa também deu uma quebrada, porque como é uma empresa de uma cidadezinha pequena...
1: A regra é clara.
2: A empresa contava com aquela mão de obra
0: para
2: vender as suas máquinas agrícolas. E aí, como não conseguiu, a empresa agora está entrando numa crise financeira e vai entrar provavelmente numa bola de neve judicial, porque os 35 vão botar a empresa na justiça.
1: Excesso de bracardia.
2: A empresa não conseguiu honrar os contratos que tinha, porque agora não tem funcionários.
0: Cara,
2: e acabou.
4: Aí virou passeio!
0: Que sequência de cagada, cara. É um absurdo, tá, amigo.
4: A gente tá fazendo um esquadrão bueno.
0: Não, tá louco. E um pior.
3: Olha o Canu, ele é perigoso, acabou.
0: 6h21.
2: Vocês não estão nem mais se esforçando.
0: Não, não.
2: Vocês
0: estão
2: só falando
0: só frases. Largando os bordão.
2: É, é teste pra cardíaco, né?
1: É. É que o cara pode fazer o Galvão, amigo.
2: Bem, amigos! Que merda,
1: o Galvão, eu sei imitar, eu não sei imitar o Galvão.
2: Fez um Silvio Santos.
0: Eu tava tentando pegar a referência.
2: Qual é o pior?
0: Não que eu não, tá, não saiba, né?
1: Acho que a gente tinha que fazer o concurso.
2: É, o pior Galvão Bueno do Pretinho
5: Básico. Amanhã. Essa
2: esquete é legal, hein?
5: É amanhã no Dois Gordos e uma Copa.
1: O pior Galvão
4: Bueno. Pelas barbas do profeta.
0: Homem! Ah, não, essa aí é
2: terrível. Que bordão é esse?
1: É do São Luís, porra.
0: Dando sempre. É rede, amigo!
1: Olha no lance!
5: Ele é demais! Ele é demais, meus
1: filhinhos!
4: Aqui, beleza! Toca lá no meio do capim! Toca no meio do capim!
1: Ô, Rogério, você é chato pra
0: caralho!
1: Meus amigos da Rede TV, amigo!
0: Dá uma loucura no cara!
1: E hoje não dá o jogo, né? Outro cara viu a reprise do jogo e não botaram hoje pra gente ver aqui, né, meu irmão?
0: Não, meu irmão, é que agora não.
1: O que foi? Vamos focar no quê?
2: Não é pra botar o jogo.
0: Vamos focar no programa. Tu vai querer brigar comigo?
1: Eu não faço me levantar, né?
0: Não, é fácil eu te dar uma cadeirada também, não tem nenhum problema.
1: Só que tu cortou o cabelo igual o Tom Hanks, tu não, vai querer vir.
0: Não, soldado Ryan. Homem...
4: Deixa eu ver isso.
0: Homem é demitido...
1: Zileiro Naval, vai ser o
0: por chamar... Não, presta atenção. Homem é demitido por chamar colegas de...
2: Olha
0: Pantera,
2: só.
0: Danada e Selvagem.
1: Aí aqui é não ia. Mas se pega aí... essa lei aqui, nós vamos virar empresa de corda.
2: Não, não, não, mas ninguém não faz isso aí pro colega.
0: Ninguém chama alguém de danada.
1: Pra colega. Pro colega?
0: Pra colega. Tá, mas tu entendeu que
1: pra não, ninguém. Colega. A gente respeita as mulheres.
2: Pois aqui. É, mas é exatamente isso que ele tá falando na manchete.
0: Então colegas de Pantera danada.
3: Imagina o louco chega na redação, ele larga pra uma das minas e diz: ô Pantera, me ajuda.
0: Não, chega, danada. Pega lá pra mim o Xerox.
2: Ô meu, é um nível de
3: ajuda com a impressora.
2: Ministério do Trabalho, tá?
1: Rafinha pegou
2: um colaborador acionou a justiça para tentar reverter a sua decisão.
0: Vamos ouvir.
2: De acordo com o processo, ele e outros dois funcionários foram demitidos depois de uma verificação feita nos aparelhos funcionais, os aparelhos da empresa. Abre aspas. O conteúdo das mensagens era relativo ao ambiente de trabalho e a outros parceiros e colaboradores, incluindo comentários sobre vendedoras, além de menções a gerente da área e sobre a necessidade de um homem em sua residência.
1: Uma barbaridade.
2: E a disposição de colaboradores em comparecer ao seu apartamento por ela ter se mudado sozinha.
1: Danada, né?
2: Nos autos ainda, não há ciência prévia ou detalhada acerca do motivo da dispensa por justa causa. Ele alega que ele foi demitido por justa causa e não sabe por quê.
3: Gol
2: a empresa...
3: França. Gol da França!
2: A empresa
3: ele,
2: diz pra ele...
3: O protagonista.
0: No meio.
2: A empresa diz o seguinte, não é natural que colegas chamem uns aos outros, principalmente homens chamem mulheres de pantera, danada... E que a colega é selvagem.
0: É, não dá.
1: Tá, pra complementar... Pantera é uma grosseria sem tamanho, meu irmão.
0: Daí, danada...
3: Se chamou de pantera, o selvagem... Não, chamou de pantera, o selvagem vem do pacote.
0: É,
3: né?
0: É
3: uma coisa, né?
2: Pra complementar ainda, aí tem a
3: cereja do bolo.
2: O juiz ainda retornou dizendo, olha, inclusive, não são só comentários feitos a mulheres. Um colaborador... Foi a festa. Um colaborador foi a uma festa fantasia da empresa. Um homem. Foi vestido de sereia. A uma festa
1: da empresa. Não, mas aí já pode.
2: E aí foram feitos comentários homofóbicos a respeito.
1: Não pode.
2: Vestido de sereia.
0: Mas chamar ele de danada é ruim daí, né? Também.
2: Também é ruim.
0: Porque ele tá vestido de sereia.
2: Ah, mas pelo menos não teve nenhum tapa na pantera, não.
0: É.
2: Isso é importante.
0: Olha, selvagem ele não foi muito, porque ele foi de sereia.
2: É, também.
0: Se ele fosse de tigre, seria mais selvagem.
1: Mas então, conhecendo um pouquinho vocês, que eu tô aqui, se um de nós pinta na festinha de sereia...
0: Eu não posso falar o que eu gostaria de fazer.
2: Já teve. Já não, peraí, já teve isso, cara.
0: O
2: Ariel B foi de sereia Ariel na festa.
1: É verdade, eu vi essa foto.
2: Na festa fantasia.
0: Então era um outro momento.
2: E tu tava.
0: Eu tava?
2: Tu tava.
0: Então eu não lembro. Mas eu digo vocês, assim.
1: Se pinta o Leandro Bordolás de sereia na festinha.
2: Não, eu posso fazer, eu vou de princesa. Pode fazer que eu vou de princesa.
1: Não, não, mas homenagem. Mas eu desistiria de princesa. Vou
6: passar no estúdio do Antônio ali, que tem um material que eu vou levar junto.
1: Rafinha, então, tu botou vestido de debutante nos 15 anos do Pretinho.
6: Botei, mas aí é
1: outro. Mas era outro, aí, mas era outro, não, Rafinha. Era, Rafinha, não, de agora não botaria.
2: Mas eram os 15 anos do Pretinho.
6: Exatamente.
1: É, que Rafinha era ratão,
6: de agora não botaria. Uma coisa é nós ir, é a gente ir pra uma festa e tu ir vestido de princesa.
2: Se, não tem nenhum problema.
1: Tu te vestir de pirata?
6: Mas fora do microfone eu vou querer conversar contigo.
2: Fora do microfone ele vai tomar um processo.
1: Ah, eu vou mostrar o rachinho pro Serê, né?
2: O que, assim, o que tu falou que vai aparecer?
4: Vai aparecer a Fiona.
2: Olha, não parecendo a Xireca, tá tudo certo.
6: Não, Fiona, mas não pode. Dá nada. É fuder, dá nada. Não, selvagem, não, pantera. Não,
1: vamos falar a verdade.
2: Isso é um tapa. Isso é um tapa. Tu não pode chamar nem a tua mina de pantera.
1: Claro, não. Se ela gostar, pode.
6: É,
1: ela
6: daí, gosta, aí, aí, aí, mas ela gosta. Aí vem aqui danada. Aí quase com a
1: parede. Danada, vem cá, danadinha.
6: O que que eu falo?
1: Danadinha.
3: Danadinha.
1: Pombinha, olha só.
6: Sim, eu tô te ouvindo.
1: Pombinha não pode, pombinha é ruim, né?
6: Não, nem tá que louco,
1: pombinha não dá o outro.
2: Não, tu não pode nenhum apelido, nem coração.
1: Se ela gostar, nada, amor, nada.
2: Cheirosa.
1: Amor. Cheirosa, vida.
2: Não, cheirosa, nada. Também não.
6: Como é que tem que chamar a coisa? Isso é uma coisa que me irrita. Como casais que se ligam. Oi, vida, vai te fuder com oi, vida. Ah, vai ser a merda, mano. Bah,
1: e é sempre, sabe onde é que cara vê isso? É o cara na fila do frio, vida, tu quer queijo? Vida.
6: Na boa.
2: Do que pode chamar? Do que pode chamar?
6: Ah, pô, é uma... Oi, amor.
2: Não,
6: oi,
2: mas quem? Estamos falando
1: paixão, da colega. Pode ou não?
6: Não, tô falando de casais.
2: Não, mas eu acho que ele tá falando da colega.
1: Não, eu tava falando casal. Ah,
6: não,
1: como é que o cara tem que chamar
6: danado? Tem que chamar colega.
2: É, que tu não chama tua colega de vida.
6: É, eu não chamo.
1: Assim, tá, mas assim, ó. Eu acho que amor é universal. É bacana.
2: Amor, tá, não, amor. É que o amor é o normal. Mas o que que dá pra sair um pouco
6: do... Não, eu chamo ela, Caína, meio oi, Caí. Aí, às vezes eu falo Caí.
1: Não, é que é o nome dela. É o nome dela, não chama de Flávio.
6: Não, mas é que eu não tenho apelido.
2: O Léo, né, não pode chamar a mulher dele de Caí.
6: Não, eu tô dizendo assim, ou eu chamo de amor ou Caí. Ou Caína. E tu chama do que, a Fernanda?
2: O cara é muito burro. O Léo chega em casa e fala pra mina dele:
6: oi, Caí.
2: Oi,
1: Caí. Não, Rafinha chama assim, ó, fala romântico.
2: A mina atravessa um tapa no cara.
1: Quem é Caí?
2: Mas o Rafinha que me falou.
1: Quem é Caí? O cara já se riu.
6: Mas tu chama de quê?
1: Cê... É, amor.
6: Ah, é o nome dela.
1: Amor. Foi
6: o que eu acabei de fazer.
1: Amor.
6: É isso? Que...
1: É?
2: Tá aí.
1: E o quê?
6: E vai, as vai. Colegas tu chama pelo nome. Vai, Juliana, tu
2: Flávia.
6: Bom? Flávia. Entendeu? Não pode chegar. Ô, Dana! O que é isso, Dana? Não,
2: nem amor. Não, nem amor. Que tem umas pessoas que vêm com...
6: Ai, não, amor não pode. Ai, meu amor, tu pode ir lá fazer
2: oi,
6: isso.
2: Oi, linda.
6: Não, isso vai, é tigrícia.
2: Mas tem os caras que são.
6: Tem.
2: E aí, é um passamento.
1: Eu chamo a Ícara de meu tesãozinho.
6: Tá, mas a Ícara é tua
2: mas
6: minha.
2: Mas ela, né, é tua mulher.
1: Tesãozinho de...
6: Não, tesãozinho é terrível. Não,
1: tesãozinho.
6: É de uma baixaria. É.
2: Pior do que isso, é só os caras que falam patroa. Bah, patroa.
1: Não, patroa.
2: Patroa e nega véia, me dá um negócio.
6: Tem umas expressões, é que nem assim, hoje eu vou posar na casa da fulana. Não é posar, cara. Tu não vai posar, vai dormir, velho.
2: Eu tô falando das minas.
6: Não, eu tô falando as expressões.
1: Mas tu tá piochado, tu pode falar, patrão.
4: Depois de 25 anos, tu não posa mais na casa de ninguém.
6: É isso. Não, e assim, aí eu tô saindo do serviço. Não,
1: não tô
6: saindo
1: do trabalho. Só pode vir na casa de alguém depois de 25, se tiver mamado. Bebaço, tu caiu, bêbado,
4: descolar. Isso, eu fiz aquela vez do gordo.
2: O idoso pode chamar de nega véia.
1: Como é que o idoso, ele tem o livre-arbítrio?
2: O idoso,
6: o idoso chamar de patroa...
2: E nega véia, tá bom. Tá bom.
6: O meu nego velho, que nem a esposa... Dá, pai, mas é 70 a mais. Não, mãe é terrível.
2: Mãezinha, paizinho.
1: Não, mãezinho, o tiquinho já esconde. Tiquinho acabou.
6: Não, é nem mãezinha.
1: Se o cara chama a mulher dele de mãe, o tiquinho não
2: leva pela mãe. O cara faz assim, ó, tô largando.
1: Larguei, não.
2: Pra mim deu.
1: Não. Dá o bumbum que eu não trabalho mais.
6: Que o cara olha assim... A mina ser chamada de mãe, tu tem que pegar a primeira coisa que tu vê na sala e dar na cabeça do teu marido.
1: Eu gosto.
6: Pra ver se ele reseta o cérebro.
2: Ah, e o cara acho que tá arrasando. Meu, as minas não gostam de ser chamada de patroa.
1: Não
2: nega
1: gosto.
2: Véia.
1: Não,
2: ah, é, nega véia.
6: Eu nunca ouvi falar alguém que gostasse assim. Ah, eu adoro que
1: ele
6: chamou em patroa.
1: É gol de quem aí, Grabosca?
6: Tem gol?
4: Tem gol da França, amigo. Haja coração.
6: Que é isso? 2-0, Adams?
4: 2-0, Rafinha! Esse é o Esquadrão Bueno no Pretinho!
6: Acabou pro Marrocos!
1: E como é que a mina de vocês chama você?
2: Amor.
6: Amor.
1: O Rafa.
2: Como?
6: Xarope. Às vezes vai, ô, chatão!
2: E aí, quando
1: cai. Aí que ela me chama de macho.
6: Ah, não, peraí. Eu vou te tocar uma coisa aqui.
1: Que oi? Ah, ela fala, meu macho.
2: É tu e o cara da contra-vipa, né?
1: É os machos dela. Não, não. Olha o pedido na rua, Dona Flores e os dois maridos.
6: Sabia a barbada que ia dar pra Shakira?
1: Qual?
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6: irmão. 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Vini Moura!
2: Vamos lá, porque é o seguinte.
6: O que que houve?
2: O pessoal entrou na onda do...
1: Entrou na onda!
2: Dos caras que entram em lugares pedindo coisas que não tem lá.
6: Ah, entendi. Aquela sequência das piadas que
2: isso.
6: Tu vem trazendo.
2: O menino.
6: O menino?
2: Um garotinho.
1: Eu vi o menino correndo.
2: Um garotinho. Ele foi na sorveteria.
6: Tá.
2: E chegou pro sorveteiro e fez a seguinte pergunta. Ô tio! Tem sorvete de ervilha? Tá bom. E aí o cara fala, não, meu filho, aqui não trabalhamos com sorvete de ervilha.
6: Tá.
2: Aí passou, foi o próximo dia, o guri chegou no cara e falou, tio, oi tio, tudo bem tio? E fala, menino,
7: ô tio, tem sorvete de ervilha?
2: E o tio falou, bah, olha só, não tem, te falei ontem. Infelizmente a gente não trabalha com esse produto. Terceiro dia, meu, o gurizinho foi lá, bem aquele pirralho desgraçado, sabe? Foi lá. Sim. No balcão, botou as mãozinhas no balcão.
7: Ô tio, tem sorvete de ervilha, tio?
2: E o homem, olha só, guri, eu já falei que não tem. Para de me encher a porra do saco. Aí o guri voltou, tristonho, e o cara falou, quer saber? Eu vou preparar essa merda de sorvete de ervilha. E esse guri vai chegar amanhã aqui, e eu vou ter o sorvete de ervilha. E aí, passou outro dia, veio o gurizinho de novo.
7: Oi, tio! Tio! Ô, tio! Ô, tio! Tio! Tio! Tem sorvete de ervilha?
2: E daí o cara deu aquele sorrisinho, né? Sabia? Sabia que ele ia colar aqui e pedir sorvete de ervilha. Ele olhou pro gurizinho e falou, sim, meu filho, agora a gente tem o sorvete de ervilha aqui. Ele olhou pro tio e falou,
7: é ruim, né?
6: Que pariu, meu. Vamos ver, Adams e Lelê, vocês têm alguma coisa pra trazer pra nós aí de madeira?
1: Tenho.
6: Vamos lá.
1: Tem aqui o Johnny Fleck de Santa Maria mandou uma piada.
6: Opa.
1: Um velho bêbado estava urinando na rua. De repente passa uma senhora e diz, Meu Deus, que horror, que monstro, que animal. O bêbado olhou no branco do olho dela e disse, calma, senhora, pode passar que eu tô segurando o bicho firme pelo pescoço, ah? Um grande abraço,
6: Johnny Black,
1: aqui de Santa Maria.
6: Acabou, amigo!
1: Acabou, amigo!
6: Tetra!
2: Eu gostei, tu. Um grande abraço. É tipo assim.
1: Tem um baita bordão.
2: Olha a merda que tu me mandou.
1: Tem horas que nem o Antelope salva.
6: Barbaridade.
2: Ô, meu, vou te falar. Essa aí eu vou defender o Adams.
1: Não, pra ele tem meu voto de craque.
6: Não, essa foi.
1: Não, ele tem.
6: Vamos ver, o Lelê tem alguma coisa aí, Lelê?
1: Correram, velho, de novo?
3: Correram nas costas. Não, não, é que eu tava fazendo... Peraí, calma. Porque eu tava fazendo um deslocamento porque entrou alguma interferência ali no lugar onde eu estava.
6: Pode crer, né?
3: E realmente ficou muito ruim. E aí, como parou de chover, eu vim mais pra ponta do deck pra ficar mais bonito aqui a live. E também eu acho que acredito que o som deve estar melhor agora também.
6: Tá, começou a piorar agora.
2: Não, pior que não é sacanagem, pior que piorou.
1: Tá tribom o som. Não sei que merda.
3: É que na hora que eu dei a notícia do segundo gol da França, caiu completamente.
2: Tá pior que piorou pra caralho.
6: É que deu uma piorada. Mesmo,
2: não, não é sacanagem, parece sacanagem.
6: Não, é trairagem.
2: Ele pescou da mão, mas pior que não é sacanagem.
3: Quando começou o áudio, que
2: o áudio, o vídeo tá bom.
1: Tu tá em 4K.
2: Faz mímica pra quem tá no rádio.
1: Tu parece o Mudim em 4K.
4: Isso, vamos.
1: 4K.
4: A gente já fez isso com o Lelê, vamos fazer de novo, cara.
1: É o futuro, né?
3: Eu vou reconectar o áudio.
6: Tá, beleza. Que profissionalismo. Vamos ver se nós temos destaques aí, meu irmão. Ou não tem,
1: e aí, meu irmão, eu não sabia que era tu hoje. E aí, meu irmão, tu tá bem, hein?
6: Te apresentei, gente, deu boa tarde, como não sabia que era.
1: Meu irmão, como é que tá? Que saudade. Não, não sabia mais cedo. Tranquilo, meu irmão.
6: Tudo ótimo,
1: tudo boa, né, meu irmão?
6: Coisa boa.
2: E aí, Xê, tudo bem?
1: Beleza, meu irmão, olha só. Prefere roubar ou catar latinha?
2: Ah, catar latinha.
1: Tô pegando meu saco aqui, então. Vamos lá, então, meu irmão. Olha, rapidinho, ver se era boa, né?
6: Não precisa ser rápido, calma. Respira. Isso, agora vamos lá.
2: Não, é respira, não cheirar.
6: É. Não, não fuga o nariz.
1: Não é gatilho, gatilho. Não, coisa
2: cheirar
1: ruim,
2: o... Cheirar, pô... Não, peraí. Cheirar não é sinônimo de coisa errada.
6: É o olfato, eu acho que é isso que tu
1: quer dizer. Cheirar é...
4: Passarito, faz... cordeirito.
2: Então tu nunca cheirou um pescocinho?
1: Pescoço, não.
6: Pô, o outro... charutinho. Não, o pescoço... charutinho. Charutinho. Alô? Boa tarde!
4: Alô, quem tá falando? Boa tarde!
6: Quem é que tá chamando, amigo?
1: Quem é que fala, amigo?
3: Voltei, como é que ficou agora?
6: Agora tá uma merda a live, mas o som tá bom.
1: O som tá incrível, mas tá bom, na live tem pouca gente, o rádio tem mais gente.
6: Não, tô brincando, Lelê, tá bem. Peraí que o da Pena vai trazer um destaque, tá, fala, meu irmão.
1: Vamos lá então, meu irmão.
6: Dois rapidinho pra voltar com o Lelê.
1: Então tá, meu irmão, vamos lá então rapidinho pra não tomar muito tempo.
6: Uhum.
1: Ah, o cara mandou charadinhas pro...
6: Tá, então faz charadinha.
1: Então, vamos lá, então.
6: Eu tenho uma charadinha pro Lelê depois.
1: Ah, vamos lá então, meu irmão.
3: Ah, eu tenho uma pra ti aqui.
6: Uma pegadinha, na verdade, né?
1: Qual é a diferença? Qual é a diferença, meu irmão?
6: Fala aí, amigo.
1: Meu amigo, fala aí, amigo. Qual é a diferença, amigo? Ah, seu coração. É o que eu falo na Giovanna.
6: Que é isso?
1: Só à noite. Que olha só, meu irmão.
6: Piadas para poucos, essa aí.
1: Qual é a diferença?
6: Só à noite.
1: Qual a diferença?
6: Ah, vai te cagar, meu. Fala!
1: Qual é a diferença? Ei, Rodrigo Arnos, qual a diferença entre o lago e a padaria, meu irmão?
6: O lago e a padaria.
1: Qual a diferença, meu irmão? A barbaridade. Qual a diferença entre o lago e a padaria, meu irmão?
2: Lago, ou é estouro ou é uma merda.
6: É, não.
2: Tem meio tempo.
6: A probabilidade de ser uma merda.
2: Não, é que pode ser um negócio que... Porque ninguém tá pensando em alguma coisa, não tem um meio termo aqui.
1: Tá, fala pra
6: gente. Pois é, não sei nem por onde
2: começar. Exato, exatamente.
6: A padaria vem de sonho.
1: E o lago?
2: E a porra do lago?
1: E o lago?
6: E o lago? Ah, calma, uma coisa de cada vez.
2: Ah, fala aí, meu.
1: Qual
2: a diferença entre a padaria e o lago?
6: E o lago?
1: Não. Contra.
2: Entre o lago e a padaria. Isso é importante.
6: Muda?
2: É importante.
6: Tá.
1: Ah, no contexto, talvez sim. Ou
6: tá,
1: não.
6: Então tá.
1: No lago, a sapim. Na padaria, graças sapão.
4: Ah, alguém me dá um soco.
1: Tinha razão.
4: Vai, Vini, me empresta aí um soco na cara dele.
6: Ô, cara, às vezes a violência...
1: Como é que faz o passarinho dar risada? Como é que faz o passarinho rir?
6: Cosquinha.
1: Não, joga ele na parede.
2: Por quê?
1: Porque ele racha o bico.
6: Aí sim. Muito bom. Aí, valeu. A primeira foi terrível.
2: A primeira foi uma merda. A segunda tinha...
1: Mas ele faz isso às vezes.
6: Vamos direto de Nova York,
1: vamos,
6: amigo.
1: Vamos lá, então, com o Leandro Barton.
6: Vamos lá, Leandro.
3: Rafinha, tem ouvinte que tá com saudade do teu personagem, merda, o padre.
6: O padre. Irmão.
3: Cadê o padre?
6: O padre tá aqui, Leandro, rezando por todos que estão...
3: Porque mandou aqui, ó, o Guto Paranista.
6: Ô, Paranista.
3: Que mandou aqui, ó. Vai uma pergunta pro Rafinha. Rafinha, essa noite eu sonhei que você era um padre. E eu passei o seu culto orando.
6: Malandro.
2: A construção dele foi boa.
6: Que malandragem.
3: Boa, boa.
6: Como é que é o nome dele? Boa.
3: Guto Paranista.
6: Guto Paranista.
3: Paranista. Ele é torcedor do Paraná, eu acho, né?
6: Olha, Lele, eu fiquei sabendo que tá com um pouco de insônia, tu fica rolando na cama.
3: Não, esse é o Rodrigo Arda.
6: Quantas roladas tu precisa pra dormir?
3: Rodrigo Arda, que é todo sensível com o ouvido na hora de dormir. Sensível? Aí, cara.
7: Não, ô, Rafinha, ô, tu
6: parece comigo. Não, tô roncando, é impossível, né?
1: Tu parece um trator. Cara,
7: o Lele parece uma Brasília velha, velho.
6: Ah, eu imagino, eu cara.
7: Juro. Eu tenho pena da Kátia, mano.
2: Imagina ele cansado, deve ser pior ainda.
7: Meu, mamado. É pior, Vini. É 30 segundos, ele liga o modo turbo.
6: A gente sabe como é. Esquece,
2: velho. Eu vou te falar, tu sofre mais que a Kátia. Eu
7: vou pegar uma parada aqui, peraí.
6: Claro. O que que houve, Ana? Ele foi pegar uma parada ali, tá, beleza.
1: Vai dar um olho, vai.
6: É o ato da saída do...
1: Cara, você não achou agora.
2: No rádio,
1: cara, mas você não achou.
7: Olha aqui.
6: Peraí, calma aí. Voltou, tamo te vendo.
1: Deixa no ar,
7: a gente chegou. A gente chegou aqui nos Estados Unidos, eu comprei esses plugs de orelha aqui, ó.
1: Pra
7: tentar combater.
3: Olha aí, ó.
7: Esse é o de orelha.
1: Esse é Viagra. Tu tá atorando ele.
2: Quem nunca, né? Quem nunca tomou um Viagra?
7: Esse é de orelha.
6: Tá, beleza.
7: Aí pensei, beleza, vou conseguir. Não dava, porque a Brasília tá turbo. Aí eu pensei, vou comprar o de construção.
6: Sim.
7: É esse aqui, ó. Sabe aquele de festival, de banda?
6: Claro!
7: Banda que... Meu, mas não dá, porque tem o Pantera roncando aqui do lado, né?
6: Meu
7: danado. Deus. Pensei, hoje eu peguei esse aqui, que é o meu último teste, velho. Senão eu vou largar de mão mesmo, já era. Eu vou comprar uma arma.
6: Ou mete uma graninha a mais, vai pra um quarto sozinho, Adams.
2: Não, o Lele é doido. Não, ele é sensível.
6: Upgrade. Ele é sensível.
1: Ô, meu, faz um videozinho pra nós botar no Dois Gordos na Copa. Faz um videozinho do trator em ponto morto.
3: Cuidado,
1: o Adams dorme igual o Rock Balboa treinando com a regatinha furada.
6: Olha aqui, ó.
7: Aquela clássica.
6: Sobre a geração Z na noite, que a gente deu uma notícia, que eles estão saindo menos.
1: Assunto sério agora, né?
6: Rafael.
2: Destaques, né?
3: Passando um Cruzeiro aqui agora, pessoal.
6: Peço
1: sou mais o Galo, né?
6: Ah, tá, o Cruzeiro, maravilha, deu pra ver ali na live. Peço que, se possível, seja lido pelo Rafinha ou Vini.
1: Isso tem no Brasil, cara, meu irmão.
6: Olha que específico, né? Rafinha ou Vini, né?
2: Não sei se é bom, tá?
1: O será que eles têm em comum?
6: Não sei, né? Bastante diferença de idade,
2: uma delas. A geração delas. Z, a gente é da mesma.
6: Salve, pretinhos, escrevendo meu primeiro e-mail a vocês, depois de escutar no episódio de ontem, sobre os jovens que não frequentam mais festas. Sou da idade do Joia.
7: Ô, nego,
6: oh, 70, que idade tu tem, Joia?
7: 76.
6: Quantos?
1: O Joia é curtido.
2: Só mudou? Mudou da semana passada pra cá?
1: Não, o Joia nunca falou a idade dele, cara.
2: Falou.
1: Não falou.
6: Mas que idade tu tem, então, Joia?
7: 76. Vou fazer 77.
1: Te aposentou, já deu, tá com os papéis ou não?
2: Tá bem mais jovem.
7: Pior que não, tô na atividade ainda.
1: Eu tive no cartório.
7: Ah, tá passando
6: o Lelê da Lelê. E acho que a galera da ponta da geração Z,
1: ele caiu ali.
6: De 97 a 99... não se incluem nessa regra e em vários outros comportamentos dessa galera. Mas qual a idade da geração Z mesmo? Aqui em Bagé é o pessoal da minha idade. E até...
1: Bagé não tem geração, Bagé.
6: E até Bagé. Um pouco menos.
1: Bagé não tem geração. Não,
6: são Bagé. Total da noite, Bagé. Como se o mundo fosse acabar. Mas o outro dia sempre chega. Inclusive comprei hoje meu ingresso pro showzaço do Jack Johnson em Floripa. E já pergunto aos amigos da mesa.
1: Amigos!
6: Olá, amigo! Amigo, onde é o after do show? Depois do show.
2: Ah, na casa do Porã.
6: Perdão, o e-mail longo, magnânimo, mas foi o Rafinha e Léo. Rafinha e Léo, sou o público de vocês. Grande abraço.
1: Obrigado, cara.
6: E vida longa ao PB. Observação, o alemão... Ele diz, não, observação. Alemão, aguenta mais um pouquinho. Ele tá aguentando.
1: Onde
6: né?
1: é que é o Jack Johnson falou?
6: É em Floripa.
1: Dia 20 de novembro, Pretinho Básico lá.
2: Ah, isso programa, é importante hein? Falar. 20 de novembro estaremos em Florianópolis.
1: Viu, Lelê? Pra se programar em 20 de novembro, Pretinho em Floripa. Viu?
6: E o Jack Johnson é dia sabendo. 18 de fevereiro.
1: Vamos lá, ficar, né?
6: Fevereiro, novembro.
1: Fazer
6: um aquece. Ah, faz um aquece
1: ali. Cara, pro que, Jack Johnson. Que bolo o velho tá fazendo lá naquela livezinha.
7: Dela. Não, não, tu não acredita? É todo dia assim.
2: Vai, ele volta. Assim. Ô, meu, só faltou ele entrar em algum barco.
6: É fio um pro um lado, fio pro outro. É o.
3: Melhores imagens, cara. Melhores imagens das lives. Eu tô sempre procurando a melhor entrega pro grupo RBS, rapaz.
7: Tá na hora de achar, né?
1: Cachá, eu vou dizer uma coisa, com todo respeito.
6: Boa tarde, Ivan.
1: Tu não tirou pra louco, né? Ó, aqui é um cruzeiro. Tem no Brasil?
6: É, não.
1: Tem no Brasil.
6: Tem.
1: Pô, aí não tirou nosso otário. Ó, oh, vê, oh, oh,
6: vê, né?
1: Oh.
6: Passou o barco para
1: o
6: assunto,
1: viu? Não, isso era o Lelê roncando.
6: Ai, cara do céu, que loucura.
1: Que houve? Hoje é loucura! É loucura, olha, estamos aqui, nós vamos sair, vamos tomar um drink.
6: Olha, ele já? Ele não gostou que eu chamei
1: de tinha de couro, queria, mandar piada?
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6: 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O preferido do sul.
1: É o Jatapé,
6: amigo. Vamos lá, vamos vender o quê?
1: Ah, você razão, amigo.
2: Sou ouvinte do Pretinho Básico desde o tempo do Eu Migrei. Porra, e esse é meu primeiro e-mail.
1: Tá vendendo um corredor. Ela...
2: Escrevo-lhes para vender a nossa casa em Cachoeirinha.
6: Olha aí. Olha,
2: motivo... Ah, não. Nós mudamos pra Forquilinha, Santa Catarina, e não iremos voltar.
6: Ah, a casa tá legal.
2: Casa com 73 metros quadrados, sala ampla, cozinha ampla, dois dormitórios, teto de gesso, lavanderia, caixa d'água, churrasqueira top pra meter aquela carne fim de semana.
1: Garagem, quantos litros a caixa d'água, por favor?
2: Garagem coberta, um mini condomínio... Eu não sei,
1: Rodrigo. Dá pra lavar quatro pessoas.
2: Um mini condomínio com três casas. Ninguém lava pessoa em casa.
6: Mini condomínio.
1: Mini condomínio.
2: Um mini condomínio com três casas, bairro Jardim do Bosque. Aceita financiamento bancário.
1: Cidade esse tempo, Rafinha?
6: Ah, eu fiz no mini mundo.
2: Fica bem localizado, que fica, desculpa, perto da Avenida Central do bairro.
1: Jardim do Bosque.
2: Jardim do Bosque.
1: Pô, tá xuxa, nego.
2: Fica perto do mercado da Ferragem.
1: É no Bosque, perto, creche, do porquinho que mora na casa de Maria.
2: Posto de saúde e escola. Porra, sem nego, falar.
1: Posto de saúde,
2: fica perto do maior shopping da cidade.
6: Só tem um, acho, em Cachoeirinha.
2: Valor.
1: Ah, vamos debochar de Cachoeirinha.
6: Não,
1: fala
6: é
1: mal
6: que
1: agora.
6: Eu acho que em Cachoeirinha só tem um
1: não,
6: shopping.
1: Nego, só tem um, nego.
6: É na Flores da Cunha ali, eu conheço.
1: Mas acho que não tem escada.
6: E quanto motel tem? Tem escada. Valor, valor.
1: Você foi no motel em Cachoeirinha?
6: Ó, meu, o cara tá lendo, eu vou, bom. E aí?
1: E aí, amigo?
6: Deixa o cara ler essa merda, rapaz.
2: Não, 206.
1: Não. É a casa do cara, o cara tá vendendo.
6: Tem gente morando na rua, Rafinha. Tem.
2: 205 mil reais.
6: E tem gente que mora no Palacete também.
2: 200 mil reais.
1: Quanto é? 200?
2: Eu
1: quero mil. O cara virou
6: 200 mil.
1: O cara quer ficar... Não tem, o cara perde a moral.
6: Não tem.
1: Ele vai dizer, ó, ele tá porque ele tá ficando puto. E aí ele virou 200 mil.
6: Deixa o Gomes repetir.
2: 205 mil reais.
1: Valendo 200
2: mil. Mais informações no e-mail. casacaque.pb @gmail.com.
6: Casacaque?
2: É a cor da casa. Pô, casa caque.
1: Primeira coisa que eu vou fazer é pintar.
2: Ponto.
6: Não, mas tá bonita.
2: No agora. PB. @gmail.com.
6: Não, a casa é bonita.
2: Ou no Instagram. Perto, né? O Instagram é @paulo.bataglin, GLN, _ assessoria.
6: Não, tá bom.
1: Vai ser uma bataglin vendo essa casa.
6: É perto de tudo. Ah,
1: perto do Bosque, o cara mora perto da Cinderela.
6: Perto da Bataí, perto de Porto Alegre, perto de Floripa.
2: casacaque.nopb@gmail.com. Perto de Floripa.
6: De carro, tudo é perto.
1: Tudo é perto. Você é perto de Marrocos, capaz de
2: achar. Você é perto de Nova Jersey.
1: Não, cara, onde é que é? Quantos quilômetros é a casa? Metros quadrados. Não,
6: quantos quilômetros daqui a Cachoeirinha deve ter uns 40 quilômetros?
2: 73.
6: Não, tá bom, tá bom.
1: Dois pisos. Pra começar.
2: Dois pisos, a casa, um só. Ah, cara.
6: Não, é um, não tem dois pisos.
1: Não, pode ficar
6: não
1: bravo.
6: Tava
1: não
6: na live, presta atenção.
2: Mas é que é um mini condomínio com três casas.
6: Não é
2: e
6: dois pisos.
2: E uma delas a gente tá vendendo.
6: Isso.
2: Que é uma casa com 73 metros quadrados.
1: Eu não sei quem. Oh, cara, mas é importante. Vai
6: eu não sei. Entra no Instagram e pesquisa.
1: Vizinho é importante.
2: casacaque.nopb@gmail.com.
1: Os caras tocam violino.
6: Pera aí, amigo. Vamos direto a Nova York pra saber o jogo.
1: Bem por Hoods, né?
2: Bem, onde é que tá o jogo, meu?
1: 0 pra França,
3: 84 minutos.
1: 84 minutos.
6: Entraram os dois no mesmo
3: tempo. Mbappé já, tá. Mbappé já no banco, tá?
6: Já no banco.
3: A França e já tá...
6: O Mbappé tá fez o primeiro e o segundo foi de quem?
2: Do Dembélé.
1: O segundo foi do Dembélé.
6: Dembélé!
2: E o terceiro? 2-0, meu. Como é que o terceiro?
1: Gol do Platini.
6: Cara, eu não entendo mais nada.
2: Porra, vocês são tudo loucos.
1: E o terceiro
2: gol? O terceiro gol!
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9: De volta com o Pretinho Básico aqui na Atlântida, a Rádio das Nossas Vidas. Faltando 2 minutos para 7 horas da noite, está na hora de eleger o craque do programa desta edição. Vamos com ele, Vini Moura.
10: Pô, Rafinha, posso antes do meu voto só pedir um sangue aqui?
9: All right.
10: Pro Hospital Conceição, para a Taneia de Semenilk. Ela tá precisando de sangue ali no Hospital Conceição. Qualquer tipo de sangue, dá para atender ali. Eles atendem de segunda a sexta e também aos sábados das 7:30 da manhã, né? De segunda a sexta até a segunda tarde. E aos sábados das 7:30 da manhã até o meio-dia.
9: Boa, isso aí.
10: E o meu voto, né?
9: Teu voto agora.
10: Porra, hoje vou votar no velho louco Lelê.
9: O velho louco Lelê. Teu voto, Lelê!
11: Ah, vou voltar em Tirafinha. Tu não encoraja, é outra pessoa.
9: Obrigado,
11: né? Coordena, né? Dá risada, não se perde. No, né? É o microfone, deve ser.
9: Não se perde, é um baita elogio. E tu, Léo Oliveira?
12: Cara, é difícil hoje.
9: É, então vota.
12: Ia ser o último a votar.
9: Não, mas é isso aí, bom, enfim. Mas tu não é o último, então vota. É
12: o microfone, né? Votar no Rodrigo Adams.
9: Rodrigo Adams. E tu, Adams?
13: Eu voto no Rafinha, porque ele puxou o Esquadrão Bueno aí, a gente sustentou.
9: Ah, obrigado, amigo! Que isso?
12: Só cantar o
13: gol. Volta comigo.
12: Galvão tá comigo.
9: Ah, e tu, amigo, Gomes?
12: Amigo. Eu vou votar no Rodrigo Adams, que contou uma piada e depois vai ter um abraço. O bordão dele é bom ali. Um abraço. Boa noite, um abraço.
9: O meu voto vai no Lelê. Além de estar sempre se movimentando para entregar a melhor
12: aquele caminhone.
9: Imagem. E o áudio, ele fez uma publicidade que é a coisa mais linda, amigo.
12: Quem é que sobe? Vai lá no arroba Lelê Bortolassi.
9: Isso, e dá come... aquele...
12: Que é isso, amigo?
9: O Lelê é o craque do programa. Muito obrigado pela parceria de todo mundo. Amanhã estaremos de volta. Ótima noite e tchau. Valeu.
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1: Opa, muito bem, chegamos por aqui, 7:04. Terminou o Pretinho Básico, terminou também o jogo entre França e Marrocos, válido pela Copa do Mundo. Deu o previsto, deu o favorito, ou a favorita. França está na semifinal da Copa do Mundo, venceu por 2-0. Parabéns à França, que vem demonstrando que é a grande favorita ao título mais uma vez. Vamos ver quem surge de adversário amanhã entre Noruega e Inglaterra. Vamos até às 9 da noite, o Mr. P na rede, depois às 9 a Voz do Brasil, às 10 retomamos com o Pijama e as Clássicas. Partimos para a primeira canção de hoje. Noite de quinta, 9 de julho, frio pegando e aqui tocando, perdendo com Sirens.

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0: 16 para as 8. Seguimos por aqui com Mr. P na Rede. Vamos até às 9 da noite. Noite fria de quinta-feira. Agora uma nova sequência. Começando com Bruna Magalhães e Vitor Clay. Cuide bem do seu amor, clássica do Paralamas.

0: Ouvimos Gilsons, Mapei das Aranha, Cardigans, Armandinho e assim ficamos. 8 da noite. Voltamos em seguida aqui na Atlântida. Mr. P na rede, volta já.
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Estamos ouvindo Mr. P na Rede. 8:05 tem Dead Swings na Atlântida, da Rádio das Nossas Vidas.

0: Muito bem, Sam Smith. Antes, nós tivemos, entre outras, Ted Swings lá no começo, Jota Quest, Harry Styles. Estamos bem. 8h26. Vamos partir para o intervalo, depois a outra sequência até a Voz do Brasil, às 9 da noite e às 10. Tudo outra vez com o Pijama por aqui. Mr. P na rede, volta já.
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0: Sim, Mr. P na rede. Atlântida. 29 para as 9, Nickelback na Atlântida.

0: Muito bem, estamos encerrando o Mr. P na rede nesta noite de quinta com Big Mountain. 9 para as 9, vem a voz do Brasil. E depois da voz do Brasil, nos reencontramos por aqui com o Pijama na Atlântida. Até daqui a pouco, até daqui a pouco. Opa! Que a sequência da noite contemple as suas expectativas positivas. Encerramos aqui, Mr. P na rede. Aí está. 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
3: E olha só a dúvida da Laís. Doutor, minha avó e minha mãe têm varizes. Será que eu corro o risco de ter também? Estou apenas com 20 anos. Laís, existe um componente genético, sim, no desenvolvimento das varizes, que são veias dilatadas, tortuosas e insuficientes, que perderam a capacidade de bombear o sangue de volta ao coração. E aí os principais sintomas dessas varizes são dor nas pernas, inchaço, sensação de peso nas pernas, em estágios mais avançados, até alterações no aspecto da pele. Inclusive, pode haver cãibras e formigamentos. Bom, além da genética, e aí a gente não tem muito o que fazer, a questão do estilo de vida é muito importante para a prevenção das varizes. Então, evitar passar muito tempo sentado, ter uma atividade física regular, trabalhar o fortalecimento, por exemplo, da musculatura das pernas, principalmente ali das panturrilhas, evitar obesidade e sobrepeso, não fumar e, eventualmente, o uso de meias compressivas elásticas podem ajudar no alívio dos sintomas e até na prevenção em algumas situações. Lembrar que na gravidez o risco aumenta um pouquinho. Não deixe de conversar com seu médico. Tá com dúvidas? Escreve pra gente no arroba Jairo Bauer Oficial.
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0: Está no ar a Voz do Brasil. As notícias do governo federal que movimentaram o país no dia de hoje.
1: Olá, boa noite.
2: Boa noite para você que nos acompanha em todo o país.
1: Quarta-feira, 9 de julho de 2026.
2: Vamos ao destaque do dia na Voz do Brasil.
1: Atenção, professores. Amanhã é o último dia para se inscrever na Prova Nacional Docente.
2: Sobre o exame, nós conversamos com o secretário executivo do Ministério da Educação, Rodolfo Cabral.
3: Ela vai ser utilizada para subsidiar os processos seletivos e concursos públicos realizados, tanto no âmbito federal, estadual e municipal, para ingresso na carreira docente da educação básica.
1: Unidades móveis flutuantes da Previdência iniciaram atendimentos na região norte.
2: 7 barcos vão prestar assistência a comunidades ribeirinhas, indígenas e quilombolas até dezembro.
1: E ainda, produtores precisam validar o cadastro ambiental rural. Carlos Oliveira.
4: Ter o cadastro ambiental rural concluído é fundamental para acessar o crédito agrícola no sistema bancário.
2: Turismo. Passageiros que enfrentarem problemas com companhias aéreas poderão registrar reclamações em plataforma digital.
1: Vamos falar também de uma pesquisa sobre viagens de brasileiros com bichinhos de estimação. Natália Koslick.
5: O mapeamento servirá de base para a criação de um manual de boas práticas do segmento.
2: A apresentação da Voz do Brasil hoje é comigo, Mariana Jungmann e Luciano Seixas.
1: E acompanhe a gente ao vivo. Acesse radiogov.ebc.com.br ou o canal Gov na sua TV aberta.
2: 1 milhão de pessoas já solicitaram a autoexclusão dos sites de apostas online, as chamadas bets.
1: Qualquer pessoa pode fazer o bloqueio nas plataformas de apostas de uma só vez.
2: E o próprio usuário define quanto tempo quer ficar sem apostar.
6: A plataforma centralizada de autoexclusão permite ao cidadão restringir o acesso às casas de apostas para prevenir danos financeiros e à saúde mental. O bloqueio atinge todos os sites de apostas autorizados pela Secretaria de Prêmios e Apostas do Ministério da Fazenda. Para solicitar a autoexclusão, o cidadão deve utilizar o login da plataforma gov.br. Ao preencher os dados, deve informar por quanto tempo deseja ficar autoexcluído, que pode ser de 1 a 12 meses. Se desejar, o usuário pode informar também os motivos da autoexclusão, como decisão por dificuldades financeiras ou recomendação de saúde, por exemplo. Além da autoexclusão voluntária, o ministro da Fazenda, Dario Durigan, lembra as exclusões automáticas das plataformas de apostas.
7: Houve uma vedação por cumprimento de decisão do Supremo de beneficiário de programa social, Bolsa Família, BPC, que estão proibidos de acessar essas plataformas de apostas.
6: Após a autoexclusão, as operadoras autorizadas têm até 72 horas para bloquear o acesso dos usuários aos seus sites e aplicativos. Segundo o Ministério da Fazenda, 1 milhão de pessoas já fizeram a autoexclusão desses sites. Quem nunca apostou e não tem cadastro em casas de apostas também pode solicitar a autoexclusão. Reportagem Nazi Brum.
1: O Comitê de Gestão da Câmara de Comércio Exterior manteve a alíquota de 12% no imposto de exportação do petróleo diante dos episódios no Estreito de Hormuz.
2: Ontem, os Estados Unidos interromperam o acordo de cessar fogo e realizaram novos ataques ao Irã.
1: De acordo com nota divulgada pelo comitê, a decisão tem como objetivo proteger o mercado interno e evitar o desabastecimento dos combustíveis no país.
2: A medida terá caráter temporário, com vigência de até 60 dias e será reavaliada após 30 dias.
1: Hoje, o ministro da Fazenda, Dario Durigan, afirmou que o governo federal seguirá tendo cautela com as medidas de subvenção dos combustíveis diante dos conflitos no Oriente Médio.
7: Eu tinha expectativa, sim, de tirar a subvenção da gasolina num prazo mais curto. O que a gente ouviu foi uma declaração do presidente dos Estados Unidos dizendo que o cessar-fogo estava encerrado e que o acordo de paz já não seria mais executado nos termos em que estava sendo planejado. O que nos acendeu um sinal de alerta, sim, para a cautela em que a gente tem que adotar no acompanhamento da guerra. Então, a estratégia não muda. O objetivo do Ministério da Fazenda, com a guerra diminuindo de proporção, é retirada dos subsídios, mas eu preciso ter cautela porque os eventos novos aconteceram ontem.
2: A Receita Federal iniciou uma ação direcionada aos contribuintes com eventuais débitos em aberto.
1: A iniciativa busca manter a regularidade fiscal dos contribuintes.
8: Contribuintes classificados com o selo Sintonia a Mais começaram a receber comunicações pela Caixa Postal e pelo Domicílio Tributário Eletrônico, o DTE, com informações sobre eventual existência de débitos em aberto. A regularização é necessária para evitar a inadimplência, situação que pode resultar no cancelamento do selo. A validade da classificação é de um ano, contada a partir do primeiro dia do mês de referência. O cancelamento